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2: Tudo bem, Diário FM, música pela janela no ar, é o seu programa das noites aqui na Diário FM. Só canções selecionadíssimas para seu começo e fim de noite.

quinta-feira, você sabe que eu faço uma seleção das 20, das 20 mais, né? As canções, as 20 entre as mais indicadas, as mais sugeridas para a gente tocar durante a semana para você. Eu sou o JR, o seu amigo do rádio, e desejo ser a sua melhor companhia para a noite de hoje. Então tá combinado. A partir de agora, música pela janela no ar.

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programa feito muito carinhosamente para você, com canções selecionadíssimas, para você que tem bom gosto, no seu começo e fim de noite, para você curtir aí, através do melhor som de FM, aqui, Diário 90,9.

Eu sou o JR, o seu amigo do rádio, e desejo ser a sua melhor companhia. Agora eu vou com as nacionais. Você pode aumentar o volume do rádio no limite médio, médio, que eu vou tocar também para você agora as nacionais, as melhores, as selecionadíssimas no Música pela Janela. 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
2: 10:13.
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2: 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E a hora certa. 10:57.

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10: 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E a hora certa.
11: 11:43.

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0: 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E a hora certa. 12:27. 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

0: 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E a hora certa. 12:57. 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
2: 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E a hora certa. 1:21.

0: 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E a hora certa.
1: 1:25.
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0: 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E a hora certa. 2h27. 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
2: 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E a hora certa. 2:42.

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0: 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E a hora certa. 2h57.
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0: 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E a hora certa, 3h27. 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

0: 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E a hora certa.
1: 3:57.
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0: 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E a hora certa.
1: 3:59.
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0: 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E a hora certa. 4:27. 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
9: Vamos.

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0: Bom dia, dia.
1: Bom dia.
0: Sexta-feira hoje.
1: Um beijo, meu grande amor.
0: Meu microfone bom tá dia, legal, Joca? Dá um bom dia aí.
2: Amor.
3: Bom dia, dia.
2: É. Bom dia.
0: Sexta-feira, 28 de agosto de 2026, hein? Tá agonizando o oitavo mês do ano. O mês do bom gosto, agosto. Bom dia. Para muitos, o melhor dia da semana, hein? É sexta-feira. Dia de sair por aí, dia de macaquear, hein? Dia de encontrar amigos, bater papo, tomar uma cervejinha, jogar a conversa fora, tomar um chope, enfim. No calendário eleitoral do país, começa hoje a propaganda política pelo rádio e pela televisão. Você já vai ter contato com isso no decorrer do nosso programa. É Bom Dia a Dia, Rádio Comunitário. É da lei eleitoral. Está tudo aqui. E daqui um pouquinho mais você vai saber. Joca Pantoja é meu operador de áudio. Ele não só opera, como ele dá opinião também no programa. Bom dia, Joca.
3: Bom dia, dia.
0: Bom dia, dia. Tudo bem de novo, hein?

0: passa em minha
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0: sogra.
1: Vamos até 5 para as 7. É o horário, enquanto decorrer o horário político eleitoral, nosso programa aqui vai ser encerrado sempre 5 minutos para as 7 da manhã. 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Hoje é dia de samba e pagode hoje. Sambas genuinamente amapaenses aqui da nossa terra. Nosso horário está reduzido e eu vou procurar ser o mais rápido possível para passar as informações. Lembrar, olha aqui uma boa, isso tudo vai decorrer no programa. Chegou Zeca Pagodinho marcando território, manda ver, João.

Esse aí é o Zeca Pagodinho, hein? Sexta-feira, sextou, hein? Já falei que hoje é dia de macaquear. Bares e restaurantes de Macapá vão ficar lotados hoje, onde você vai encontrar amigos, hein? Olha, tudo isso vai rolar em termos de notícias completa aqui no programa. Pagamentos de salário e proventos. Macapá Prev e Amprev pagando hoje, sexta-feira 28, proventos de aposentados e pensionistas da Prefeitura de Macapá e do Governo do Estado. Governo do Estado também pagando hoje, servidores da Ativa, hoje, sexta, 28, pela rede bancária local. Prefeitura de Macapá vai pagar servidores da Ativa segunda-feira, dia 31 de agosto. E federais que atuam aqui no Estado vão receber na terça-feira, 1º de setembro, o nono mês do ano, hein?

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1: Graças a Deus,
0: Joca, roteiro musical, hein? Sambas genuinamente amapaenses vão rolar aqui. Vou pro ano de 1978. Samba enredo da Maracatu da Favela. Música de autoria de Alci Araújo e Nonato Leal. O nome do enredo, Mãe Luzia, é o primeiro.

Juvenal Canto, hein? Samba enredo amapaense da Maracatu de 1978, de autoria de Alci Araújo e Nonato Leal. Não precisa dizer que a Maracatu ganhou o samba enredo, ganhou o carnaval desse ano, hein? 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Bom dia, Dadão Mestilá. Deseja feliz campanha eleitoral para todo mundo. Nada de violência e respeito entre os candidatos, hein? É o que prega a Domestilá, 46 anos na praça.

0: A nossa pressa aqui, eu vou reforçar, é pedir desculpas aos nossos ouvintes, é que hoje começa o horário eleitoral, pelo rádio e pela televisão. E... bom dia, Suelen.
1: Bom dia. Chama a notícia.
0: Não, não, fala aí. Não, não, não tá.
1: Ei, já...

0: Oi. Microfone da Suelen.
1: Microfone da Sueli tá baixo. Microfone da Sueli tá baixo. Tá o quê?

0: Carioca?
1: Oi. Melhorou.
0: Tá.
2: Oi.
0: Tava lá embaixo.
2: É.
1: Dá um pouquinho mais de gás aí. Um pouquinho mais de volume.
0: Melhorou?
2: É, mais um pouquinho de volume. O meu também
0: melhorou
2: veio.
0: Melhorou agora, Joca?
1: Agora sim.
0: Tá.
2: É, e o meu, Joca?
1: O seu tá bom.
0: Tá.
2: É, tá legal, hein? É, tá lá. Essa é número 5, hein? Tempo tá apertado aqui, mas você não vai ficar sem informação, hein? Sírio 2026 traz novas celebrações, mudanças nos percursos e romarias do evento, hein? A notícia tá com a Sueli Vidal, né?
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0: A fé e a devoção à Nossa Senhora de Nazaré, no Amapá, voltam a movimentar Macapá com a maior festa religiosa do estado, que envolve uma programação com celebrações religiosas, peregrinações, romarias e momentos de confraternização. O Sírio de Nazaré 2026 está marcado por novidades na organização da festividade, mudanças em percursos tradicionais e a criação de uma nova romaria. Esse ano a festividade tem como tema Maria e Jesus, presenças que renovam o vinho da família, como lema, e a mãe de Jesus estava presente. João capítulo 2, versículo 1.
2: Tá legal, hein? É, mais uma informação aqui. Bom dia. Grande abraço aos motoristas de ônibus, cobradores e seus passageiros, hein? Essa aqui tá na agenda. É a número 8, hein? Preste atenção. Na eleição desse ano, tem mais mulheres concorrendo a uma cadeira para o Senado Federal, hein? A maioria das informações aqui é sobre o pleito eleitoral e pagamento de salários e proventos, hein? Vai. Espera aí, Jô.
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0: Dados divulgados pelo TSE, o Tribunal Superior Eleitoral, mostram um crescimento de 19% no número de mulheres candidatas ao Senado em relação às eleições de 2022. Na comparação com 2018, última eleição em que também foram renovados 2/3 das cadeiras do Senado, o aumento é de 11,3%. O número de mulheres na disputa por uma vaga no Senado chegou a 69 nas eleições deste ano. O total supera o registro das eleições anteriores. Em 2022, 58 mulheres se candidataram ao cargo e em 2018 foram 62. Em 2026, 54. Das 81 cadeiras do Senado estarão em disputa com a eleição de 2 representantes pelos estados.
2: Estou tendo dificuldade aqui com esse meu fone, hein? Então, bom dia! Tem apoio cultural de quem?
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2: Tá legal, hein? Bom dia. 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
2: Toca mais uma música. Aqui no programa tem apoio, hein? É, já são 5h30. Vamos pro apoio cultural, Joca. Com você, vai.

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0: Tá legal meu microfone aí, Jô? Vai. Oi.
1: Bom dia, dia.
0: Oi. Bom dia, dia.

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1: Então, vamos que vamos, hein?
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1: Essa é a informação número 1, dona Sueli, vai pro ar agora, hein? Tribunal de Contas do Estado está desde o dia 27 julgando 110 processos no plenário tipo virtual. Daqui a informação, hein? Vai.
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4: Começou na segunda-feira, dia 24, mais uma sessão do plenário virtual do Tribunal de Contas do Amapá. A expectativa é julgar mais de 110 processos até hoje, sexta-feira, dia 28. Na pauta temos temas que vão da concessão de aposentadorias e admissão de pessoal à prestação de contas e recursos públicos estaduais. Um dos processos trata da prestação de contas de 2003 da extinta Agência de Desenvolvimento do Amapá, ADAP, de responsabilidade de Edmar Lourinho, que foi alvo de diversas investigações e de ações judiciais.
1: Tá legal. Agora esse é número 11 aqui, hein? Plano Nacional de Viação garante expansão da BR-156 para integrar o Amapá ao estado do Pará. Daqui a informação, ela é importante. Por isso, ela dominou essa semana que está terminando. Vem, vai.
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5: A expansão da BR-156 em direção ao estado do Pará já é uma realidade institucional e operacional. Aprovada pelo Ministério dos Transportes como parte integrante do Plano Nacional de Viação, a medida está em pleno processo de implantação, sob a responsabilidade do Departamento Nacional de Infraestrutura, o Transporte, DENIT. O anúncio e os detalhes dessa transformação estrutural foram compartilhados pelo superintendente da Polícia Rodoviária Federal no Amapá, Cleberson Sampaio, durante entrevista concedida ao programa Ponto de Encontro da Diária FM 90.9. A consolidação do projeto viário vai integrar definitivamente o Amapá, a BR-163, estabelecendo um estratégico corredor logístico na região da Amazônia.
1: Tá legal, hein? Notícia aqui é sobre petróleo, é sobre a eleição desse ano, o horário político eleitoral começando hoje e também o mês de setembro, o mês dos desfiles cívicos militares. Tem dobradinha, tem dobrados aqui, daqui um pouquinho mais, hein? Mas essa informação número 10, hein? Petrobras, acabei de falar, Petrobras prevê investimento bilionário em 15 poços na margem equatorial, lá no município de Oiapoque. Petróleo, informação aqui no Bom Dia.
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5: Segundo a Petrobras, o plano de negócios 2026-2030 destinará 2 bilhões e 500 milhões de dólares para perfurar 15 poços na margem equatorial. Área vista como promissora para expandir a produção nacional de petróleo e gás. O valor corresponde a 37,5% do total destinado à exploração no período. Sem autorização para iniciar as atividades, a estatal aguarda aprovação do IBAMA quanto às informações complementares entregues em 14 de agosto de 2026. A licença ambiental só será concedida se os novos estudos de segurança e proteção ambiental atenderem aos critérios do órgão. O presidente Luiz Inácio Lula da Silva, do PT, afirmou na segunda-feira passada, 17, que a recente descoberta de indícios de petróleo no bloco FZAM-59 na Foz do Amazonas, localizado na margem equatorial, pode ser uma solução para o fortalecimento de combustível. O Estreito de Hormuz, passagem marítima que liga o Golfo Pérsico ao Golfo de Omã e ao Oceano Índico, foi fechado em fevereiro pela Guarda Revolucionária Islâmica do Irã, em retaliação a ataques dos Estados Unidos e de Israel, que deram início à guerra no Irã.
1: Tá legal, hein? Hora certa, 5h50, hein? Olha aqui, atenção aposentados e pensionistas da Prefeitura Municipal de Macapá. Para essa informação, número 9 é hoje. mudou a data do pagamento de proventos de agosto de aposentados e pensionistas da Prefeitura de Macapá. É hoje, dia 28, pela rede bancária local. Mais detalhes com o Tarcísio Franco. Hein? Vai, João.
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5: A Macapá Prev mudou a data de pagamento de proventos de agosto de seus aposentados e pensionistas, que sai hoje, sexta-feira, dia 28 do corrente mês, pela rede bancária sediada na capital Macapá. Nunca é demais lembrar de que, com todo esse rombo na Macapá Prev, ainda assim, o prefeito da capital, Pedro da Lua, tem honrado o pagamento de proventos de aposentados e pensionistas da PMM desde que assumiu o cargo do governo municipal.
1: É, tá legal. É, bom dia. 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
1: 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Roteiro musical, hein? Bom dia. Mandar um grande abraço ao colega Ed Wilson, da Rádio Difusora de Macapá. Foi com ele que eu consegui saber o ano do lançamento, porque não está no disco, não está na capa do disco. O ano do lançamento do CD é do Jô Maçã, o Amina. É, lembra dessa música? Pois é. Nesse CD, que foi lançado em 2004, me disse Ed Wilson, que tem uma grande memória da música regional, a ele um grande abraço. Tem o samba Memórias de Você. Toca aí, Joca. Só música, só samba regional hoje aqui no programa. Esse aí é o João Maçã. Edilson, bom dia. Vou dar um pulo com você amanhã aí na Difusora.

0: a gosto dos seus servidores da Ativa, hein? Quem vai contar tudo é a Suelen, hein? Vai. E agora? Sol começa a dar suas...
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3: A Prefeitura Municipal de Macapá pagará o salário de agosto de seus mais ou menos 12 mil servidores da Ativa no dia 31 do corrente mês pela rede bancária local.
0: É a próxima segunda-feira.
3: Exatamente.
0: Então, servidores da Ativa da Prefeitura de Macapá. Eu vou dar de novo essa informação aí com a Suelen. Pode liberar a vinhetinha de novo, Joca? Vai, agora.
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0: 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Servidores da Prefeitura da Ativa, preste atenção, vai.
3: A Prefeitura Municipal de Macapá pagará o salário de agosto de seus mais ou menos 12 mil servidores da Ativa no dia 31 do corrente mês pela rede bancária local.
0: Tá legal, bom dia pra você. Começou no dia 25 e encerra hoje, sexta-feira, 28 de agosto,

0: encerra hoje, sexta-feira, dia 28, a 14ª edição da Feira de Ciências e Engenharia do Estado do Amapá, FECEAP, que reúne estudantes, professores e pesquisadores na rede do SEBRAE em Macapá. Evento com entrada gratuita e tem 263 projetos inscritos apresentando trabalhos de tecnologia, inovação e educação desenvolvidos por jovens de todo o estado. A feira fica aberta ao público das 8 da manhã até o meio-dia e das 2 da tarde até as 18 horas. Além de exposição presencial dos trabalhos, a programação conta com palestras, oficinas, atividades culturais, experiências em plenários e também apresentação de PIS, que são exposições curtas dos projetos.
1: Já tem samba lagnense aqui com Osmar Júnior e Francisco Lino da Silva. 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
1: Olha, esse samba foi composto em 1975. Não precisa dizer que Boêmio do Laguinho foi quem ganhou o título do Carnaval Amapaense desse ano, hein? Autoria do samba, Francisco Lino da Silva, o Menestrel. O samba aqui, ele canta em parceria com Osmar Júnior. Fortaleza, o Atalaia da Amazônia. O samba ficou mais conhecido como o Bum Bum Bum da Fortaleza. Lindo esse samba, bonito esse samba.
3: Essa nossa história é contada pelo poeta laguinhense Francisco Lino da Silva.

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Osmar Júnior e o menestrel Francisco Lino, hein? O Bum Bum Bum da Fortaleza de 1965. Só tô tocando samba hoje, aqui da nossa terra, hein? Mandar um abraço ao Cristiano Lucena, numa resenha lá no Igarapé das Mulheres, Açaí pra Dedéu lá, hein? Um abraço pro Júnior, pro Jorge do Café, cafezinho gostoso, é café grandioso, grão de ouro, o café do Jorge do Café aí no Igarapé das Mulheres. E mais o Romilson, Romilson, bom dia, bom final de semana pra você e todo mundo aí, vai. 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

Eita, que beleza, hein? Com esse samba maravilhoso, clássico do carnaval amapaense, hein? É, já já vou passar várias informações sobre o carnaval. Presidente Jocildo Lemos, aliás, continua trabalhando. O calendário está funcionando, os sambas e enredos já estão sendo gravados. É do ano que vem, hein? Já já

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0: Bem lembrado, Joca, hein? Marcando o território, hein? Vem aí os desfiles cívicos militares, governo do Estado, através da sua Secretaria de Estado da Educação. E a Prefeitura Municipal de Macapá também, através da sua Secretaria Municipal de Educação, já tem calendário dos desfiles cívicos militares das escolas públicas da Prefeitura de Macapá e do governo do Estado. Agenda da sexta aqui no programa, hein? Essa número 3, Tribunal de Justiça do Amapá e o Grupo Center Kennedy, olha só, hein? Tribunal de Justiça do Amapá e o vitorioso Grupo Center Kennedy estão juntos no mutirão de conciliação, hein? Tá na agenda. Detalhes com a Sueli Videna, hein? Vamos lá.
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3: O Tribunal de Justiça do Amapá iniciou na segunda-feira, dia 24, um mutirão de conciliação em parceria com o Grupo Center Kennedy. Ação realizada em formato híbrido, com atendimentos presenciais e online, seguirá até 30 de agosto e oferece aos consumidores de Macapá, Santana e Laranjal do Jari uma oportunidade para negociar débitos, regularizar pendências e buscar a recuperação de crédito por meio do diálogo e do acordo. A iniciativa é executada pelo Núcleo Permanente de Métodos Consensuais de Solução de Conflitos e pelo Programa Conciliação Itinerante do Judiciário.
0: É, tá legal. É bela medida essa aí, né? É o jeito de você encontra para pagar sua conta. Bela parceria, Tribunal de Justiça do Amapá e o vitorioso Grupo Center Kennedy. Essa 12 agora, é, Tarcísio?
4: É agora.
0: Fronteira da Margem Equatorial já está aberta. Desafio agora é a logística, disse importante diretora da Petrobras, hein? Todo mundo de olho no petróleo do Amapá, vai.
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4: Olha, a nova fronteira em águas profundas na margem equatorial já está aberta após a descoberta de indícios de petróleo na bacia da Foz do Amazonas. E o próximo desafio será lidar com a baixa infraestrutura na região, disse a diretora executiva de exploração de produção da Petrobras, Silvia dos Anjos. A Petrobras anunciou no dia 14 de agosto a presença de hidrocarbonetos no Poço Mofo, no bloco FZA M59, localizado a cerca de 175 quilômetros da costa do estado do Amapá, em lâmina d'água de 2.886 metros.
0: Lembrar que o nosso programa termina 5 minutos antes das 7, porque a partir das 7 tem o tempo maior do horário político, de acordo com a lei eleitoral, que está começando hoje. Aliás, passar isso aqui para a Suelen, ela lê uma parte e o Tarcísio vai ler outra parte. É sobre o horário político, é necessário que se dê isso. Libera a vinhetinha aí, Joca, vai. São 6 horas mais.
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3: Propaganda eleitoral no rádio e na TV começa nessa sexta-feira. Veja os horários. A propaganda eleitoral gratuita para o primeiro turno das eleições de 2026 começa nessa sexta-feira, 28, no rádio e na televisão. Candidatos e candidatas poderão apresentar propostas e ideias de campanha nas emissoras abertas até 1º de outubro, 4 dias antes da votação. A propaganda será exibida de segunda a sábado em 2 blocos diários na rádio e na televisão. Ao todo, serão 25 minutos destinados diariamente à propaganda eleitoral com horários definidos, conforme cargo em disputa. Para presidente da República, a propaganda será exibida às terças, quintas e sábados. No rádio, os blocos vão ao ar das 7 às 7h12. Das 7 às 7 horas. Das 7 às 7 horas, 12h30. E das 12 às 12h30. e 30 minutos na televisão. Serão das 13 às 13h30 e das 20h30 às 20h42 minutos. E 42 minutos, é isso. Para governador, senador, os horários são os seguintes: quartas e sextas-feiras. Para governador, o rádio terá bloco das 7h15. Como é?
5: Segunda, quarta e sexta.
3: Para governador e senador, os horários são as segundas, quartas e sextas-feiras. É, isso. Verdade. O rádio terá bloco das 7h15 às 7h25, das 12h15 às 12h25. Na TV serão das 13h15 às 13h25 e das 20h45 às 20h55. E para senador, os blocos serão das 7h às 7h05 e das 12h às 12h05 no rádio. E das 13 às 13h05 e das 20h30 às 20h35 na televisão. A propaganda para deputado federal será exibida às terças, quintas e sábados, no horário das 7h12, às 7h25 e das 12h às 12h25. Na TV, das 13 às 13h25 e das 20h às 20h55.
0: É, tá legal. Olha, essa notícia completa está no portal da Diário 90.9. Passagem para número 13, Tarcísio. Tribunal de Justiça do Amapá foi reconhecido nacionalmente com 100% de transparência no ranking do Poder Judiciário. É uma vitória para a justiça amapaense. Nada que surpreenda a gente, quem faz rádio, quem vive em Macapá, quem tem contato com as atividades da justiça, sabe da competência da nossa justiça. Em nome do desembargador Jaime Ferreira, presidente da instituição, parabéns. Agora a notícia. Libera a vinhetinha aí, vai, Tarcísio. Ou melhor, Jorge.
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4: O Tribunal de Justiça do Estado do Amapá recebeu o certificado de 100% no ranking da transparência do Poder Judiciário. A entrega foi realizada na segunda-feira, 24, no TSE, em Brasília, durante a abertura da segunda reunião preparatória para o 20º Encontro Nacional do Poder Judiciário, promovido pelo CNJ. O ranking é realizado anualmente e tem como objetivo estimular os órgãos do Poder Judiciário a disponibilizar informações à sociedade de forma mais clara e padronizada. Fonte Diário do Amapá, coluna social da radialista Zilana Mello.
0: Tá legal, bom dia, hein? 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
0: 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Essa quatro aqui, hein? Governo do Estado está com tudo pronto para pagar seus servidores da ativa, cerca de 35 mil funcionários. É hoje, sexta-feira, dia 28, pela rede bancária local. A Sueli tem mais detalhes, hein? Manda ver, garota. É agora.
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3: O governo do estado, que possui cerca de 35 mil servidores, pagará o salário da ativa hoje, sexta-feira, dia 28, pela rede bancária sediada no estado.
0: 6 horas, 28 minutos em Macapá. 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
0: Olha, para variar, não tem a data do CD, o lançamento do CD. É cheio de gente do talentoso Sabatião, hein? Tocar um samba lindo dele chamado Merengue. Hoje só sambas da nossa terra, vai. Bonito esse samba, hein? João Porto Estávora, bom dia, Irá, bom dia em Brasília, na capital federal. Bom final de semana, hein?

0: ser Picasso do Preto. Bom dia pra ele, bom final de semana.
1: Olha, Jota, sabe quem tá seguindo viagem de Uberlândia para a capital Belo Horizonte?
0: Não.
1: Doutor Claudionor Soares.
0: É, pô.
1: Ele tá indo pra Belo Horizonte.
0: E ligado no programa.
1: Na companhia dos amigos Paulo da Veiga e Thaís. Estão indo para Belo Horizonte pra assistir o show de Zé Miguel, Osmar Júnior e Amadeu Cavalcante na capital BH.
0: Olha só, os cancioneiros do meio do mundo.
1: Beleza.
0: Olha, que bom, que legal. E Claudio Nô, um grande abraço. Merengue. Daqui um pouco mais tem Luiz Melo entrevista, fim de semana, hein? Vou pôr apoio, vai, João.

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10: Espera muita proposta, né? 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
16: Bom dia, dia.
17: Oi. De volta, hein? Amanhã, nesse horário, 5 da manhã, tem Cidade Viva, o nosso querido Olívio Fernandes. É um programa imperdível, hein?
18: Olha, um alerta aí,
17: bom
18: viu,
17: dia pra ele.
18: Sim. Um alerta aí que a turma que passou da conta ontem, bebendo, né, tá no volante aí na cidade, circulando, tem que ter cuidado pra não causar acidente com ninguém. Lá na orla turística
17: no inferno,
18: de Macapá, um Zezeu.
17: Lamentável. Olha aqui, essa meia dúzia aqui. Amprev também finaliza fechamento da folha de pagamento de agosto de seus previdenciários. É hoje, dia 28, detalhe com a Sueli Vidente, né? Vamos lá. É a meia dúzia.
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17: Quero na conta da Amprev, hein, vai.
21: A Amprev, Instituto de Previdência Social do Governo do Estado, que possui cerca de 3.018 previdenciários, entre aposentados e pensionistas, paga hoje, dia 28 de agosto, os proventos de seus aposentados e pensionistas pela rede bancária local.
17: Tá legal. Olha, essa 15 aqui. Sistema diário e assessores dos candidatos ao governo do Estado definiram calendário para temporada de entrevistas, hein? É bom ouvir os candidatos ao governo, hein? Vai.
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17: Alex. Bom dia, garoto. Grande abraço. Bom final de semana pra você, Alex. A sua família toda, seu
18: Alex
17: pai.
18: Alex Pinheiro.
17: Alex Pinheiro, hein? Vai ser bonito assim, não sei pra onde.
18: Olha o Sistema Diário de Comunicação que até 14 de setembro entrevista um a um os candidatos ao Senado pelo Amapá, a partir de 16 do mesmo mês, fará sabatinas aos pretendentes ao governo do Estado. Em reunião na quarta-feira, 26 de agosto, com representantes dos partidos que apresentam postulantes ao cargo, o Sistema Diário de Comunicação, em sorteio, definiu a ordem das sabatinas entre os 5 candidatos. Dia 16 de setembro acontecerá a primeira entrevista com Carlos Clay, concorrente do PSTU. Dia 18, Marcos Reateg, do DC. Dia 21, Jairo Palheta, partido da Causa Operária. Dia 23, Antônio Furlan, do PSD. E no dia 25, Clécio Luiz, União Brasil.
17: Tá legal. Pra fechar com a Suela, essa 7, eleição para escolha do novo Procurador-Geral de Justiça será no dia 1º de dezembro desse ano. Paulão mandou essa informação aqui pra gente, hein? Vai.
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21: No Ministério Público do Amapá, a eleição para a formação da lista tríplice para a escolha do novo Procurador-Geral de Justiça será realizada no dia 1º de dezembro de 2026, das 9 às 12 horas. Somente poderão concorrer à eleição os procuradores de justiça e os promotores de justiça de entrância final, com no mínimo 35 anos de idade na data do término do mandato do Procurador-Geral de Justiça e 10 anos de carreira. As inscrições vão de 2 a 4 de setembro.
17: Olha aqui, calendário do Bom Dia a Dia de pagamentos aqui de salários e proventos, hein? Proventos, Macapá Prev e Amprev. Hoje, sexta-feira, dia 28, na conta, hein? Governo do Estado, hoje, sexta-feira, dia 28, na conta. Prefeitura de Macapá, segunda-feira, dia 31 de agosto. E federais começam a receber, a partir do dia 1º de setembro, o nono mês do ano, hein? doce namorada, hein? Uma bossa nova linda, um sambinha, uma declaração de amor à cidade de Macapá. É do CD Vem de Alguém, ou Vem de Algum Lugar, de 1997. O cantor é Fernando Chaves. É linda esse sambinha, hein? No melhor estilo, bossa nova, uma paisa.

0: acabou, bom dia.
1: Macapá.
0: Bom dia,
1: é madrugada.
2: Bom dia, bom dia, bom dia.
0: Bom dia. Horário britânico aí pra gente terminar a orientação da direção artística da emissora. Eu tô encerrando aí com Doce Namorado.
2: É a diária que vai gerar
0: já
2: o
0: falei.
2: Sinal pra todas as emissoras no horário.
0: Todo o respeito pelas demais emissoras.
2: Horário eleitoral, né?
0: Tem sido assim os pleitos eleitorais.
2: É.
0: A diária é uma emissora que se reinventa todo dia, se renova todo dia. Como qualquer atividade, todo dia tem coisa nova. Enquanto a gente dorme, o chinês e o japonês inventam coisas.
2: Chinês e japonês.
0: A última seria essa aí, ó. Foi tão bom. Olha aí. Tem a garota Tamires aí.
2: Dá pra te melhorar.
0: Vai.
2: Vem pra aqui.
0: Vê se você gosta.
2: Mas eu nasci também, né?
3: Quando te vi, me apaixonei. 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
2: Tá, deixa aí o seu controle aqui. Tá, tá.
0: Da minha parte tá liberado, hein? Vai!

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0: E para começo de conversa, é hora de fazer a roda girar. Girando, girando, fazendo a roda girar no resumão da quinta-feira.
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5: Quinta 27. Governo do Amapá conclui primeira fase de urbanização e paisagismo no entorno da Fortaleza de São José. A área externa da obra, pela primeira vez, recebeu serviços de calçamento e mais de 2 mil metros de gramas naturais e variadas espécies de plantas.
6: MP Eleitoral impugna 17 registros de candidatura no Amapá nas eleições 2026. As contestações apontam inelegibilidade por condenações, por compra de votos e abuso de poder econômico, falta de quitação eleitoral, entre outros motivos.
5: Propaganda eleitoral no rádio e na TV começa nesta sexta. A propaganda será exibida de segunda a sábado em dois blocos diários no rádio e na televisão.
6: Empresa de engenharia offshore PEC Tecnap confirma instalação de escritório no Amapá para dar suporte às operações da Petrobras. Com foco na prestação de assistência técnica especializada a fornecedores e prestadores de serviços da estatal, a decisão do grupo chileno marca o início da intensificação da cadeia produtiva de energia no estado.
5: Economista aponta juros altos e mudanças no consumo como fatores de onda de recuperações judiciais. Teles Júnior avaliou os impactos da crise sobre empresas brasileiras e diz que Amapá tem setores blindados diante do cenário nacional.
6: Sebrae Amapá coloca 13 empresários no centro das conexões do Startup Summit 2026. As participações da missão empresarial buscam novos mercados, investidores e conhecimento durante programação em Florianópolis, Santa Catarina.
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0: Olha, hoje, pessoal, é sexta-feira. Sextou pra mim. Sextou pra você. Sextou pra todos nós. Sextou pra todo mundo. Uma sexta-feira no mundo. 28 de agosto. É o 240º dia do ano no calendário gregoriano. 241º anos bissextos. Faltam apenas 125 dias para acabar o ano. E eu pergunto de bate-pronto para o Kleber Barbosa: quantos dias para a giripoca piar na eleição de 4 de outubro? E que eleição é essa, Kleber Barbosa?
8: Pois é, eleições que já estão aí batendo a porta a partir de hoje. Faltam, Luiz Melo, 37 dias para o primeiro turno das eleições gerais de 2026.
0: Então hoje, 28 de agosto. E que sexta-feira é essa, Zil? Lana Melo, bom dia, bom dia!
9: Bom dia a todos. Hoje é o Dia Nacional de Combate e Prevenção ao Escalpelamento. Escalpelamento é o arrancamento brusco e acidental do couro cabeludo do escalpo. Esse grave acidente costuma ocorrer em embarcações de pequeno porte, conhecidas como voadoras. Durante a pesca artesanal, aqui tá voadoras, é voadora mesmo?
8: Voadeiras, né?
9: Aqui a gente chama voadeira, né?
8: Tem lugar que chama.
9: Chama
8: assim,
9: voadora,
8: né?
9: Também, né? Mas aqui é voadeira. Durante a pesca artesanal, o transporte para a escola, o trabalho ou outros locais, quando, por descuido, os cabelos compridos, em sua maioria de mulheres e meninas, se enrolam nos eixos e partes móveis aí dos motores, causando arrancamento parcial ou total do couro cabeludo. Dia Nacional dos Bancários. É, hoje um resgate da história, da histórica greve de 1951.
0: Me leva ao Banco da Amazônia.
9: Isso.
0: Onde eu trabalhei por mais de 20 anos, né? E um pouco mais.
9: Homenagem, um resgate histórico aí da greve de 1951. Nesse dia, reunidos em assembleia, os bancários rejeitaram a contraproposta aí dos banqueiros e deflagraram paralisação nacional. Foram duramente reprimidos pela polícia. Embora os bancários de outros estados tenham aceitado o acordo, os paulistas resistiram e mantiveram a greve durante 69 dias. No dia 5 de novembro daquele ano, 1951, a justiça concedeu reajustes de 31%, encerrando a greve. Dia da avicultura e do avicultor, Dia Nacional do Voluntariado. Também é o dia em que acontece a primeira marcha de negros sobre Washington por direitos civis, em 1963. Aniversário de criação do ICMBio, o Instituto Chico Mendes de Conservação da Biodiversidade, que é uma autarquia em regime especial vinculado ao Ministério do Meio Ambiente. E também dia de Santo Agostinho de Hipona, Luiz Melo.
0: Então, 28 de agosto, Santo Agostinho. Começa com a vogal A, né? Logo é santo. Bispo e doutor da igreja. Aliás, coincidentemente, eu tenho um irmão um pouquinho mais velho do que eu.

0: cujo nome é Agostinho. E apresenta um programa numa outra emissora de rádio aí com o nome O Semeador da Palavra. É, ele é pastor evangélico. Agostinho Melo, meu irmão. Mas vamos falar do semeador, não. Vamos falar do Santo Agostinho, bispo e doutor da igreja. Nasceu em Tagaste no ano de 354. Africano da Tunísia, era filho de pai pagão e de mãe cristã. Espírito irrequieto, ou irrequieto e sedento de verdade, incursionou por várias correntes filosóficas e seitas até chegar ao cristianismo. Incursionou também pelos meandros da vida amorosa. E por muito tempo viveu em companhia de uma mulher e com ela teve um filho. Essa mulher anônima que Santo Agostinho amava e por ela era amado e da qual nem sequer nos levou o nome, retornou à África e certamente não foi menor em sua oblação. Agostinho converteu-se por volta do ano 387 e recebeu o batismo em Milão. Quem o batizou foi o célebre bispo Santo Ambrósio, que juntamente com Santa Mônica trabalhou pela sua conversão. Retornando à sua terra, Agostinho levou vida ascética. Eleito bispo de Hipona, por 34 anos, esteve à frente de seu povo, ensinando-o e combatendo as heresias. Além de confissões, escreveu muitas outras obras. Constituiu-se assim num dos mais profundos pensadores do mundo antigo. É por muitos considerado o pai do existencialismo cristão. Morreu em Hipo, Régius, no dia 28 de agosto de 430. Santo Agostinho, bispo e doutor da igreja, 28 de agosto, é o santo nosso do dia.
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7: E o tempo já passa, passa, passa, como sempre, veloz, veloz, como ninguém. No relógio da Diário, 7h39.
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8: Olha só, Luiz Melo, previsão do tempo para Macapá. Hoje indica sol com variação de nuvens e temperaturas nas alturas. E o dia de forte calor hoje. A probabilidade de chuva para hoje não existe, viu? Segundo a Climatempo aqui. Ventos na casa de 16 km por hora. eles vêm do leste e também do nordeste. Tem essa variação aí. A incidência de raios UV, hoje muito alta. A umidade relativa do ar varia entre 60% até 84%. O sol nasceu hoje às 6h22 e vai se pôr às 18h28.
0: E a temperatura?
8: Mínima de 26, a máxima chega a 31 graus Celsius.
0: Previsão do tempo.

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0: hora! 7h42, eu disse 7h42, é a hora da hora. 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Claro e cristalino, já é manhã de manhã, e logo de manhã é nós. Depois de nós, é nós de novo, e o novo sempre de novo, porque nunca, nunca o diferente foi tão diferente como neste programa. Próxima atração.
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2: A Delegacia de Homicídios e Proteção à Pessoa busca elucidar o assassinato de Flávio Lucas Pacheco França, de 26 anos, ocorrido no bairro Brasil Novo, na zona norte de Macapá. Gordinho, como a vítima era conhecida, foi levado de carro até uma área periférica da região, onde foi assassinado com múltiplos disparos em via pública. Testemunhas relataram ter ouvido uma sequência rápida de tiros, mas a escuridão e a velocidade da ação impediram a identificação do modelo do veículo ou dos executores. Dezenas de estojos de munição calibre 9mm foram encontrados na cena do crime. Durante a revista no corpo de Flávio, os agentes encontraram 9 munições intactas de calibre 9mm dentro do bolso da calça dele. Flávio Lucas havia deixado Iapém há menos de 2 semanas, no dia 14 de agosto. Ele cumpria prisão provisória pelos crimes de roubo e homicídio. Ele recebeu o direito de sair do sistema prisional para realizar exames e um tratamento médico devido a complicações de apendicite. Flávio possuía envolvimento direto com a facção Família Terror do Amapá. A equipe de investigação foca na busca de imagens de câmera de segurança instalada numa área conhecida como Mamoeiro para mapear o trajeto do carro utilizado no transporte e na execução da vítima, além de tentar identificar os rostos dos envolvidos. E olha, uma ação do Batalhão de Força Tática da Polícia Militar resultou na prisão de 2 mulheres de 25 e 28 anos. O flagrante por tráfico de entorpecentes aconteceu no bairro Novo Buritizal, na zona sul de Macapá. A equipe realizava patrulhamento na região quando recebeu a denúncia de um morador sobre a comercialização de drogas em um endereço específico. Ao se aproximarem para checar a informação, os militares identificaram uma movimentação suspeita. Um homem que estava no local conseguiu fugir. As duas suspeitas tentaram se desfazer das provas arremessando recipientes com drogas para longe, mas a tentativa foi frustrada pela guarnição. Durante a vistoria no imóvel, os policiais militares encontraram e apreenderam porções de maconha e crack, 2 balanças de precisão, dinheiro em espécie e materiais diversos para o fracionamento e embalagem dos entorpecentes. As duas mulheres receberam voz de prisão e foram conduzidas, junto com todo o material ilícito confiscado, para o CIOSP, onde foram apresentadas ao delegado de plantão para o registro da ocorrência e adoção das medidas judiciais. A Polícia Militar reforça a importância da ajuda da população no combate ao crime organizado. Denúncias anônimas destinadas ao Batalhão de Força Tática podem ser feitas diretamente pelo WhatsApp oficial, que é o 96 99157 3131. A identidade do denunciante é mantida no sigilo. E uma rápida resposta dos policiais militares do 11º Batalhão evitou um assalto a uma farmácia no município de Laranjal do Jari, no sul do Amapá. 2 homens, de 18 e 21 anos de idade, foram interceptados e presos em flagrante dentro do estabelecimento comercial localizado em frente ao hospital da cidade. De acordo com o boletim de ocorrência, a equipe realizava um patrulhamento preventivo de rotina quando foi abordada por um pedestre. O cidadão informou que havia avistado 2 indivíduos em uma bicicleta portando uma arma de fogo com a clara intenção de cometer roubos na região. De posse das características físicas e das roupas dos suspeitos, a guarnição iniciou diligências imediatas pela área. Poucos minutos depois, os agentes localizaram a dupla exatamente no momento em que entravam na farmácia. Os militares realizaram a abordagem. Ao checarem o sistema de monitoramento de imagem do local, confirmaram a conduta criminosa. As filmagens mostraram o exato momento em que os assaltantes perceberam a chegada da polícia militar e tentaram esconder a arma entre as prateleiras de produtos. Durante a busca no lugar apontado pelas imagens, os agentes conseguiram recuperar o revólver calibre 38 e 6 munições. Diante das evidências materiais e do registro das câmeras, os dois envolvidos receberam voz de prisão. Eles foram conduzidos e apresentados na Delegacia de Polícia Civil de Laranjal do Jari, onde foram autuados em flagrante pelos crimes correspondentes e permanecem à disposição da Justiça. Eu vou ficando por aqui. Ellen Costa para o Sistema Diário de Comunicação.
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0: 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Que eu arredondo meu relógio aqui. 7:48. Eu disse 7:48. 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
0: Então, a deputada Aline Serrão, candidata ao Senado Federal, já disse tudo aí na chamada. Então, dando continuidade à nossa rodada de entrevistas com o candidato ao Senado Federal, recebemos hoje a deputada estadual e presidente da Assembleia Legislativa do Amapá, Aline Serrão, que acaba de chegar ao prédio da Diário FM e está sendo recepcionada pelo Rodrigo Silva e pela Zilana Melo. Rodrigo Silva, é com você aí na recepção, Rodrigo.
9: Ok, Melo, bom dia, bom dia para você, bom dia a todos ligados no líder de audiência Luiz Melo Entrevista, já aqui recepcionando o nosso segundo entrevistado, a segunda entrevistada nessa rodada de entrevista com os candidatos ao Senado, deputada estadual, presidente da Assembleia Legislativa do Estado da Amapá, Aline Serrão, do União Brasil, que vai aí já integrar a bancada do programa Luiz Melo Entrevista para esse bate-papo muito importante sobre os destinos da Amapá. Candidato, qual a sua expectativa para essa entrevista? Bom dia.
10: Muito bem, bom dia, Rodrigo, bom dia, Melo, bom dia.
0: Bom dia, deputada.
10: A expectativa é muito boa, é uma oportunidade para mim poder conversar com o povo do Amapá, falar das nossas ideias de trabalho, o que a gente quer fazer no Senado Federal, para fazer com que o nosso Amapá cresça a cada dia. Então, aqui eu já quero agradecer pela oportunidade de estar aqui hoje na TV e Rádio Diário, para que a gente possa falar com o povo do Amapá sobre o que nós queremos fazer no Senado Federal.
9: Maravilha, seja bem-vindo então. Seja bem-vindo, vamos subir, vamos adentrar. Daqui a pouquinho estará aí com você, Melo, nos estúdios do Sistema Diário de Comunicação. Aqui já subindo aqui as nossas escadarias.
0: Pontual, hein? Pontual.
9: Exatamente, chegou cedo aqui a candidata, já tomou o café da Jamaira, já tomou uma águazinha, já está subindo e agora recepcionada aqui pela diretora Zilana Melo.
0: Opa!
9: Fazendo aqui a recepção e sendo conduzida já aqui, passando aqui pelos nossos corredores, aqui do Sistema Diário de Comunicação. a presidente da Assembleia Legislativa. Daqui a pouquinho a gente vai mostrar a militância, o pessoal que já está chegando aqui. O pessoal veio cedo também, viu, Melo?
0: Cumprimentando aí o Douglas Lima.
9: Cumprimentando o nosso editor Douglas Lima, editor aqui do Diário do Amapá. E já já vai aguardar aqui, vai tomar mais um cafezinho aqui da nossa Jamaira. Para daqui a pouquinho, às 8 horas em ponto, a presidente da Assembleia...
0: Na sala de espera, então, né?
9: Exatamente, aqui na sala de espera, já aguardando. E daqui a pouquinho, às 8 em ponto, não é isso, Melo?
0: Às 8 em ponto. Faltam 8 minutos. Seria bom trazê-la logo, né?
9: Isso.
0: Acomodá-la, não? Não, então aguarda aí, aguarda.
9: Exatamente.
0: Aguarda.
9: E daqui a pouquinho, Melo, a gente volta na chamada geral, já conversando também com o pessoal da militância. Tem militância aí da candidata Aline Serrão, que já está chegando aqui de diversos lugares do Amapá, de Macapá, Santana, Mazagão.
0: A Bia não está por aí, não, tá?
9: Ainda não chegou ainda por aqui, não. O Melo está perguntando se a Bia está por aqui, se a Bia veio também para lhe acompanhar.
0: Bia é candidata.
9: Em missão.
10: Está na missão.
0: Bia Pomba é candidata a deputada estadual. Agora.
9: Exatamente. Integra aí as bases
0: lá
9: da candidata.
0: Lá do Jari também.
9: Aline Serrão.
0: É uma grande liderança lá, inclusive.
9: Exatamente. Vamos aqui, Joelson, mostrar um pouquinho aqui, Melo, como é que está o clima aqui.
0: Vamos.
9: Em frente ao sistema de área de comunicação, já chegando aqui também a militância da candidata Aline Serrão, do União Brasil, que já está aqui também prestigiando, veio acompanhar de perto, né, esse momento muito importante, uma hora de entrevista, de sabatina, muitas experiências sendo compartilhadas e, logicamente, fica sempre essa expectativa, né? E a turma chegando já com as bandeiras, já com o boto, com o adesivo, para participar dessa grande festa da democracia. Olha aqui o Cristiano por aqui. Cristiano, tudo beleza, Cristiano?
11: Beleza.
9: Chegou cedo também, né?
11: Cheguei cedo, eu toquei aqui a minha senadora, porque ela tem cara de mulher da ponte, de feira, e eu gosto até da voz dela. Por isso eu voto 44 e mais um 4. E bora arrumar vitória, Senado.
9: Aí, olha só a animação aqui, Melo. Vem, tem só aqui, olha aqui a caixinha aqui. Vem com a caixinha.
12: A melhor senadora, meu amor, que o estado do Amapá vai ter. A melhor, Aline Serrão, 444.
9: Você tá vindo de onde aí?
12: Novo Horizonte.
9: Novo Horizonte, tá aí, Novo Horizonte aqui, a turma chegando. Olha aqui, olha. Grande
0: das
9: liderança
0: Minas
9: lá do Minas
0: Gerais.
13: Nós estamos aqui também, pecando, né? Homenagem a essa senadora que é maravilhosa, Aline Serrão. Pode contar com a gente, que a gente tá junto. O bairro do Muca é ali de Serrão, Rodrigo.
9: Valeu, tá aí. A turma chegando aqui, Melo. É esse o clima. É a festa da democracia. É a militância também participando desse grande espaço aí do Sistema Diário de Comunicação, que ouvirá os candidatos ao Senado da República. Já, já a gente volta, Melo!

0: Ok. A militância presente, rapaz. Gente pra caramba aí com bandeiras, bandeirolas. Em apoio à candidata Aline Serrão. Presidente da Assembleia Legislativa, grande liderança do município de Laranjal do Jari. Foi a vereadora mais votada lá, inclusive, né? E trabalhou muito para eleger o marido também, prefeito Márcio Serrão. Prefeito por 2 mandatos em Laranjal do Jari. Então, já, a candidata Aline Serrão. A nossa segunda entrevista de hoje. A primeira foi com
1: a deputada Cássio Favacho.
0: Daqui a pouquinho, então.
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0: Ora! 7h57, eu disse 7h57, é a hora da hora. 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
2: 8:01. Eu disse 8:01. É a hora da hora.
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4: Bom dia de novo. O Amapá não termina em Macapá. Nossa rodada de entrevistas com candidatos ao Senado começou com uma cadeira vazia. A ausência da primeira convidada prejudicou a estreia, mas não diminuiu a importância do projeto. Na entrevista seguinte, o deputado Acácio Favacho compareceu. Respondeu às perguntas, apresentou suas ideias e demonstrou força política. Mas a eleição não se decide apenas pelo volume dos aplausos. Logo, pontuou bem. Pontuou pela qualidade das propostas, pela coerência das respostas e pela confiança que o candidato consegue transmitir ao eleitor. E nesta sexta-feira, hoje, recebemos a deputada estadual e presidente da Assembleia Legislativa do Amapá, deputada Aline Serrão. Uma mulher nascida no Vale do Jari, que passou pela Câmara Municipal de Laranjal do Jari, chegou à Assembleia Legislativa e tornou-se a primeira mulher a presidir aquele poder, o poder estadual. Sua presença nos oferece também a oportunidade de olhar para o interior do Amapá, porque o nosso estado não começa nem termina em Macapá. Laranjal do Jari nasceu e cresceu diante de um dos projetos econômicos mais ambiciosos já implantados na Amazônia. No fim da década de 1960, o bilionário norte-americano Daniel Ludwig imaginou transformar aquela região num grande polo de produção de celulose. A fábrica e a unidade de energia foram construídas sobre plataformas lá no Japão. Depois, atravessaram oceanos, foram rebocadas pelo mar, subiram o rio Jari e chegaram ao meio da floresta amazônica. Uma operação gigantesca, inegavelmente, quase cinematográfica, para ser mais preciso. Um projeto pensado em dimensão mundial, no lugar onde

0: Muitas vezes, a população ainda precisava lutar pelo atendimento mais básico. Essa contradição atravessa a história da Amazônia. A riqueza chega em escala internacional, mas o desenvolvimento nem sempre alcança na mesma velocidade quem mora ao lado. Os grandes projetos movimentam milhões, geram produção, abrem caminhos, mas também deixam uma pergunta: quanto dessa riqueza permanece verdadeiramente com a população? É a pergunta. Na mesma região está a Cachoeira de Santo Antônio, uma das paisagens naturais mais impressionantes do Amapá. Água, floresta e beleza, capazes de atrair visitantes, gerar trabalho e movimentar uma cadeia inteira de turismo. Mas potencial turístico não vive apenas de fotografia bonita. Precisa de acesso, precisa de segurança, de divulgação, de hospedagem, de formação profissional, de preservação ambiental. E a oportunidade para que o dinheiro do visitante chegue também ao catraieiro, ao guia, ao artesão, ao pequeno comerciante e às comunidades locais. É nesse encontro entre passado e futuro que esta entrevista deve acontecer. De um lado, a história grandiosa do Projeto Jari. Do outro, uma região que, apesar dos avanços, superando obstáculos antes tidos como intransponíveis, ainda cobra infraestrutura, saúde, educação, emprego, habitação e presença permanente do poder público. Quem nasceu no interior, como a candidata que vai ser entrevistada aqui, conhece essas dificuldades de perto. E quem pretende chegar ao Senado Federal deve explicar como transformará experiência política em resultados para todos os 16 municípios, estado adentro. A cadeira diante do nosso microfone estará ocupada, e já está ocupada, inclusive. A deputada já está presente. Isso já representa uma diferença em relação à estreia. Na estreia, a candidata convocada não compareceu. E a partir daí, vem as perguntas, as respostas, os repiques e a avaliação soberana de quem nos acompanha. A candidata terá liberdade para apresentar suas propostas. E o jornalismo terá liberdade para perguntar, sem torcida contra, sem torcida a favor. Queremos saber que Amapá é esse que cabe no projeto de cada candidato. Se é apenas o Amapá dos grandes empreendimentos, ou também o Amapá do trabalhador, do catraeiro, do ribeirinho, do extrativista, da mulher, do jovem e das famílias que vivem longe da capital. Laranjal do Jari, pessoal, já recebeu uma fábrica que atravessou oceanos para chegar à Amazônia. Agora Precisamos saber se as políticas públicas conseguem atravessar as distâncias, vencer a burocracia, subir os nossos rios e chegar até quem mais precisa. Hoje, o Vale do Jari chega ao nosso estúdio pela história de uma de suas filhas. A candidata fala, o jornalismo pergunta. E o eleitor que nos escuta, decide. Porque a força de uma candidatura não está apenas na boca do microfone, no falar bem, no prometer, nem no tamanho do cargo que já ocupa. Está na capacidade de olhar para a realidade, responder com clareza e assumir compromissos que possam ser cobrados depois. O Amapá precisa ser grande nos projetos, mas precisa ser ainda maior, bem maior, na distribuição das oportunidades. Esse é o debate. O microfone já está aberto. E o café já está no bule.
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2: No relógio da Diário, 8:12.
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2: Rodada de entrevistas com os candidatos ao Senado Federal vai até o dia 14 de setembro. Estarão nesta bancada, à exceção de Raíssa, que não veio para a estreia da série, os candidatos a seguir. Candidato Acácio, do MDB, que já esteve aqui na quarta-feira. Hoje, Aline Serrão, do União Brasil. Uzian Pinto, do Democracia Cristã. Lucas Barreto, do PSD. João Capiberibe, do PSB. Juíza Jô, do Democracia Cristã. Randolfo Rodrigues, do PT. E Hélio Palheta, do PCO.
9: Hoje é a candidata Aline Serrão, do União Brasil, quem vai ocupar bancada de entrevistas deste programa. Ela tem como suplentes Jaime Nunes e Pastor Miguel. Durante a entrevista, hoje com a candidata Aline, os eleitores também poderão participar, mas com perguntas sujeitas à seleção prévia, que não sejam agressivas nem desrespeitosas. E para isso, nossos repórteres Olívio Fernandes e Elson Summer estarão nas ruas e lado a lado com os eleitores, chamando ao vivo para este programa.
10: As entrevistas, sempre das 8 às 9 horas, obedecem ordem definida em reunião com assessores dos candidatos. 7 deles a partir de hoje e já com presenças confirmadas pelos assessores.

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1: Ela vem lá das pontes, viveu na periferia desde criança.
2: É o perfil de campanha da candidata.

0: gente.
1: Estamos falando de Aline Serrão. Aline Serrão nasceu no Vale do Jari, como já foi dito no editorial. É filha de Dona Salete e seu Chico. Esposa de Márcio Serrão, que foi prefeito de Laranjal. E mãe de Danila, Jorge Neto e Paulo. Trabalhou como babá. Foi balconista da videolocadora de seu pai e dona de lanchonete também. Já bacharela em Direito, tornou-se em 2012 a vereadora mais votada de Laranjal do Jari. Em 2018, foi eleita deputada estadual, obtendo a maior votação do pleito. Após sua reeleição em 2022, tornou-se a primeira mulher a presidir a Assembleia Legislativa do Amapá, cargo para o qual foi reeleita em 2025. Aline Serrão tem concentrado suas ações na defesa das mulheres, na promoção de políticas de inclusão social, no desenvolvimento econômico do estado e na geração de emprego e renda. À frente da Assembleia Legislativa, Aline criou o Boxe de Lás, que garante atendimento prioritário no CIODES 190 para mulheres em risco de violência. Inovando na proteção às mulheres, criou o botão de pânico nos aplicativos de transporte, determinando que as plataformas disponibilizem botão de emergência para motoristas e passageiros em contato direto com a polícia. Também atualizou e expandiu o Código da Mulher Amapaense e criou o aplicativo Mais Mulher Amapá. Aline Serrão criou o Oportuniza Amapá, programa destinado a ampliar o acesso de jovens ao estágio e ao primeiro emprego. Também na Assembleia, buscou aproximar o Parlamento Estadual da população por meio da realização de sessões itinerantes que percorreram diferentes regiões do Amapá. Na área administrativa, durante sua gestão, Aline Serrão alcançou o selo diamante em transparência pública, coroando um trabalho marcado pela gestão responsável e eficiente dos recursos públicos. Com uma trajetória marcada por essas iniciativas e resultados, Aline Serrão concorre agora para o Senado Federal pela União Brasil com o número 444. Batalha dia após dia após dia. E esse aí é o jingle de campanha da candidata.

0: Candidata Aline Serrano. Serrão, bom dia. Prazer em recebê-la.
1: Bom dia, Melo. Bom dia, Zilana. Bom dia, Rodrigo, Bruno.
2: Bom dia.
1: Quero também aqui cumprimentar todos que estão nos ouvindo nesse momento através da Rádio e TV Diário. É uma grande oportunidade hoje eu estou tendo de conversar com o povo do meu Amapá, falar da nossa candidatura ao Senado. Eu defendo muito, Melo, que o canal de comunicação, a oportunidade que a gente tem de falar

0: falar com o povo é extremamente fundamental para que a gente possa levar a mensagem de compromisso e aquilo que a gente quer fazer quando eleito, né? Então, agradecer a todos que estão nos ouvindo, a nossa militância que já chegou aqui, está aí na frente do prédio da Diário.
1: Na frente, veio muita gente.
0: Prestigiar, logo, logo a gente está aí fora para dar um abraço em todo mundo.
1: Muitíssimo obrigado pela presença da senhora neste programa. E a primeira pergunta, inevitável, né? Por que o Senado, deputada, é um projeto pessoal ou resultado de uma articulação do grupo político ao qual a senhora pertence?
0: Olha, Melo, primeiramente eu quero levar energia nova para o Senado. Nós temos um trabalho com muitos resultados e chegando no Senado Federal, a gente quer potencializar tudo isso. Potencializar essas bandeiras que a gente já defende, a luta que a gente defende, o trabalho que a gente já faz. Eu defendo muito a causa das mulheres, sou uma defensora da proteção dos direitos das mulheres, da garantia de direitos, da defesa da mulher. E isso eu quero poder trabalhar muito no Senado Federal para fortalecer cada vez mais a causa da mulher e a bandeira da mulher. Defendo muito a inclusão social, acredito muito que isso precisa ser fortalecido cada vez mais no Amapá. É algo que eu já tenho feito sempre através dos nossos mandatos de deputado estadual. E eu também quero fortalecer cada vez mais o desenvolvimento do nosso Amapá. A gente sabe que um estado forte é um estado desenvolvido, um estado com oportunidades, um estado com empregos para a nossa população, gerando renda e melhorando a qualidade de vida do nosso povo. Então aí é um tripé, basicamente, de um trabalho que eu já desenvolvo todos os dias na Assembleia Legislativa. Quero chegar no Senado para potencializar tudo isso.
1: A responsabilidade, claro, aumenta e muito. A senhora tem consciência disso, né? Porque o Senado exige debate sobre economia, segurança, relações internacionais, orçamento e legislação nacional. Em que áreas, deputada, a senhora se considera mais preparada dentre essas citadas por mim?
0: Olha, Melo, o Senado é um local de coisa séria, de grandes discussões, que você precisa realmente estar preparado e saber o que você vai fazer quando chegar no Senado Federal. Essas pautas são extremamente relevantes e a gente precisa estar sempre muito antenado e também com muito preparo para poder você discutir de forma muito firme, né, interesses do povo do Amapá. Segurança pública é algo que eu também trabalho de forma muito firme, muito forte, porque eu entendo que uma segurança pública muito fortalecida protege aquilo que o cidadão tem de mais precioso, que é a sua vida, os seus patrimônios. Então, fortalecer a segurança pública é extremamente importante. E eu, como defensora da causa das mulheres, do direito das mulheres e a proteção das mulheres, quero poder implementar e fortalecer cada vez mais a política de segurança pública que protege a vida das mulheres através da Patrulha Maria da Penha. Isso é uma causa minha, é algo que eu já faço aqui no nosso Amapá, mas eu quero poder potencializar isso para fortalecer em todos os municípios aqui do nosso estado.
1: E se eleita, deputada, qual será o seu primeiro projeto ou a sua grande cobrança como senadora da República?
0: Melo, como eu falei aqui anteriormente, a gente tem muitas ideias e objetivos que a gente precisa alcançar através desse mandato. O Amapá vive uma virada de chave, um momento histórico onde busca o seu desenvolvimento. Através do nosso trabalho, a gente já criou um grande programa, que foi o programa Oportuniza Amapá, que gera oportunidade direta para aqueles jovens que buscam a inserção no mercado de trabalho. Eu quero fortalecer cada vez mais esse programa para que os nossos jovens tenham essa oportunidade de estar inseridos dentro desse mercado de trabalho. O jovem da periferia, o jovem que estudou na escola pública, o jovem que busca esse espaço para melhorar, logicamente, ali o ambiente, o seu seio familiar, através do suor do seu rosto, do seu trabalho, conseguindo uma remuneração, que é uma remuneração importante para melhorar a qualidade de vida da sua família. Então é algo que eu quero fortalecer muito, Melo, é a geração de oportunidades para o nosso povo do Amapá. E boas oportunidades, porque é isso que a gente quer. A gente quer salários melhores, a gente quer inserção das pessoas num mercado de trabalho que dê oportunidade para o nosso povo, porque a gente não pode ver essa chegada do desenvolvimento do Amapá.

0: ocupada por uma mão de obra que vem de fora. Então a gente quer o povo do Amapá ocupando esses espaços de trabalho aqui no nosso estado.
1: O petróleo está vindo aí, né? Já foi achado. É a nossa oportunidade de ouro, eu diria, né? E eu pergunto para a senhora, como não permitir que nos deixem haver navios, por assim dizer, fazendo jorrar benefícios desse petróleo em outras regiões, apesar de explorado no Amapá?
0: Melo, essa é a notícia do século aqui para o nosso Amapá. Todos nós comemoramos muito os estudos que foram concluídos e encontramos petróleo na costa do Amapá. A gente acompanha também uma lei que está suspensa no STF, a Lei 12.734 de 2012. Essa lei que trata sobre a redistribuição dos royalties de petróleo. E isso a gente precisa estar acompanhando para defender os interesses do povo do Amapá. Justo agora que nós temos petróleo na costa do nosso estado, nós temos que estar atentos para que essa redistribuição que pode ser feita para todo o país, a gente possa correr atrás e fazer com que os estados que têm a exploração do petróleo, que encontraram petróleo, precisam ser mais valorizados. É isso que eu defendo. Então a gente não pode de forma nenhuma permitir com que essa lei entre em vigor. A gente precisa trabalhar muito para que seja comprovada inconstitucionalidade, porque vejam só, Melo, a gente vai para os números. Ter aí uma perda muito grande dos estados hoje que tem 24%, uma queda para 10%. Os municípios, 26%, uma queda para 4%. Então isso seria um prejuízo muito grande para o Amapá, nesse momento que nós queremos esses royalties para melhorar a vida dos nossos amapaenses, fazer grandes investimentos na infraestrutura desse estado e também gerar oportunidades para o nosso povo. Então é uma luta que a gente tem que travar, enfrentar, para que a gente possa fazer com que essa lei não entre em vigor, porque se entrar em vigor, vai atender todos os estados da federação, todos os municípios, e isso a gente precisa entender, que quem tem que receber a maior parte desses royalties são os estados e os municípios que têm essa exploração de petróleo de forma efetiva.
1: Vamos falar de BR-156. BR-156 é falar na rodovia mais longeva do Brasil ou do mundo, talvez, né? O que a senhora pretende fazer, deputada, senadora, para que essa integração, enfim, se consolide?
0: Olha só, Melo, eu tenho, assim, grandes conquistas através do nosso mandato. Conquistas que transformaram de forma muito efetiva a vida das pessoas. Um exemplo que eu quero citar, Melo, Laranjal do Jari tinha 8% de pavimentação na cidade quando nós iniciamos o nosso mandato. Hoje, quase 100% da cidade recebeu pavimentação asfáltica. Uma outra conquista importante é esse programa que eu acabei de citar, um programa forte que oportuniza os nossos jovens na inserção do mercado de trabalho. Outro grande resultado que a gente pode falar aqui é o nosso aplicativo que nós lançamos do Botão do Pânico, que ajuda de forma efetiva, né, as mulheres que estão ali em risco, seja ela motorista de aplicativo ou a usuária do aplicativo. Então, assim, Melo, quando a gente fala de resultado, a gente precisa entregar para a população algo que seja palpável. E aqui eu falei rapidamente três exemplos, quero até citar mais um. Uhum. É a nossa AP-160, que liga Laranjal à Vitória do Jari. É uma obra que está em curso, foi uma demanda que nós apresentamos através do nosso mandato, e isso certamente vai promover uma verdadeira transformação ali no sul do Amapá. Quando a gente fala de BR, Melo, eu, que sou uma mulher que venho do interior e que vivo transitando nessa BR, tenho aí legitimidade para falar sobre esse assunto, eu quero poder chegar no Senado para fazer com que essa obra aconteça e seja concluída. De Oiapoque a Laranjal do Jari, o trecho norte, o trecho sul, nós sabemos que ela está em andamento, trechos já foram licitados, outros estão finalizando o processo de licitação e eu, senadora Aline Serrão, no Senado Federal, nós vamos acompanhar de forma mais próxima essa obra, porque é uma obra que realmente vai poder fazer com que o Amapá cresça e se desenvolva e faça com que as pessoas também tenham dignidade na oportunidade de ir e vir. Então, chegar a Laranjal do Jari vai ser muito bom.

0: através de uma BR pavimentada. Chegar ao Oiapoque vai ser muito bom chegar através de uma BR conclusa, porque o nosso Amapá tem muitas potencialidades, Melo. Cada região do nosso estado tem uma vocação, e essa vocação ela precisa crescer cada vez mais através de uma estrutura, de uma infraestrutura que chegue em cada região do nosso estado. Então, BR-156 é uma das prioridades que eu quero ter quando chegar no Senado Federal para fazer acontecer no nosso estado
1: Amapá. E fala aí, Zola Beto, nós temos uma ponte lá na sua região que foi pensada, inclusive, pelo então senador Sarney, quando o senador pelo Amapá, que começou, mas não terminou. O que a senhora pode fazer na condição de senadora para que aquilo avance?
0: Então,
1: ajude a acabar com esse isolamento do Amapá com o resto do Brasil.
0: Exatamente, é a ponte sobre o Rio Jari que vai ligar o Amapá ao resto do Brasil. Essa ponte, eu sempre que tenho oportunidade de dialogar sobre esse assunto, Melo, eu falo que ela nasceu de forma errada, né? Nasceu ali dentro da prefeitura de Laranjal do Jari. A prefeitura de Laranjal do Jari é uma prefeitura extremamente importante, mas nós entendemos que precisa de uma alta capacidade técnica de execução para acontecer uma obra dessa envergadura. Então, essa obra hoje, ela está sob o comando do governo federal. Na qualidade de senadora, eu quero ter a oportunidade de lutar diariamente para que isso ocorra. A BR-156 é um instrumento que pode também ter essa interligação com a BR-163, que está no Pará. Então, a gente tem que fazer essa nossa interligação para desenvolver, de fato, de direito o Amapá, para a gente poder aí ter essa oportunidade de escoar nossa produção, de fortalecer cada vez mais os nossos portos aqui no Amapá. E isso depende diretamente de uma atuação nossa. Então, ninguém melhor do que eu, Aline Serrão, senadora pelo Amapá, que é uma senadora da região do Vale do Jari, vai lutar mais para que essas obras aconteçam de verdade no Amapá. Exato. Então, esse é meu compromisso, que eu sigo. Quando chegar no Senado, terei prioridade para resolver esses problemas do nosso estado.
1: Interiorama, como a senhora já admitiu, né? Quais são as suas prioridades para aumentar e melhorar, senadora, a estrutura de atendimento do interior, principalmente no quesito saúde pública?
0: Melo, a saúde do Amapá tem vivido momentos de verdadeiras transformações, né? A gente pode acompanhar em todos os municípios do Amapá que, de uma forma ou de outra, receberam benefícios. São novos hospitais que foram inaugurados. Eu mesma posso falar aqui, Melo, com muita propriedade, porque apesar de termos as nossas emendas impositivas ainda muito pequenas, ainda muito tímidas, todas as minhas emendas, na grande maioria, sempre foram encaminhadas para fortalecer os atendimentos de saúde. Vejam só, o primeiro mamógrafo instalado numa rede municipal de saúde foi em Laranjal do Jari. Foi a aquisição da nossa emenda impositiva que ajuda a salvar a vida de mulheres com diagnóstico precoce. Também implantei uma rede de atendimento para as crianças que precisam de atendimento de TEA, do transtorno espectro autista. Nós fortalecemos uma rede inteira com exames especializados, com telemedicina, que a gente sabe o quanto é difícil ter acesso a médicos especialistas, principalmente quem está no interior do estado. Inauguramos uma sala sensorial, a primeira sala sensorial também implantada na rede municipal, foi em Laranjal do Jari, através do nosso trabalho. Também fomentamos e financiamos a farmácia do povo, que é com medicação específica para as crianças que precisam tomar remédio controlado. Então vejam só, a gente conseguiu fazer muita coisa com emendas que são muito pequenas. Imagine só, chegando no Senado Federal, onde a gente vai poder potencializar tudo isso e fazer com que esse trabalho chegue em todos os municípios do nosso Amapá. É isso que a gente quer, fortalecer cada vez mais através das nossas emendas para que o resultado seja efetivo na vida e na qualidade da saúde do nosso povo do Amapá. Então essa é uma bandeira que eu defendo, que eu acredito e que eu luto muito, porque eu acredito que a gente precisa fortalecer os equipamentos públicos nos municípios, porque é lá que a vida das pessoas acontece de verdade. Então,

0: Cada município recebeu aí as suas transformações, as suas melhoras no sistema de saúde e eu, como senadora, quero potencializar e melhorar isso cada vez mais.
1: Eleitor Donato Farias, presidente do Conselho Regional de Enfermagem do Amapá, Corém, Amapá. Ele pergunta e a senadora responde.
2: Bom dia a todo o sistema diário de comunicação. O potencial petrolífero da costa do Amapá pode representar uma nova fonte de riqueza para o estado. Como senador ou senadora, o que os senhores ou as senhoras farão para garantir que essa riqueza se converta também em investimento no SUS e na valorização, principalmente da nossa categoria de enfermagem, incluindo o fortalecimento do nosso piso, emprego e condições dignas de trabalho para que esse desenvolvimento econômico venha acompanhado também de desenvolvimento social.
0: Muito bem, Donato. Obrigado pela sua pergunta. A pergunta é importante. Eu queria logo iniciar aqui falando da minha admiração, respeito por todos esses profissionais da saúde. São guerreiros que enfrentam diariamente a sua luta de trabalho, que escolheram uma profissão que salva a vida dos amapaenses. Foram aí vocês que estiveram na linha de frente no momento de pandemia que todos nós enfrentamos, que foi um drama, e vocês ajudaram a salvar a vida de muitos amapaenses. O meu compromisso é um compromisso permanente. A gente já tem essa postura de sempre estar posicionada ao lado dos servidores do nosso estado. Fizemos história através da nossa presidência na Assembleia Legislativa, tendo a oportunidade de reestruturar 32 carreiras de servidores. E a gente sempre trabalhou de forma muito transparente, falando da valorização de todos esses servidores. O Amapá já está trabalhando e atuando, atendendo com o piso esses servidores da saúde, enfermeiros que cumprem a sua jornada de trabalho. Então a gente quer poder fortalecer cada vez mais isso, chegando no Senado, discutir com as categorias. Eu que tenho esse perfil, um perfil conciliador, um perfil que dialoga, um perfil que atende, um perfil que recebe as pessoas. Eu acho que isso é fundamental para quem está na política. Conversar, dialogar, entender, se colocar à disposição é fundamental para que a gente consiga melhorar a vida das pessoas. É fundamental para que a gente consiga valorizar cada vez mais os nossos servidores que estão no atendimento ali, na linha de frente, atendendo as pessoas. Então aqui toda a minha admiração, meu respeito a esses homens e mulheres, enfermeiros e enfermeiras, que estão todos os dias salvando a vida de amapaenses. Contem sempre comigo. A senadora Aline é uma senadora que trabalha muito e valoriza sempre os nossos servidores da saúde.
1: 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Pergunta de bancada. Jornalista Ziulana Mello, diretora de jornalismo do Diário do Amapá, é quem pergunta agora.
3: Bom dia, deputada. Como senadora, que propostas defenderia para ampliar o acesso dos jovens amapaenses ao ensino técnico e superior?
0: Então, através das nossas emendas, a gente vai poder fazer isso, né? Que é fortalecer cada vez mais e ampliar os nossos campos universitários, os nossos campos técnicos. Isso a gente pode fazer. E eu quero fazer, Ziulana, sempre dialogando, né? Dialogando de forma muito transparente com todas essas instituições. Porque a gente, às vezes, tem uma ideia, defende algo, mas a gente precisa compreender a complexidade de cada tema para a gente poder se aprofundar e a gente fazer com que o nosso trabalho tenha mais resultados. Então, como eu falei anteriormente, eu sou uma parlamentar, eu faço parte da política, eu tenho mandato e eu sempre priorizei dialogar. A gente tem um estado grande, um estado que cada região tem sua peculiaridade, tem sua potencialidade, e essa discussão tem que ser feita de forma interna, juntamente com essas instituições importantes de ensino que nós temos no Amapá, e eu quero poder fortalecer cada vez mais a nossa capacitação de jovens, para que eles possam se inserir no mercado de trabalho, tendo aí um currículo, né, um currículo de peso, um currículo que possa realmente valorizá-lo e chegar a ter um bom salário. Porque a gente não pode ficar aqui no Amapá, Ziulana, com os piores empregos. A gente tem que ter a nossa população ocupando os melhores

0: passos de atuação nos empregos referente a essa virada de chave que o Amapá está vivendo. Então, eu defendo muito isso, acredito que essa capacitação é extremamente importante para que a gente possa melhorar cada vez mais o nosso mercado de trabalho no Amapá e também fazer com que os nossos jovens possam estar inseridos. Na qualidade de presidente, nós fizemos inúmeros eventos na Assembleia Legislativa relacionados a essa virada de chave do petróleo, como Prepara Amapá 1 e 2. Foram seminários importantes onde a gente ouviu muitas autoridades do ramo do petróleo para que a gente pudesse entender esse contexto e fazer com que o nosso trabalho se transformasse em resultados para a população. Então, entendendo tudo isso, entendendo a cadeia do petróleo, entendendo as necessidades das nossas instituições de ensino no Amapá, que a gente conecta tudo isso e apresenta resultados através do mandato. No Senado, eu quero poder fazer isso de forma muito tranquila, dialogando, entendendo, conciliando o que precisa conciliar para apresentar resultados efetivos nesse tema que é muito importante, que é o fortalecimento e a capacitação dos nossos jovens aqui no Amapá.
1: Fala, eleitor! O eleitor Israel da Graça, que é presidente da OAB Amapá, ele pergunta e a deputada, candidata ao Senado, Aline Serrão, responde.
2: Candidato ou candidata a senador ou senadora do estado da Amapá. Israel da Graça, presidente da OAB Amapá e presidente da Comissão Nacional de Direito Ambiental. Tenho uma pergunta muito importante para vocês. No nosso estado, temos o maior parque de floresta tropical do planeta. 3,6 milhões de hectares. Pergunto a vocês, qual a estratégia de vocês para traduzir essa preservação em crédito de carbono e transformar a realidade social do estado do Amapá?
0: Israel, obrigada pela sua pergunta. Na Assembleia Legislativa, Israel, nós tivemos uma atuação muito, muito importante, onde a gente teve a oportunidade de analisar e aprovar o novo Código Ambiental aqui no Amapá. Hoje nós temos o Código Ambiental mais moderno do país. Isso representa uma atualização nessas informações, onde a gente pode agora, de forma detalhada, entender o cenário do nosso Amapá para que a gente possa fortalecer cada vez mais essa política que você nos trouxe aqui. Nós também aprovamos o ZEE. Hoje o Amapá tem, de forma muito clara, assim, de forma muito transparente, todas as suas áreas extremamente demarcadas, extremamente claras, extremamente transparentes, para a gente saber especificamente o que nós temos no nosso estado do Amapá por um todo. Então, a gente sempre fala do respeito ambiental, que a gente defende isso, que a gente precisa fortalecer, porque nós temos um estado extremamente preservado, mas a gente precisa também falar dessa nossa atuação, uma atuação que foi muito forte, uma atuação que foi muito firme, fazendo articulação dentre todos os deputados e deputadas, participando das audiências públicas, ouvindo a nossa população e sabendo que esses projetos que foram aprovados são projetos extremamente importantes, que agora também colocam o Amapá nesse cenário importante de desenvolvimento, mas com muita responsabilidade ambiental, tendo a oportunidade de estar com todos esses projetos aprovados. E aqui, mais uma vez, dizer que nós temos o nosso Código Ambiental mais moderno do país. Isso dá segurança para a atuação de novas empresas chegarem, novas indústrias chegarem no nosso Amapá, porque as pessoas têm segurança de saber o que realmente pode fazer no Amapá para se desenvolver da melhor forma.
1: 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Pergunta de bancada. Jornalista, repórter Rodrigo Silva pergunta.
3: Mais uma vez, bom dia, presidente. Como garantir que os municípios do interior do Amapá tenham participação maior nos investimentos e nas oportunidades de desenvolvimento?
0: Então, Rodrigo, essa nossa atuação municipalista sempre ficou muito clara, né? Desde que eu assumi a Assembleia Legislativa, nós iniciamos com as sessões itinerantes, indo para cada município do estado do Amapá, ouvindo a população, entendendo a sua demanda, entendendo aquilo que precisa ser melhorado.

0: na vida de cada amapaense, e eu defendo muito que a gente possa fortalecer cada vez mais a vocação de cada região, de cada município do Amapá. Por exemplo, a gente olha para o norte do nosso estado, a gente sabe que nós temos um potencial pesqueiro muito forte. A gente olha para o sul do Amapá, a gente sabe que lá nós temos um potencial da nossa, do nosso extrativismo, da castanha, nós temos um potencial do turismo também, que é muito importante falar, que isso precisa ser desenvolvido de forma mais forte no nosso estado. A gente sabe que o agro também está chegando de forma muito forte aqui no Amapá. Então, vejam só, aqui a gente fala das nossas regiões, das nossas potencialidades, e isso, certamente, entendendo a vocação de cada região, é que a gente vai poder fortalecer cada vez mais isso através do nosso trabalho, fortalecendo os debates, tendo participação efetiva. Isso é muito importante. Então, como eu sou uma parlamentar municipalista que entende que a vida das pessoas acontece nos municípios, eu quero poder fortalecer isso muito, Rodrigo, através das vocações específicas de cada região do Amapá. Então, é uma pauta nossa também que a gente quer fortalecer cada vez mais no Senado.
1: Deputada, eu não sei se a senhora acha que pesquisa ou não acha ganha a eleição, né? Certo é que a última pesquisa da Quest contemplou a senhora com apenas 9 pontos percentuais. Isso preocupa a senhora de alguma forma ou não?
0: Melo, muito pelo contrário. Apesar de você ter dito aí apenas 9, para mim 9 é muita coisa, viu? Uhum. Sabe por quê? Porque eu não tive a oportunidade. Eu não tive a oportunidade de fazer pré-campanha. Né? Eu já lancei a nossa campanha ao Senado Federal, conversando, construindo, dialogando com as pessoas. E na primeira pesquisa a gente já apareceu com 9. Então eu estou muito, muito, muito feliz com esses números. Nós sabemos que a população...
1: É o início de caminhada.
0: A população está nos acompanhando, inclusive... Aqui, Melo, é uma grande oportunidade de eu conversar e dialogar com as pessoas, porque é essa oportunidade que eu tenho de participar das entrevistas, dos debates, que vai fortalecer cada vez mais essa nossa caminhada. Eu não vou me furtar em momento algum de perder uma entrevista ou um debate, porque essa aqui é a oportunidade que eu tenho de falar do meu trabalho, de falar da minha vontade, de falar dos projetos, de falar daquilo que eu acredito, de falar do que eu quero fazer pelo povo do meu Amapá. Então, eu tenho certeza que esses números vão crescer dia após dia, porque a gente vai avançando, olhando para frente, trabalhando muito, conectando com pessoas, falando com as pessoas, articulando muito na política para poder fazer com que esses números aumentem e a gente chegue à vitória. Estou muito, muito, muito confiante, estou muito feliz, porque nós sabemos que são números relevantes, porque nós não tivemos a oportunidade de fazer uma pré-campanha. Se eu tivesse a oportunidade de fazer uma pré-campanha, a gente também estaria aí num cenário, tenho certeza, um cenário ainda melhor. Mas campanha se faz dentro do processo eleitoral. É dentro do processo eleitoral que você conversa com o eleitor, que você pede o voto, que você fala o que você quer fazer. E agora eu estou tendo essa oportunidade de estar dentro do processo eleitoral, falando da minha vontade de trabalhar pelo Amapá, de levar essa energia nova para o Senado Federal com um mandato de resultados.
1: Nova pergunta de bancada, agora com o jornalista, editor do jornal Diário do Amapá, Douglas Jati Lima. Ele pergunta e a candidata ao Senado Federal, Aline Serrão, responde.
2: Douglas Lima, da editoria do Diário do Amapá. Como você analisa o equilíbrio na representação numérica dos estados existente no Senado e o desequilíbrio grande, aliás, na Câmara dos Deputados?
0: Olha, eu tenho uma avaliação muito clara disso, Douglas. Nós sabemos que na nossa bancada estadual nós temos um número, na bancada federal nós também temos um número de representantes, no Senado Federal é onde a gente consegue ser do mesmo tamanho que qualquer estado da nossa federação. Isso é importante a gente falar. E a gente tem uma bancada, apesar de nos números não ser tão grande, mas a gente tem uma

0: bancada muito forte, de grande representatividade, de grandes resultados para o povo do Amapá. Eu quero poder estar no Senado Federal para trabalhar muito, sabe, Douglas? Porque eu acredito que a força do trabalho ajuda nas verdadeiras transformações que o nosso Amapá precisa. Então, olhar para o Amapá, sabendo que o Amapá tem 3 cadeiras de senadores. Olhar para o Rio de Janeiro, sabendo que o Rio de Janeiro também tem 3 cadeiras. São Paulo, enfim. É nesse sentido que nós sabemos da nossa importância, do nosso tamanho. E eu quero poder estar no Senado Federal para fazer com que o Amapá continue sendo gigante, sendo forte, um estado próspero. E esse nosso tamanho de Senado, que é igual a todos os outros estados da federação, é muito importante que a gente tenha essa energia necessária para trabalhar. Mas ressaltada a importância da nossa bancada federal, que é uma bancada muito forte, uma bancada que traz traz resultados extremamente importantes para o povo do nosso Amapá. Então, aí eu deixo mais uma vez o nosso compromisso reafirmado com o povo do Amapá de seguir trabalhando para fortalecer cada vez mais o nosso estado.
1: 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Nova pergunta de bancada, agora com o Bruno Ítalo.
2: Deputada, bom dia. Momento que todos nós, todos os amapenses se recordam muito bem, é o apagão em 2020, né, em meio a uma pandemia mundial. E o que você, a senhora, como candidata ao Senado, né, acha que ainda precisa ser feito para garantir uma segurança energética aqui no nosso estado?
0: O Amapá é um estado que produz muita energia, né? Na minha região ali de Laranjal do Jari, o Vale do Jari, a gente tem uma hidrelétrica grande, uma hidrelétrica forte. O Amapá sofreu muito com esse apagão, foi algo que muita gente teve prejuízo, né? A gente enfrentou um verdadeiro drama naquele momento ali. Eu gostaria de falar da importância da atuação de muita gente que fez parte desse trabalho no Amapá para tentar diminuir cada vez mais o sofrimento do povo. Todos nós sofremos, todas as pessoas que estavam aí nos municípios sofreram também, e a gente sabe que foi algo que aconteceu de forma muito inesperada. Ninguém estava preparado para enfrentar aquele momento que nós enfrentamos, mas graças a Deus nós superamos isso. Isso é uma característica muito forte do povo do Amapá, enfrentar os problemas e superá-los, né? Eu acho que isso a gente precisa também falar dessa força do nosso povo que enfrenta muitas dificuldades de desastres naturais, e a gente sempre supera porque a gente está ali, ó, de mãos dadas. E isso é importante a gente ressaltar. Olha, Laranjal do Jari, a gente enfrentou já inúmeras enchentes ali. A cidade se reestrutura, se restabelece, com a ajuda também do poder público, mas a ajuda maior que acontece ali, de verdade, é a unidade do povo, né? Que está de mão dada enfrentando a dificuldade. Agora, recentemente, a gente viu aí o que aconteceu no município de Santana, lá na Baixada do Ambrósio, um incêndio que atingiu muitas casas. A gente sabe da força e da importância do poder público, como eu falei anteriormente, mas é a união do povo que também promove essa verdadeira transformação. Nesse cenário do apagão que aconteceu no Amapá, a gente precisou muito dessa força do povo também para superar essas dificuldades. Eu quero poder ser sempre essa representante que vai estar ao lado do povo, vivendo essas dificuldades, porque eu vim, Bruno, eu vim do interior, eu vim da periferia, eu vim da ponte, eu sei das dificuldades do nosso povo, e essa dificuldade que está lá na ponta que eu quero trazer para o centro do debate, essa dificuldade que eu quero trazer para o centro das discussões. Quando isso acontece de fato e de direito, certamente a política pública acontece da melhor forma, e é isso que eu quero fazer. Eu quero poder entender cada vez mais todos os problemas do Amapá, sejam eles dos maiores aos menores, mas trazer resultados efetivos para a vida das pessoas. Esse é o meu compromisso, de trabalhar todos os dias para melhorar a vida dos nossos amapaenses. Então, a gente já reafirma mais uma vez aqui o nosso trabalho.
1: Deputada, na prática, o que a senhora pretende fazer como senadora da República, se eleita, que não poderia continuar fazendo como deputada federal? Dê um exemplo concreto de uma mudança que o amapaense poderia perceber.
0: deputada estadual.

0: deputado estadual.
1: Já estava, já está até subindo o meu cargo para federal, deputado estadual.
0: E presidente estado, da Assembleia.
1: É, no estado, Melo, a gente tem feito assim, um mandato com muito resultado, né? Eu tive a oportunidade de fazer o nosso mandato sempre apresentando projetos que transformam a vida das pessoas diariamente. Na presidência, Melo, a nossa atuação foi sempre uma atuação muito firme e muito célere. Nós aprovamos projetos que ajudaram a decidir os rumos e o futuro do Amapá. Projetos que valorizaram os nossos servidores públicos, reestruturação de 32 carreiras, projetos de incentivos fiscais para a implantação de novas indústrias no Amapá, como falei anteriormente, a atualização do nosso Código Ambiental. Então, foram atuações que nós fizemos na qualidade de presidente da Assembleia Legislativa que promoveram grandes avanços para o Amapá. No Senado, Melo, eu tenho certeza que tudo isso que eu já fiz como deputada estadual vai ser potencializado. Porque o Senado é um ambiente de grandes oportunidades para você trabalhar e melhorar a vida das pessoas. E é isso que eu quero fazer. Eu quero potencializar tudo que eu faço, todas as entregas que eu já fiz, tudo que eu consegui fazer pelo povo do Amapá no Senado, eu quero poder potencializar. Com leis severas, com mais emendas para melhorar a vida das pessoas. Então, é uma oportunidade que eu vou ter, Melo, de potencializar tudo que eu já faço na Assembleia Legislativa, que é um mandato de resultado.
0: Muito bem, essa é a deputada estadual Aline Serrão, presidente da Assembleia Legislativa, nossa entrevistada de hoje, candidata ao Senado Federal.
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3: Esperar muita proposta, né? 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
4: Tem muita gente indo para outros estados, né, atrás de uma vida melhor. 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
3: Torcemos para que as nossas rodovias, né, sejam devidamente pavimentadas e a BR-156 e 210, elas não podem ficar fora do debate.
5: Nós precisamos de políticos que olhem com mais carinho para a saúde pública, melhorando os nossos hospitais, investindo em equipamentos mais modernos.
3: O povo está ansioso aí com essa questão do petróleo. 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
0: Tempo passa, o tempo voa, o tempo não para. 8h59, eu disse 8h59, hora da hora.
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0: Agora vamos às ruas. Como digo, vamos à rua. Vamos, Macapá. Vamos ouvir o eleitor na rua ou nas ruas. Olívio Fernandes, bom dia, Olívio Fernandes. Onde por onde?
8: Bom dia, Melo, bom dia, ouvintes, bom dia, telespectadores do programa Luiz Melo, nessa rodada de entrevistas com o candidato ao Senado da República. Eu estou aqui com o Rosivaldo Andrade, que quer fazer uma pergunta para o candidato ou a candidata aí nos estúdios.
9: Bom dia, candidato ou candidata. Eu me chamo Rosivaldo Andrade, sou funcionário público. Vou fazer uma pergunta, caso você seja eleito. Quero perguntar sobre qual é o projeto que vocês têm para a nossa rodovia, estadual ou federal? Ou seja, a mobilização do nosso estado para o nosso estado, para melhorar a nossa rodovia no estado do Amapá.
8: Olívio Fernandes, Diário FM, eleições 2026.
0: Muito bem, vamos ouvir.

0: Candidata, mais ou menos já respondeu, né? Mas vamos ouvir a candidata.
1: Rosivaldo, bom dia, obrigada pela sua pergunta. Eu já falei aqui anteriormente na nossa entrevista, logo no início, né, da importância dessas rodovias do

0: Laranjal do Jari, sou do sul do Amapá e eu convivo, né, transitando nessa BR-156 para o trecho sul. E eu sei o quanto essa rodovia federal será transformadora para melhorar a vida do povo que reside no sul do Amapá e também o povo que reside, né, no extremo norte, indo para o Oiapoque, que nós sabemos que ainda tem um trecho a ser concluído. É o meu compromisso de trabalho chegar no Senado, fazer com que essa obra aconteça e seja entregue para o povo do nosso Amapá. Além das rodovias federais, nós temos as rodovias estaduais, que já avançaram muito. A gente já conseguiu perceber que as entregas aconteceram, né, ali no ramal da Farinha Seca, que a gente sabe que isso ajudou muito para a escoação da produção, vai ajudar muito a melhorar a escoação da produção do nosso Amapá. Eu falei anteriormente também aqui, Rosivaldo, de um requerimento nosso, solicitação nossa, que é a pavimentação da AP-160, que liga Laranjal do Jari à Vitória do Jari. Isso é uma conquista do nosso mandato, é uma conquista do nosso povo, que tanto almejou essa pavimentação que liga dois municípios importantes do Amapá, que é Laranjal e Vitória. Então essa obra está em curso, está acontecendo, isso é resultado do nosso trabalho, que ajuda a melhorar a vida das pessoas. Então, a sua senadora, Aline Serrão, quer seguir trabalhando muito para chegar no Senado e fazer com que todas as rodovias do nosso Amapá sejam pavimentadas para melhorar a vida do nosso povo. Diário.
1: Muito bem. Agora no quadro candidato, pergunta para a candidata. Candidato Acácio Favacho, do MDB, que esteve aqui na quarta-feira, inclusive. Ele pergunta para a candidata Aline Serrão.
2: Candidato, sabemos que no Amapá, quase 20% da população mora de aluguel, divide residência ou ocupa imóveis em situações precárias. São quase 200 mil pessoas sonhando em um lugar digno, de qualidade para morar. Pensando nessas famílias, idealizamos o programa Habita Amapá. Estamos entregando milhares de casas próprias para realizar o maior sonho das famílias amapaenses. E fomos além. Criamos o programa Luz Barata. Estamos instalando placas solares nos conjuntos habitacionais para reduzir drasticamente o custo da conta de luz para as famílias. Gostaria de conhecer quais foram as suas realizações nessas áreas, que são as áreas mais importantes para a nossa gente.
1: Muito bem, a candidata Aline Serrão responde ao candidato Acácio Favacho.
0: Muito bem, eu quero poder, Melo, discutir de forma mais precisa, mais firme, mais forte, de que forma nós vamos utilizar os royalties do petróleo. Eu defendo muito que esses royalties sejam aplicados de forma que possam beneficiar e atender as demandas do povo do nosso Amapá. Eu defendo que habitações sejam construídas, que o nosso povo do Amapá possa ter a sua casa própria, possa sair do aluguel. Nós sabemos que é o sonho de toda mãe, de toda chefe de família, ter o seu teto, ter a sua casa para colocar seus filhos debaixo. Então, o Amapá vive um momento de transformação. Esse momento já chegou, esse momento é agora. E a gente precisa estar no Senado Federal para lutar e defender os interesses do nosso povo, que é o fortalecimento, e lutar pelo espaço de royalties que é do nosso Amapá, para que esses recursos possam ser aplicados em moradia aqui no Amapá. Isso que eu vou fazer. Eu vou fazer o trabalho de fortalecer cada vez mais a ampliação de habitacionais no Amapá através dos royalties de petróleo, para que todo amapaense tenha direito à sua casa própria.
1: Eleitor aí é de casa também, é o Célio Alício, professor, historiador, tá de casa também. Fala aí, eleitor.
3: Bom dia, candidato, candidata, desde já desejo sucesso nas eleições. Eu vou fazer uma pergunta sobre o futebol amapaense. Estou aqui com a camisa do Guarani Atlético Clube, um dos mais antigos e tradicionais clubes do nosso desporto. Nesses últimos anos, nós temos verificado o aumento da participação dos clubes amapaenses nos certames de futebol de nível nacional, como a Copa do Brasil, a Série D, e assim como no Campeonato Amapaense, também o aumento da participação dos clubes. ao mesmo

0: tempo nós temos verificado, que é notório, a carência em termos de praças esportivas, arenas, estádios, enfim. Temos atualmente somente o estádio Augusto Antunes, em face do estádio Zerão estar em reforma. Pergunto, de que maneira o seu mandato, caso eleito, pode contribuir para que nós tenhamos a melhoria das arenas e praças esportivas, para que nós possamos dar mais comodidade aos torcedores e aos profissionais de imprensa daqui do Amapá e de fora, e torcedores de fora também que venham assistir aos jogos nos nossos estádios.
1: A candidata Aline Serrão responde.
2: Muito bem, Célio, boa pergunta. Eu quero aqui já deixar o meu compromisso firmado, compromisso total, em fortalecer, logicamente, todo esse segmento esportivo. O Amapá, que é um celeiro, né? Um celeiro de esportistas de sucesso, que a gente pode se orgulhar muito de cada esportista que se destaca a nível nacional, nas suas participações e tudo mais. Eu quero já reafirmar meu compromisso. Todos os nossos esportistas do Amapá podem contar com o nosso compromisso no Senado Federal para a gente ajudar, logicamente, financiar espaços que vão garantir a prática esportiva no Amapá. Então, contem conosco, isso já é um compromisso firmado, que a gente sabe que chegando no Senado nós vamos cumprir cada uma promessa dessa que a gente faz com o nosso povo. Então, o povo que está aí no segmento esportivo, contem conosco que nós vamos trabalhar muito para fortalecer cada vez mais esse segmento no Amapá.
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1: Então, tipo ping-pong, tipo vapt-vupt. Perguntas rápidas para respostas curtas. Preparada, candidata? Uma prioridade para o Amapá.
2: Desenvolver esse estado, gerar emprego e renda para o nosso povo.
1: Uma obra federal inadiável.
2: Uma não, duas. BR-156 e ponte sobre o Rio Jari.
1: Petróleo, oportunidade ou risco?
2: Oportunidade total do Amapá crescer e se desenvolver da forma que merece.
1: A maior dívida com o interior.
2: Olha, Melo, os interiores cresceram muito, se desenvolveram muito. Eu quero poder chegar no Senado para valorizar cada vez mais o potencial de cada região do nosso Amapá. Cada região trabalhar a sua vocação. É isso que eu defendo e é isso que eu vou fazer no Senado Federal.
1: Governo deve ter maioria folgada no Senado?
2: Independentemente de quem for aí eleito para assumir a cadeira de presidente do Brasil, precisa entender que o país tem as suas necessidades e os estados também. Então eu quero poder chegar no Senado Federal para lutar e valorizar cada vez mais o meu Amapá, independentemente de quem esteja na presidência do Brasil.
1: Um político adversário, seja do Amapá ou de outro estado, que a senhora respeita?
2: Olha, adversário sempre eu respeito, né? Essa tem sido a minha marca na minha trajetória na política do Amapá. Eu sei muito bem enfrentar os adversários no período de eleição e entender que aquilo ali é somente no período de eleição. Respeito todos os adversários e agora a gente tem uma missão que é vencer as eleições. Então precisa vencer, enfrentar o adversário com proposta, com trabalho, com dedicação, compromisso com o povo. No diálogo permanente é fundamental, mas respeito sempre todos os adversários que eu tenho a oportunidade de concorrer o pleito eleitoral.
1: Um erro que reconhece na própria trajetória.
2: Olha, Melo, eu avalio que nós temos muitos acertos. Na qualidade de presidente da Assembleia, conseguimos avançar muito, entregar muita coisa para o povo do Amapá. Como falei anteriormente, aprovamos pautas históricas, inéditas, que ajudaram a transformar a vida do povo do Amapá. Tivemos muitos acertos nessa nossa condução na Assembleia Legislativa.
1: Uma votação da qual a senhora não se arrepende.
2: Olha, tivemos aí a oportunidade de liderar e articular muitas votações importantes. Valorização dos nossos servidores, que foi reestruturação de 32 carreiras. Tivemos a oportunidade de aprovar projetos importantes de incentivo fiscal para novas indústrias

0: se implantarem no Amapá, tivemos a oportunidade de aprovar projetos históricos que atualizaram também leis importantes para melhorar no desenvolvimento do Amapá. Me orgulho muito de ter podido liderar todo esse trabalho à frente da Assembleia Legislativa, que certamente ajuda nessa transformação do Amapá.
1: O que a senhora não aceita fazer para ganhar uma eleição?
0: Política não vale tudo. A política, o que vale de verdade é você entrar no jogo para trabalhar e ganhar o voto com proposta, com trabalho, olhando no olho do eleitor, falando a sua verdade. Por quê? Porque a população quer entender a sua dinâmica de trabalho. É isso que eu estou fazendo aqui. Falando e olhando no olho do eleitor, da minha vontade de trabalhar e de ver um Amapá mais próspero. Então, na política, não vale tudo. O que vale é o trabalho.
1: E a última perguntinha rápida para uma resposta curta, tipo vapt-vupt. Em uma frase, o que a senhora pretende ser?
0: Pretendo ser senadora para trazer resultados para o meu Amapá.
2: Pergunta rápida, resposta curta.
1: Nove. 9 e 12. Eu disse 9. 9 e 12. É a hora da hora.
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1: Da candidata. Marcando a despedida da candidata da bancada de entrevista desse programa.
4: Mais votada
1: com quantos votos?
0: Vereadora 899. Caramba. 2012, nunca ninguém teve essa votação. Até hoje a votação histórica a ser batida.
1: Aline Serrão nasceu no Vale do Jari. Filha de Dona Salete e seu Chico. Salete, né?
0: Salete.
1: Esposa de Márcio Serrão e mãe de Damila, Jorge, Neto e Paulo. Trabalhou como babá durante quanto tempo? Gente?
0: Olha, eu trabalhei aproximadamente uns 2 anos como babá. Eu sempre comecei a trabalhar muito cedo, né, Melos? Desde cedo, sempre fui acostumada a pegar no batente.
1: E como balconista também, né?
0: Balconista, eu já estava ali com uns 13 anos trabalhando como balconista.
1: E depois virou dona de lanchonete.
0: Dona de lanchonete. Muito qualquer bem. Dia desse eu faço uma coxinha, mando lá para tua casa.
1: Isso é bom, legal.
0: É sério?
1: Já bacharela em direito, tornou-se em 2012 vereadora mais votada. De lá na Jal do Jari. Em 2018 foi eleita deputada estadual, obtendo a maior votação do pleito. Após sua reeleição em 2022, tornou-se a primeira mulher a presidir a Assembleia Legislativa do Amapá, cargo para o qual foi reeleita em 2025.
4: Todo mundo, não deixar ninguém de fora. Qual eu vou em frente?
1: Esse é o Dingo da candidata. Cadê o povão? Quero ver esse povo que tá lá na frente, olha só aí.
4: Foi também.
1: É a torcida da candidata Aline Serrão, presente em frente ao prédio da Diário FM. Olha só aí, imagens. Toma vibrando.
0: Quando eu saí,
1: só daqui de Macapá ou já estou trazido de lá também?
0: Não, é daqui de Macapá mesmo.
1: Caramba.
0: Sair, o piseiro vai ser grande quando eu sair agora.
1: Então,
0: lá.
1: Eu devo desculpa por ter atribuído apenas 9 votos na pesquisa. Com todo esse povaréu aí.
5: 9 pontos.
1: 9 pontos.
0: Começamos agora, Melo. Não te agonia.
1: Não te agonia. É linguajar interiorando mesmo.
6: Não te afudega.
5: É, o piseiro também, é bem...
0: Vai
5: bem
0: lá olhar aqui. Da sacada, tu vai ver quando eu descer.
1: Vou lá.
0: A onda.
5: Olha, o Luiz Melo não é muito bom do ombro, não, mas a deputada gosta de dar
0: é
5: uma tremenda.
0: É o caqueado do ombro. Vamos
1: chegar numa dancinha também.
0: Tem que ter, né? A militância não deixa a gente parada. Tem que ter.
4: Ajudou gente na enchente de laranjal.
1: Militância, é, dancinha não ganha eleição. Não,
0: não ganha, que ganha trabalho.
1: É isso, muito bem. Aline criou o Oportuniza Amapá, programa destinado a ampliar o acesso a jovens

0: ao estágio e ao primeiro emprego. Também na Assembleia, buscou aproximar o Parlamento Estadual da população por meio da realização de sessões itinerantes que percorreram diferentes regiões do Amapá. Na área administrativa, durante sua gestão, a Assembleia Legislativa do Amapá alcançou o selo Diamante em Transparência Pública, coroando um trabalho marcado pela gestão responsável e eficiente dos recursos públicos. Então, com uma trajetória marcada por essas iniciativas e resultados, Aline Serrão, com os cotovelos sobre a mesa de entrevista desse programa hoje, concorre agora ao Senado Federal da República pela União Brasil. União Brasil é o partido do Davi Alcolumbre também, né?
1: Sim, senhor.
0: E o número?
1: 444. Esse é o número da sua senadora, Aline Serrão. Melo, queria... Posso agradecer aqui?
0: Claro, é a sua oportunidade agora.
1: Queria agradecer...
0: Só não pode levar para casa, porque é o que...
1: Eu queria agradecer, Melo. Olha só, essa militância linda que está lá fora, que foi ouvindo aqui a nossa entrevista e foi vindo de todo canto de Macapá, vindo para cá, carregando a sua bandeira. Cara, que alegria eu tenho de poder ter na minha vida essas pessoas que acreditam no meu trabalho. Melo, é a primeira entrevista que eu estou fazendo como candidata ao Senado. Eu estou inaugurando essa caminhada aqui com vocês na Diário. Quero agradecer pela recepção, quero agradecer pela oportunidade. Essa é uma oportunidade muito importante para mim me conectar e conversar com o povo do meu Amapá. Estou muito feliz em poder estar aqui, vou seguir firme e forte nessa caminhada, falando do meu propósito, que é de trabalhar pelo povo do meu Amapá, com muito compromisso, com muita seriedade. Tenho história de trabalho, tenho trajetória de trabalho, vim de baixo, comecei minha vida trabalhando como babá, sempre trabalhei e hoje eu estou ocupando um espaço na política para melhorar a vida das pessoas. Então, eu estou muito feliz em poder estar aqui. A gente vai subindo, vai subindo, vai subindo com a força do povo do Amapá, porque é com você que eu vou chegar no Senado Federal. É a sua força que vai nos levar ao Senado. É o povo que vai comigo pro Senado. Então, a sua senadora, Aline Serrão, 444. Esse número vai ser o número mais digitado nessa eleição pro Senado.
0: Todo mundo. Estradas, saúde, educação e comunidades ribeirinhas também precisam aparecer na discussão eleitoral e apareceram. Porque é uma interiorana que está falando conosco. O Amapá não termina onde acaba o asfalto de Macapá. Grave bem, mandato de senador dura 8 anos. Tempo suficiente para fazer muito, muito. Ou para prometer demais e explicar de menos, que não é o caso da candidata Aline. Por isso, a cobrança, candidata, começa antes do voto e a senhora tem consciência disso?
1: Claro, tenho consciência, por isso que eu estou aqui. Eu estou aqui para mostrar que eu tenho preparo, tenho trabalho, jamais vou me furtar de participar de entrevistas e de debate. Porque quando eu chegar no Senado, que a pauta for polêmica, for difícil, for uma pauta dura, eu não vou me furtar. Eu vou estar lá defendendo os interesses do povo do meu Amapá. Essa é a postura que um representante legítimo do povo tem que ter. Não pode fugir. Tem que correr pro debate, lutar e fazer grandes entregas pro seu povo.
0: E por favor, não repita. Nada de apenas 9 pontos.
1: Nada, nada. Não fale mais isso.
0: Não erre mais.
1: Grandes 9 pontos.
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3: Muitíssimo obrigado, candidata Aline Serrão, pela presença na bancada de entrevista deste programa. Tenha um bom dia e sucesso na campanha da senhora.
4: Obrigada, Melo. Obrigada a todos da bancada. Muito, muito, muito obrigada. Quero aqui, Melo, rapidamente também mandar um abraço para os nossos suplentes, né? O Jaime Nunes e o pastor Miguel estão no campo agora, trabalhando, correndo atrás de votos. Isso é importante. É um timaço que nós montamos, a nossa chapa ao Senado. Homens valorosos de trabalho e também muito conceito na nossa sociedade que estão conosco.
3: Time de primeira prateleira, né?
4: É isso aí. Beijo, Jaime. Beijo, meu pastor Miguel. Bora pra cima. É 444.
3: 444. Eu dei três só, não foi?
4: É três.
3: 4-4-4-4-4. 4-4.
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7: Tem muita gente indo para outros estados, né, atrás de uma vida melhor. 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
10: O povo está ansioso aí com essa questão do petróleo. A gente quer isso.
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3: Nove e 24. E como nada mais foi dito nem perguntado. Lamento muito informar, mas é hora de baixar a cortina do show. Porque tudo que é Luiz Melo entrevista dura pouco, pouco, muito pouco, pouco mesmo. Mas na próxima segunda-feira a gente volta com outras notícias, comentários e entrevistas. O que você ainda não sabia, agora já está sabendo. Vamos indo, vamos com Deus, bom dia. Até segunda. E amanhã tem Vivo Rádio. Obrigado, TV Marco Zero. Obrigado por acolher nosso conteúdo jornalístico de hoje. Com menos palavras inúteis e mais ações. Por quê? Quem tem palavras, mas não tem conteúdo, é como uma árvore que tem folhas, muitas folhas, mas não tem frutos. E amanhã vai ser outro dia. Deus quis, Deus quer. E assim será. Obrigado, Macapá.
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23: 9:28.

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0: carnaval marcando 30 graus nessa sexta-feira, 28 de agosto. Estamos entrando no ar aqui pela sua CBS 45390.9. Hoje eu tô no Recanto dos Pássaros. Tudo legal, tudo bacana, tudo belê, belê por aí. Vamos nessa, galerinha.
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0: Vamos lá para mais uma sexta-feira e o fim de semana chegando.
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8: Fale, meu amigo Netinho, aqui é o Barão. Tudo belê, belê? Sextou.
0: Sextou, mais uma sexta-feira.
9: Bom dia, Netinho! Aqui no Ferrão tá tudo belê, belê! Sextou! Hashtag partiu, sextou!
0: Bom dia!

0: chegando, vamos lá para mais uma sexta-feira. Naquele gás, naquela pegada, naquele clima até meio-dia, aqui na sua Diário FM 90.9, tem o programa Moneda Diário, sempre no apoio cultural do Atacadão, Carrefour, Amazonas Importados, Norte Home Center, Webflash e Sicredi. A partir de agora, vamos junto diretamente do Recanto dos Pássaros. Tô aqui com a Georgiana, tô com o Alex, tô com o Chaves, tô com esse trio que vai estar trazendo informações para você comprar o seu lote nessa sexta-feira aqui no Recanto dos Pássaros, quilômetro 9, entre as linhas B e D. Obras aceleradíssimas. Então isso a gente vai estar trazendo a partir de agora na programação da Manhã da Diário. Tudo certo? Tudo legal? Vamos começar!
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0: Por aqui nós vamos sempre ligado em você, deixando você no clima do fim de semana, hein? 9h33.
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0: Começando a milhão como sempre, hein? Bom fim de semana, boa sexta-feira, galera. Começou o Manhã da Diário.

0: Em você, 20 minutinhos aí faltando para as 10. Tô hoje aqui no Recanto dos Pássaros, quilômetro 9, entre as linhas B e D. Tô com o Alex, tô com a Georgiana e tô com esse queridão. Fazia um tempasso que eu não falava com ele, hein? Antes de eu chamar aqui meu amigo Chaves, deixa eu falar que hoje é estreia do Le Petit Cirque. 8 da noite, sessão única hoje, e depois do programa vou estar trazendo para vocês as sessões do... Como é que vai funcionar o final de semana lá no Le Petit Cirque Amapá Garden Shop. Foi montado lá no estacionamento do Amapá Garden Shop, tá bom? Hoje tem game da hora, faça seu cadastro, tá bom? Última bateria no Mania da Diária para você brincar com a gente, tá bom? Som secreto. Essa semana, quem brincou não acertou, hein? Tá valendo R$90. E a partir da semana que vem, tem quadro novo chegando, envelope premiado. Tá bom? Tudo isso pra você participar no 991-22-6978. Chaves, tudo legal? Tudo bacana, meu querido?
1: Tudo belê, belê.
0: Belê, belê. Né, aí conhece. Chaves, cara, 3 meses afastado, né? Depois do acidente, foi isso? Foi
1: mais ou menos isso? Bom dia, Netinho, bom dia, ouvintes. Então, na realidade foi até mais tempo,
0: mais
1: né,
0: tempo,
1: Netinho? É, 3 meses que a gente ficou aí, um ausente. Tempo aí, ausente, aí, problemas de saúde. Aí,
0: mas não deixou de atender.
1: Não deixamos de atender, o atendimento online estamos fazendo, e agora, no caso, já estamos aqui presencial. Mas o legal, Netinho,
0: diga,
1: sabe o que é?
0: Não.
1: Eu fiquei esse tempinho curto, se tu for analisar um tempo curto, um pouquinho ausente. Porém, olha só, cara...
0: Manda.
1: É muito legal de ver a evolução que tivemos aqui em pouquíssimo tempo.
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0: é o nome dele?
1: Olha, você não pode falar
0: 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Ei, como é o nome dele? É o... Entendi. Não, o nome do rapaz estava aqui com a gente na obra.
1: Ah,
0: o chefe de obra aqui.
1: Tá, é um deles.
0: Como é o nome dele?
1: Pra te ser sincero, olha...
0: Tu não lembra agora?
1: Eu não lembro agora.
0: Mas enfim, resumidamente, ele estava dizendo pra gente que a segunda parte daqui do Recanto dos Pássaros vai ser feita agora com asfalto, não é isso?
1: Isso, a parte que já tá somente para finalizar, já para essa parte de entrega. 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Nós temos a parte da previsão, né? 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
0: Ó, galera, daqui a pouquinho eu tenho, hein? Será que alguém consegue acertar?
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3: Vamos lá, Cido, começando com quem é de Áries, hein? Áries seguinte, olha, o período será de boas energias. Hoje não vai faltar disposição e você terá mais é que explorar a sua vitalidade física e mental. Inteligência, versatilidade e determinação serão seus trunfos para se destacar. O número para hoje é o 37, a cor é o laranja.
4: Touro, hoje você contará com ideias e iniciativas mais inspiradas e criativas para incrementar seus ganhos, seus talentos e competências vão brilhar ainda mais. De quebra, você vai esbanjar energia na saúde. Número 18, cor amarela.
3: Agora você, Gêmeos, atenção. Hoje o clima é de grande interação com os parentes e nada deve atrapalhar a harmonia com os seus queridos. Os astros garantem que as coisas vão fluir do jeito que você espera no seu lar. De quebra, amizades antigas podem voltar à ativa e proporcionar alegrias. O número é o 32 e a cor é o lilás.
4: Câncer, simpatia, bom papo, receptividade serão os segredinhos do seu sucesso e você tem tudo para multiplicar os contatos, além de se dar muito bem com quem já conhece. Pode atrair amizades e admiradores com facilidade. Número 15, cor azul.
3: E daqui a pouco a gente volta com mais previsões para o seu horóscopo aqui no Bom Astral. Para quem é leão, virgem, libra e escorpião.
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5: 13, faltando pras 10.

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0: Mas minha amiga Lília Regina, é a Leila, sua irmã, né, Lília? Depois me manda o nome da sua irmã que eu ainda não consegui salvar por aqui, né? Abração, tá organizando as coisas aí na sua casa, né? Ouvindo a programação da Diário. Quem tá no trânsito é meu amigo João Flamenguista, motorista do busão, sempre dando essa carona. Meu amigo João Paulo Raquete também tá na área curtindo o nosso programa Amanhã da Diário. O Rubens também tá ligado com a gente. Meu amigo Marquinhos lá na sua empresa, lá na sua oficina, Auto Inject, sempre curtindo o programa Amanhã da Diário. Ana, é Leila, né? Alô, Leila! Um abraço, minha querida. Saudações flamenguistas, hein? Um abraço, Leila. Obrigado pela audiência, minha querida. Bom trabalho pra vocês aí, tá bom? Cuidando da casa, organizando as coisas aí na obra. Ana Cleia, tá na escola, tá no trabalho, organizando e ouvindo através da internet nosso programa. ilhabrasil.com.br/opanda. Um abraço, Ilha Brasil, obrigado. Edilson Nery, um grande abraço. Marta lá no Zerão também tá ligada com a gente. Minha amiga Rose no trânsito, curtindo o programa Amanhã da Diário também aqui na programação da Diário FM. Galera, você vai participando, tá bom? 991-226978. É o seguinte, gente. Hoje estreia Le Petit Cirque, hein? Sessão às 8 da noite. 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Ou então chegue mais cedinho pra você comprar seu ingresso antecipado. Hoje é estreia. É sessão lotadíssima, sem dúvida nenhuma, hoje lá no Le Petit Cirque. Então, hoje o bicho pega por lá, hein? Você pode brincar daqui a pouquinho com a gente no Som Secreto, você pode brincar também com a gente no Game da Hora, tá bom? Sua participação super ativada no 991-226978. E a partir de hoje, gente, você que brinca com a gente, você que manda seu áudio no WhatsApp da galera, vou pedir pra você mandar o seu áudio, mas que não estoure ali 15, 16 segundos, porque o nosso tempo do programa também reduziu pra caramba. Então, reduza também seu áudio pra gente tentar colocar o maior número de pessoas possível, tá bom? Vai ficar a gente de fora, já vou dizendo, porque o tempo encurtou, né? Mas manda logo seu áudio, quem manda primeiro a gente já coloca no ar logo. Beleza? Ó, segunda-feira tem, hein? Será que alguém acerta?
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0: Será que alguém acerta o nome desse cantor? Ele é do forró, ele é do piseiro. Ele é dessa nova geração, manda bem pra caramba. O nome dele e o nome da música, segunda-feira, hein? No Qual é a Música.

0: Acertar na segunda-feira!
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0: Chaves, antes de eu detonar mais uma sequência do Monstral, como é que faz pra pessoa chegar aqui no Recanto dos Parças? Onde nós estamos?
2: Estamos aqui à margem do quilômetro 9, aqui, passando um pouquinho mar abaixo, tá? Fica nessa localização aqui, bem em frente ao posto de gasolina do quilômetro 9.
0: Tem uma empresa aqui ao lado, qual é o nome da empresa? Vamos falar.
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0: Só que a pessoa entra pelo segundo, que é onde tem um asfalto já. Correto. Tudo bonitinho.
2: Aqui já fica tá, aqui no o nosso estande, né? Estande, no caso, aí você vem conduzindo, quem vem lá do centro ou Santana, vem, passa no NutriService, passa do posto de gasolina um pouquinho só, já vai ver nessa área. E é pro lado, é em frente ao posto de gasolina, tá? Nessa área, as margens da rodovia, só que é em frente ao posto de gasolina, tá? Essa área.
0: Boa. 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
0: Fim de semana chegou, agenda de horário com um dos nossos corretores. A Georgiana também está por aqui, o Alex está na área, o Chaves está comigo, então você vai participando. Liga para essa galera, agenda de horário, vem para cá no fim de semana, compre logo o seu lote antes da entrega dessa primeira etapa, porque da feita que entregar vai aumentar. Ou não?
2: Seguramente vai aumentar os valores.
0: Entregou, aumentou, não é isso?
2: Entregou, aumentou. Mas olha só, você ainda consegue. Se você tem um dinheiro parado aí, pensa aí, no caso, o que que eu vou investir? Invista em lote.

0: vista em terra que é só vai valorizar, olha só.
1: Boa. Falou e disse, já vista, daqui a pouquinho ele volta. Leão, Virgem, Libra, Escorpião, 10 e 7.
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1: Bora que tem mais previsões pra hoje, né, Kel?
3: É isso aí, Sidão. Bora que chegou a hora de Leão. A sua vez, hein?
1: Opa!
3: Olha, cedo, se depender das estrelas, a sorte vai soprar na sua direção. E você tem tudo pra incrementar os seus ganhos. O período é redondinho pra encher a carteira também. Olha que coisa boa.
1: Ai, meu coração tá até descompassado agora.
3: Mas use e abuse dos seus talentos e da sua criatividade pra se sobressair nas suas atividades, tá bom? O número é o 27, a cor é o magenta.
1: E você que é de virgem, torcendo por um dia de sorte, boas vibes? Então pode levantar as mãos pro céu e agradecer, porque é isso que os astros prometem. Eles somam energias em seu signo, realçam seus pontos fortes e abrem as portas para o sucesso para você. Ó, virgem! Número 18, cor roxo.
3: Agora você, Libra. Librinha, convém cuidar com mais carinho e atenção do organismo. Será preciso pegar mais leve para não afetar o seu bem-estar físico e mental. Evite excessos e procure se poupar. Um pix ou uma graninha que você nem esperava por agora, pode até chegar nas suas mãos, hein? O número é o 53 e a cor é o bege.
1: E sua vez, Escorpião, você tende a ocupar o centro das atenções e vai brilhar mais nos novos contatos em geral. O celular deve lotar de notificações e novas amizades podem brotar. Din-din pode vir para conta bancária e você esmanjará energia. Número 39, cor goiaba.
3: E daqui a pouco a gente volta com as últimas previsões pro seu horóscopo aqui no Bom Astral. Pra quem é Sagitário, Capricórnio, Aquário e Peixes.
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0: 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Última sequência do Bom Astral no ar.
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2: E a gente vai para as últimas previsões para hoje.
3: Vamos lá, Cido, chegou a vez de Sagitário. Sagita, hoje você vai esbanjar energia para se destacar. Sua vitalidade física e mental fica em ótima forma e não vai faltar disposição para pegar firme nas suas responsabilidades. Confie nas suas competências e mostre aquilo que você sabe para a chefia. O

0: a se arriscar fora da sua zona de conforto e buscar novas experiências. O momento é propício para começar um novo projeto ou atividade que pode trazer muita realização. Finanças estimuladas, sobretudo, até o meio da tarde. Número 12, cor violeta.
1: Agora você, Aquário? Olha, Aquário, hoje sua inteligência e capacidade de concentração ficam tinindo e você pode produzir além do esperado. Também vai contar com vigor e ótima resistência na saúde. Confie nos seus instintos ao lidar com as finanças e aproveite as oportunidades que devem surgir. O número é o 30 e a cor é o azul.
0: E chegou sua vez, Kelzinha. Peixes, é hora de se concentrar no serviço e agir com determinação para atingir suas metas. Se tiver dúvidas, basta confiar em seus instintos, pois a intuição será sua melhor conselheira. No fim da tarde, vai se destacar ainda mais. Você se destaca a todo momento? Vai virar uma luz no escuro. Número 54, cor azul.
1: Então tá, essas foram as previsões de hoje pra você.
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3: 10h19.

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1: Olha a mensagem, hein?
2: Tem mensagens? Então tem a rapaziada participando do 991-226978. Fala comigo, bom dia.
3: Salve, salve, meu amigo lindo, netinho. Aqui é Cláudio Lobo de Zá, passando para desejar bom fim de semana para você. Saúde, sucesso sempre, amigo. Beijo, beijo.
2: Olá,
4: já sextando por aqui, por Laranjal do Jari. Bom dia, meu amigo Netinho. Bom dia, dia galera que tá curtindo Manhã da Diário, que é sempre ligado em você. E eu sou a Josiane Trindade. Sextou.
2: Essa tá no gás, hein?
5: Bom dia, Belebelê! Vamos que vamos, meninos! Estamos ligadas no nosso programa maravilhoso. Manhã da Diária, um beijo da Lília Regina, do bairro do Trem. Tamora junto do bem. Beijo, cheiro e queijo. Vamos!
1: Olha a mensagem!
6: Sextou, meus amores. Bom dia. Passando só para decretar o nosso abençoado final de semana. Lembrando que a vida é bela e você nasceu para ser feliz. Beijos a todos. 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
1: Olha a mensagem.
2: Manda um abraço para uma galera super bacana que tá ligada aqui na programação da Diário FM. A galera lá da Gráfica Vieira. Deve estar no gás aí nas eleições, né? Trabalhando diretaço, né? Alô aí pro Frank, pro Rangel, pro Daniel, pro Fábio, pro João Paulo, pro Matheus, pro Zica do Muca, pro Sidney Vieira e pro Caio Matias. Um abraço para todos vocês, rapaziada. Muito obrigado pela audiência. Gente, não custa nada reforçar, né? Relembrar sempre, todo dia. Tem sempre alguém que manda um áudio e fala de algum candidato, fala de alguma coisa, fala daqui, dali, ou fala mal de um. Gente, não perde tempo não fazendo isso, né? Não vai nem rodar e a gente bloqueia automaticamente essa pessoa que manda o áudio pra gente não correr o risco de, sem querer, colocar ela no ar, tá bom? Então hoje já recebi, ontem recebi, anteontem recebi. Então a gente bloqueia, gente. A gente não tem nenhum problema. Horário eleitoral gratuito, tá no ar, a campanha já tá valendo, né? E a gente pode ser penalizado. A gente pode até sair do ar, para você ter uma ideia, além de pagar multas. Então, para você que é um ouvinte do programa Mania da Diário e dos outros programas, você que é o ouvinte da Diário FM, fale de você, velho. Fale de você. Ou então nem manda áudio. Pronto. Se você quiser falar de algum candidato, não manda. Tá bom? Não perde tempo, não. Tá legal? Porque você não vai entrar no ar com seu áudio. Ontem, inclusive, aconteceu com o próprio Rodrigo, né? Então, gente, mandou áudio. Fale de você, fala do seu empreendimento, ou manda um bom dia, e mande uma mensagem, ou não manda nada. Tá legal? Tá beleza?
0: WhatsApp!
2: Fala comigo, bom dia!
5: Bom dia, bom dia, bom dia, meu belê-belê! Sextou! E nós tá como?
2: Como?
5: Ligadinha no Manhã da Diário, mas ralando como sempre, diretamente do restaurante Cantinho da Lidiane, Rodovia do Curial. Um maravilhoso final de semana pra todos nós. Bora pra cima, amigão! Lidiane Fernandes!
2: Olha, tem mensagem chegando. Ediane Salles, lá de Santana, também tá ligado com a gente. Grande, Ediane, um grande abraço pra todo mundo. Ana Clé também tá ligado. Edilson Nery tá curtindo a gente. O Valdir também tá curtindo o programa. A minha amiga Catarina também tá ligado. João Paulo Júnior tá ligado. João Paulo Júnior, aquele abraço, hein? Lá no Infraero 2, hein? Iago também tá ligado, João Paulo também tá ouvindo, a Mariana também tá ligada aqui com a gente, a Lúcia tá ligada aqui com a gente, o Rubens também tá curtindo o programa, grande Rubens, um grande abraço. Karina, abraço pra você, Maurício também um grande abraço, Vera, Reginaldo, minha amiga Dona Leonora, mãe do DJ Renaldex. Um abraço pra todo mundo na Sultana. Um abraço na Sultana. Tá de radinho aí. Tá de radinho aí na sala da sua casa que eu fiquei sabendo, hein, minha querida?
1: Olha a mensagem.
2: Última mensagem de agora. Manda, fala, bom dia.
7: Bom dia, Netinho. Eu estou ligadinho aqui na Manhã da Diário, no nosso programa. Nosso Manhã da Diário. Sempre, sempre ligado em você. É pra falar pouco. Então vamos que vamos, meu garoto. Bom final de semana a todos.
2: Gostei, é isso aí. É tiro rápido, hein? É tiro rápido. Porque a gente não tem muito tempo, né? Ah, meu Deus do céu. Vambora.
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2: Perdemos aí muito tempo. E é isso. Vambora se encaixar aí, pelo menos até o finalzinho do mês de setembro. 991-226978. Daqui a pouquinho tem game da hora, hein?
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2: E aí, cê tá ligado?
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2: Abracadabra. Lady Gaga chegando na sexta-feira.

0: você, Lady Gaga com Abracadabra. Mandar um grande abraço, meu amigo taxista, Bigode, curtindo a gente, índio taxista, aquele alô maroto, hein? Valdeci, Luciano, taxista, o negociador, amigo Carlinhos, rapaziada TSX, sempre dando essa carona pra gente, obrigado pela moral, hein? Manda aí sua mensagem, 991-22-6978. 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
0: 17 faltando para as 11.

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1: Mais uma da Madonna. O nosso destaque dessa semana. 7 minutinhos faltando para as 11.

0: você, o som do Calvin Harris, lá no comecinho também Madonna. Madonna, nosso destaque dessa semana, rolando aqui na programação da Maneira Diário. 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Daqui a pouquinho tem game da hora. Daqui a pouquinho vamos ver se a gente consegue colocar alguém para brincar com a gente no som secreto. Faça lá o seu cadastro no 991-226978. Hoje também tem as 5 tops. Segunda-feira tem novidade chegando, hein? Envelope secreto. Tu, participe com a gente, 991-226978. 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Alexi, tudo bem? Bom dia. Um dos nossos corredores de plantão nessa sexta-feira aqui no Recanto dos Pássaros. Alexi, vamos logo chegar com o carrão de cena. Aquele ouvinte está ligado com a gente, às vezes fica na dúvida se vai comprar o lote, vai ter que fazer poço, vai ter que fazer fossa, se na frente da casa dele vai ter asfalto, vai ter que puxar porte, não sei da onde, energia não sei da onde, sei lá do porte. Conta pra gente que aqui no Recanto dos Pássaros ele não terá nada disso, não é isso?
1: Fala galera, bom dia, tudo bem? Galera, aqui no Recanto dos Pássaros você já vai receber uma infraestrutura totalmente completa, tá? Aqui você não vai precisar cavar fossa, não vai precisar fazer outras coisas aí, que já vai estar tudo pronto. 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Aí já vai estar tudo pronto só para você começar a construir.
0: Então deixa eu ver se eu entendi. Vou comprar meu lote,

0: Vocês vão me entregar daqui um tempo só para construir. Não vou ter dor de cabeça com questão de água, com questão de fossa, essas coisas todas.
1: Não, não. Você não vai ter dor de cabeça com nada. Nem com relação a projeto. Você pode fazer seu projetinho legal aí para poder começar a construir. Não vai ter esse tipo de exigência com relação à construção aqui também.
0: Bom.

0: ouvinte está ligado com a gente. Como é que faz? Qual é o mínimo da entrada? Se tem uma facilidade na entrada? Se eu posso pagar a entrada, depois posso começar a pagar meu lote? Tem condições ainda, meu amigo Alex?
1: As condições especiais nós temos, sim. Seria bem melhor você vir aqui pessoalmente no stand, né? Conhecer o local, ver a localização dos lotes. E assim aí é que a gente conversa pessoalmente sobre as condições especiais que nós temos aqui.
0: Bom, Alex, pode ser que exista fora do Recanto, pode ser que exista, mas, bom, eu desconheço. Eu sempre pergunto, sempre pros amigos quando vem falar comigo, né, Tinho? É real que você fala do Recanto dos Pássaros? É fácil? Não tem consulta SPC? Consigo negociar a entrada? Enfim, não sei, Alex, se tem outro empreendimento nesse padrão do Recanto dos Pássaros e tem tanta facilidade para eu comprar meu lote.
1: É, hoje aqui no quilômetro do 9, no quilômetro 9, né, é uma novidade que tem agora aqui, né, com relação a loteamento, a facilidade também para você adquirir o seu lote. E aqui nós não fazemos consulta, não solicitamos comprovação de renda. Então você chegando aqui, você pode também adquirir o seu lote. Como a gente falei, podemos facilitar essa entrada, né, vai ficar pagando umas parcelinhas aí que cabe no teu orçamento. Então, assim, a gente tá aqui para...
0: Ainda tem um lote com parcelas de quanto ainda, Alex?
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0: Quem quiser já, aquele queridão, quer comprar à vista, tem desconto ou não tem? Ou é difícil?
1: Tem um descontinho. À vista aí a gente consegue um desconto legal.
0: Muito bem, gente. Só para fechar aqui com o Alex, as obras estão muito aceleradas mesmo. Né, eu escutei agora há pouco aqui uma história que eu não posso falar, mas enfim, logo será entregue. É melhor a gente não comentar, né, Alex? Porque aquele queridão que já tem um lote já fica ansioso para começar a construir. Isso. Porque tem gente só esperando liberado para começar a construir, né, Alex?
1: Com certeza, tem muita gente já apreensiva,
0: ansioso
1: já para começar a construir. As pessoas que já compraram o lote estão vindo aqui no loteamento quase todos os dias aí para ver o andamento das obras.
0: Hoje eu encontrei eu cheguei primeiro que você hoje, né? Então eu já tava aqui um tempinho e hoje tinha um carinha aparecendo e eu resolvi parar. Você tá querendo falar com algum corretor? Eu disse, não, já comprei meu lote. Eu sempre passo por aqui e vejo como é que tá as obras. Legal, né, Alex?
1: Sim, com certeza. Só tão vindo aí, tão ansioso. Brevemente...
0: Já começa a imaginar a casa, notícia, já começa a imaginar, né, o comércio, já começa a imaginar um monte de coisa, né,
1: com
0: Alex?
1: Com certeza.
0: Boa. Alex, manda teu contato, vai.
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0: Boa, Alex. Aquilo que eu falo, hein? Só não compra seu lote aqui no Recanto dos Pássaros se você não quiser. E aí, minha amiga, tudo bem? Bom dia, fala comigo.
2: Bom dia, Belebele, Elizabeth Pantoja, falando da JP Comércio e Variedade, bairro do Laguinho, sempre ligada em você. Manhã da Diário, aqui toca tudo que é bom, sextou.
0: Minha Gilson, Gilson!
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0: Tem seus fãs, hein, Gilson? Bora lá que o Conta Tudo tá chegando. 11:05.
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5: Boa notícia pra você que tá chegando agora. Hoje é sexta-feira.
6: Eita, coisa boa, sexta-feira. E o Conta Tudo chega como? Daquele jeito, né, Cido?
5: Daquele jeito, que delícia, hein, Kel?
6: Coisa boa demais.
5: Muita música, uma programação muito legal. Também informação importante. Aliás, fofoca, né?
6: Fofoca da boa, que não pode faltar na sexta-feira, né? Fala sério.
5: Manda a primeira pra gente, Kel.
6: Bora que a língua já tá afiada aqui, hein? Olha, Zé Felipe, gente, se deparou com uma surpresinha ao voltar pro apartamento que ele mantém em São Paulo, né?
5: É.
6: Depois da Virgínia Fonseca passar pelo local com os três filhos do ex-casal, né?
5: Certo.
6: O cantor encontrou alguns objetos esquecidos no banheiro da casa ali. Você vê como eles têm uma boa relação, né?
5: Cuidado que você vai falar, hein?
6: Então, ele falou que encontrou uns... É. Como posso dizer?
5: Gaguejou, tá perigoso. Não é melhor você não mudar de assunto, não?
6: Não, é um gel. Encontrou gel.
5: Ah, tá. Boa, gel.
6: Só que não é de cabelo. Um gel íntimo, né? E, claro, virou motivo de brincadeira, né? Bem-humorado, Zé Felipe falou que ia levar os produtos tudo embora pra Barretos, né? Porque falou que a mulherada lá ia gostar, né?
5: Olha só, né?
6: Do gelzinho esquenta e esfria.

0: Curioso, hein?
1: Pois é, enquanto isso a Virgínia segue na Europa com os filhos, amigos lá, com o namorado, Vini Júnior, enfim, né?
0: Mas
1: gente?
0: Se ele jogar na internet também é de lascar, né?
1: Rapaz, olha, deixa baixo.
0: Vai fazer o quê, né? São notícias do Conta Tudo?
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3: 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Amiga Kátia Ruiz Seco, ligadaça aqui na Manhã da Diário. Meu amigo Adriano César e Adriano Augusto estão curtindo o programa Manhã da Diário também. 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
3: 11:09, bom dia.

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2: 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A galera super bacana, os corretores, Georgiana, Alex, Chaves, a galera tá comigo até meio-dia, trazendo todas as informações aqui do Recanto dos Pássaros, onde eu tô nessa sexta-feira. 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DJ, o que você preparou na sexta-feira, hein? Dá o play!
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0: Deixa eu falar com o Edilson. Edilson Neri, tudo bem, querido? Bom dia.
5: Bom dia, Lantini, beleza?
0: Tudo na paz? Sextou, né, pai?
5: Graças a Deus.
0: Sextou. Edilson, é o seguinte, você tem uma missão muito grande. Primeiro, é fazer 10 mil pontos, tá bom?
5: Beleza.
0: Edilson, Robs Correia e Genilson de Souza, cada um tem 10 mil pontos. Você tem que colar nos carinha pra ir pro sorteio, tá bom?
5: Beleza.
0: Essa semana, o campeão leva 150 conto. Beleza?
5: Tranquilo, beleza.
0: Vamos lá que começou. Boa sorte.
6: Fase 1, valendo 2 mil pontos.
7: Quantos jogadores de cada equipe permanecem simultaneamente em quadra durante uma partida de basquete? 5 ou 7?
5: 5.
7: 5.
6: Fase 2, valendo 3 mil pontos.
7: Qual era a capital do Império Inca? Machu Picchu ou Cusco?
5: Machu Picchu.
7: Cusco.
6: Fase 3, valendo 5 mil pontos.
7: Qual gás é transportado em maior quantidade pela hemoglobina? Nitrogênio ou oxigênio? Oxigênio.
0: Edilson, não zerou, mas também não chegou no 10 mil pontos. Acertou só um, hein?
5: E hoje o meu signo disse que eu ia ter sorte.
0: Quem disse?
5: O signo, pô.
0: Tá de virgem, é?
5: Sou, pô.
0: Ô, Edilson, tu é chato.
5: Pô, nós somos chatos, né? Porque...
0: mas nós somos...
5: Como dizia o nosso amigo lá, o Olho Vivo.
0: Edilson, mas todo cara de virgem é um cara correto, né?
5: Graças a Deus.
0: Por isso nós somos chatos, né? Eu prefiro tratar uma coisa com um chato do que com um cara que vive te sorrindo pra ti, que ele vai te enrolar, não é isso?
5: Com certeza, chato necessário.
0: Chato necessário, muito bem. Edilson, não deu, hein? Mas obrigado pela sua participação, meu querido. Valeu!
5: Valeu, gente, um abraço.
0: Valeu!
3: Pontuação.
0: Muito bem, rapaziada, 3 mil pontos, somente o Edilson, né? Ele não deu nenhum. Mas olha, Edilson, azar no jogo, sorte no amor.

0: sorte em outras coisas, hein? Se liga, hein? Se liga. Segunda-feira não, mais tarde tem mais.
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3: E chegamos ao momento da gente falar o que rola em Quem Ama Cuida, né, Kel?
4: Vamos lá, Cido, resumão da novela pra você nessa sexta-feira. Hoje a Nancy vai aceitar ajudar a Adriana, viu?
3: Ah, vai?
4: É, gente, finalmente, né?
3: Ufa!
4: Já a Carla vai resolver disponibilizar pro Pedro um arquivo que guardou do Dalton, né? Que é a viúva lá do perito, né? É. Já a Dora vai comentar com o André. É, que receia que o Ademir descubra sobre esse relacionamento. Ela se entregou ao amor pelo André, né?
3: Uhum.
4: E a gente sabe que o Ademir não presta e quando ficar sabendo, o bicho vai pegar.
3: Sem dúvida nenhuma, viu?
4: O Joel vai comentar, emocionado pra Nancy, que sentiu a presença da mãe Francesca. Ah, que fofo. Bom, a Nancy vai deixar claro a Mirtes que não vai desistir do Camilo e a Pilar vai aceitar a volta de Brigitte pra casa a pedido de Ingrid e Rafael sob algumas condições. Vamos ver como é que vai ser, né?
3: Tudo tem preço, né?
4: Bom, o Nicolau vai pedir desculpas a Liris e a Pilar vai notar que o Yuri tá diferente. Deve ser porque ele tá pegando sua filha. Enfim, a Pilar vai até a casa da Fábia pra pedir pra Brigitte voltar pra casa, mas a filha não vai aceitar.
3: Não,
4: a Brigitte tá.
3: Olha, né, que tá dura na queda.
4: Tá dura na queda.
3: Ou acostumou com a outra vida, né? Não é possível.
4: Será?
3: Então.
4: Bom, a Elisa vai se sentir mal e a Adriana e o Pedro vão comemorar quando a Liris os avisa que Ulisses decidiu vender sua parte da joalheria.
3: Pronto. É o que acontece hoje, sexta-feira, em Quem Ama Cuida.
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7: Quando foi a última vez que você lavou o pote de água do seu pet, hein? Drops do Pet fechando a semana com uma pergunta que parece simples, mas é importante. Trocar a água do pet todos os dias é fundamental, mas não adianta apenas jogar a água velha fora e completar o recipiente. Os potes também precisam ser higienizados regularmente. Com o tempo, pode se formar na superfície uma camada escorregadia, resultado do acúmulo de micro-organismos e resíduos. E isso vale tanto para o potinho tradicional, quanto para as fontes, que também precisam de limpeza e manutenção de acordo com as orientações do fabricante. Água fresca, recipiente limpo e fácil acesso à hidratação são cuidados básicos, mas que fazem uma grande diferença. Às vezes, cuidar bem do pet não exige nada complicado, exige apenas atenção aos pequenos detalhes da rotina.
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5: 11
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5: 11:31.

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3: Tudo preparado por aí? Vamos conhecer as 5 músicas mais pedidas dessa sexta-feira, aliás, dessa semana. Aqui na sexta-feira, tá chegando agora 19 minutinhos faltando pro meio-dia.
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0: já tá um tempo DJ produtor francês, Jungel. Rapaziada, tá um tempão essa primeira posição aí, não sai, não larga. A lista completa daqui a pouquinho, meio dia e 30, nas nossas redes sociais e no site monedadiario.com.br. Sexta-feira tem mais!
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0: Chaves! 10 minutinhos, faltou pro meio-dia, reta final do programa. Me conta, quem tá no trânsito ligado com a gente? 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
0: Muito bem, vou no apoio control e volto já diretamente do Recanto dos Pássaros.
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0: 8 minutinhos faltando pro meio.

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11: Muito bem, rapaziada, bem-vindos. Aliás, 11h27, em 3 minutinhos, faltando pro meio-dia.
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11: Manhã da Diário, finalizando por aqui. Na cola tem um horário eleitoral gratuito. Eu volto amanhã à noite com o programa Esquenta ao Vivo, Esquenta Clássica, tá bom, galera? Um abraço pra todo mundo e a gente se fala amanhã dentro do Esquenta. Tchau!
13: Tchau, tchau, amor!
14: Ah!

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Opa, meu Amapá, meu Brasil, meu mundo! Salve, salve, gente querida, muito boa tarde pra todo mundo. A partir de agora tá começando, hein? Tá no ar, estamos chegando com o meu, o seu, o nosso! Sexta-feira especial, programa, claro, preparado com todo carinho e com todo amor para levar para você muita música, informação e muitos prêmios também. Afinal, hoje é sexta-feira, dia 28, é isso mesmo, dia 28 de agosto, tá indo embora os últimos dias do mês de agosto. Esse mês até que são muitos dias, vai até o dia 31, mas passou rapidinho devido a vários eventos.

0: Há muitas e muitas programações. Então hoje, graças a Deus, já é dia 28 de agosto. Daqui a pouquinho, já nos preparativos pro mês de setembro, meu patrão. E a partir de agora tá começando o Vem Que Tem, aqui pela frequência Sucesso no Amapá,
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0: 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É a sua Diário FM 90.9, todo o sistema diário de comunicação, aqui direto da Coriolano Jucá 456 no centro, mas também com a nossa sexta-feira de Estúdio 2, direto do Bem Nosso Atacarejo. Já já vem Rodrigo Silva, o Alisson Brito já tá por aqui, nosso diretor, nosso sonoplasta, nosso programador, nosso tudo. Fala, Alisson!
2: Fala, Patinho!
0: Tudo bem, Alisson? Tudo tranquilo? De boa? Sextou por aí, Alisson? Tá suave? Rodrigo Silva vai participar daqui a pouquinho? Tá tudo certo já?
3: Sim.
0: Bacana então demais. Alô, Tia Maria, sexta-feira, sextou, Tia Maria. Hoje é dia de quê, Tia Maria?
2: Ei, jabuti da Xuxa.
0: Calma, Tia Maria, hoje é dia de tomar uma, Tia Maria. Você não tá afim, não? Tá afim, não?
2: Daqui a pouco a gente vai tomar uma gelada.
0: Agora sim, meu patrão, vamos tomar uma gelada. Ei, Calango, hoje é o quê, Calango?
4: Hoje é sexta-feira.
0: Aê, hoje é sexta-feira e nós já estamos aqui prontinhos, posicionados e preparados para levar o melhor da informação pelo 984-35-3121 e o 981-02-4043. A apresentação é minha. E claro, o Rodrigo Silva, que daqui a pouquinho vem trazendo as informações direto do Bem Nosso Atacarejo, nosso Estúdio 2. 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No sistema diário de comunicação, Nuvem Que Tem. E até às 14 horas, até às 2 da tarde, a gente faz companhia. Eu, Rodrigo Silva, o Alisson, Tia Maria e todo mundo. Porque a partir de agora tá no ar o Vem Que Tem.
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0: E olha, as mensagens começaram a chegar, hein? Salve, amigo, estou aqui ligado. Bom trabalho pra todo mundo, vamos que vamos. Beijos. Essa daqui é a Cléo, né? Cléo Silva, lá do Buritizal. Quem também aparecendo por aqui é o Fabrício Lopes. Deixa eu me certificar aqui. Pra aí, o Alisson. Ó. Ah. Ah, tá. Olha, tem o já me certifiquei aqui. Tá de boa o áudio. Porque agora a gente tem que ter se cuidar, né, Alisson? Verificar aqui. Eu vi um pouco antes pra gente mandar pro ar. Mas o Fabrício tá mandando sua mensagem aqui tranquilo. Alô, Fabrício, boa tarde.
6: Fale, meu brother Sam.
0: Opa!
6: É, sabe, eu descobri porque o Rodrigo Silva é tão informado.
0: Por quê?
6: Pelo nosso
0: VAR. Por quê? Por quê?
6: Você sabe que o presidente do Flamengo é bem informado. E o Rodrigo. E aí o Rodrigo segue ele, né? Aí o que o BAP faz pelo Vasco, o Rodrigo tá sabendo.
0: Ah, entendi. É porque o presidente do Flamengo, eu vou te contar. Mas enfim, hoje é sexta-feira, dia de ter a sua participação aqui. Manda mensagem, hein? Faz o seu cadastro que até pelo menos 13h30 você vai poder concorrer a muitos e muitos prêmios. Olha, a Neide Santos tá mandando o áudio pra cá. Bora ver o que a Neide tá falando aqui. Pera aí, calma aí, Neide. Deixa eu ouvir. Oi. Ah, tá. Não, da Neide vai de boa, viu, o Alisson Brito? Coloca aí, coloca o áudio da Neide aí. Oi, Neide, boa tarde. Tudo bem, Neide?
7: Boa tarde, Alisson, Sammy, Rodrigo e o Alisson. Estou na escuta, Rosineide Santos, quilômetro 21, Campina Grande. Coloca meu nome na promoção. Uma ótima tarde a todos.
0: Valeu, Neide, obrigado aí pela tua audiência. Olha, um abraço também todo especial, Dona Sandy, lá no bairro Fraero. Melhor sair do bairro Fraero 2 é lá com a Dona Sandy, seu esposo também, tá acompanhando, ouvindo a nossa programação aqui pela 90.9. Hoje é sexta-feira, é dia de você participar com a gente. Então, ó, coloca, boa tarde, Elson e equipe do Vem Que Tem. Coloca o meu nome no sorteio. Sou a Elis Regina Brito. Olha, rapaz, a Elis, nossa ouvinte lá de Santana, tá trabalhando, mas tá escutando o Vem Que Tem. Elis, aquele abraço pra você, Elis. Obrigado pela audiência. Já tá aqui cadastrada. Quem também tá pedindo pra cadastrar aí, o Alisson, é o Naldo Soares, lá do Mar Abaixo 2. Também ouvinte de todos os dias. Obrigado, muitíssimo obrigado a você. Ligado e sintonizado junto com a gente. Daqui a pouquinho o Rodrigo Silva vem trazendo as ofertas e promoções lá do Bem Nosso Atacarejo. 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

0: 12 horas e 36 minutos, 12 e 36, meu amigo Ralfo! Ralfo Richini, não é isso, Ralfo? Ralfinho, aquele abraço especial, tá sintonizado, ouvindo aqui a 90.9, nosso sistema diário de comunicação, em especial Vem Que Tem. Obrigado, Ralfo, tamo junto aí, meu amigo, valeu sempre. Boa tarde, Rodrigo, Alisson, Elson Samer, coloca o meu nome na promoção, sou o Matheus Braga, motorista de aplicativo. Tá bom, então. Bom dia, Vem Que Tem. Edilson Neri, ligado, me coloca nas promoções. Valeu, Edilson, obrigado pela audiência. 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Alô, Rodrigo Silva, boa tarde. Não, peraí, calma aí. Direitinho, tia Maria, anuncia aí a chegada desse menino e coloca em seguida a vinheta dele. Senhoras e senhores, o nosso apresentador oficial tá na área!
1: Vai ser de balão?
0: Rodrigo Silva. Olá, Rodrigo, boa tarde!
2: Opa, boa tarde! Boa tarde pra você, Elson Samer, boa tarde, o Alisson, boa tarde a todos que estão ligados na Diária FM. Tá chegando bem meu áudio aí, né, meu sinal?
0: Perfeito, perfeito!
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1: Tivemos um problema aí com o áudio do Rodrigo Silva, já já ele volta, tá falando das ofertas especiais lá direto do Bem Nosso Atacarejo. Hein, daqui a pouquinho ele volta trazendo muitas informações e é claro, pra você que tá acompanhando aqui o nosso Vem Que Tem. Tem as mensagens que estão chegando aqui, ó, a toda hora e a todo momento, deixa eu ver, é o Jonathan Mello mandou mensagem aqui, o Alisson mandou um áudio aqui, bora ver o que o Jonathan Mello tá falando. Alô, Jonathan, boa tarde!
2: Fala, eu sou o Summer, boa tarde pra você, boa tarde pro Alisson Brito, boa tarde, hein? Ouvintes do programa Vem Que Tem, tô ligado no programa, sextou, hashtag graças a Deus, Jonathan Mello do bairro do Horizonte, Zona Norte de Macapá, coloca meu nome nas promoções, tamo junto, misturado, rolou na diário, virou comentário.
1: Aí conhece, esse é o Jonathan Mello, valeu Jonathan, obrigado aí pela audiência. Quer dar pro Rodrigo já? Esperando aqui o Rodrigo pra gente... continuar aqui a nossa programação. E ó, falando em programação, 9 de setembro vai ter aí a Expo Agro 2026 lá em Tartarugalzinho, município de Tartarugalzinho, recebendo mais uma vez aí essa super programação, a Expo Agro, trazendo um montão de atrações nacionais e uma grande festa que está sendo preparado lá pela prefeitura, pelo prefeito Bruno Mineiro. E no dia 9 já começa com o pé direito, começa com o som desse cara aí, ó, Léo Magalhães.

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Muito bem, olha, então é isso, Rodrigo Silva tá direto lá do Bem Nosso Atacarejo, nosso Estúdio 2, sexta-feira especial. Daqui a pouquinho o Rodrigo vai destacar também sobre as premiações, a sua participação, na verdade, nos prêmios que daqui a pouquinho o Vem Que Tem estará te dando. 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

0: Maravilha, maravilha. Agora estamos de 12 horas e mais 55 minutos. Hora certa para você ligado aqui no programa Vem Que Tem, nosso estúdio 2, diretamente do Bem Nosso Atacarejo. 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
0: 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Olha, lembrando mais uma vez que teremos aí Expo Agro 2026 lá no município de Tartarugalzinho. Um abraço aí a toda a turma de Tartarugalzinho que já está vivendo essa expectativa, hein? Dia 9 agora de setembro começa aí essa super programação que vai movimentar a região dos lagos, ali os municípios de Pracuúba, município de Tartarugalzinho, Calçuene, Amapá e as demais regiões aqui do estado, porque, aliás, que Tartarugalzinho vai ficar aí numa grande programação, vai se transformar na capital amapaense do rodeio. Vai ter rodeio, vamos ter várias programações culturais, vários artistas que estarão aí participando dessa super programação. Começa dia 9 e vai até o dia 13. Dia 9, abertura com Léo Magalhães. Dia 10 teremos aí a programação da abertura do rodeio, juntamente com o show da Viviane Batidão. Vamos ter dia 11, Murilo Ruf e Banda Caferana. No dia 12, sábado, essa banda que está tocando aí, a banda Magníficos, que vai estar fazendo uma super programação lá no município de Tartarugalzinho. E teremos aí, dia 12, a programação gospel, super programação que com certeza vai movimentar a região dos lagos. Expo Agro, terceira edição, 2026, salve essa data aí na sua agenda, hein? Dia 9, portanto, dia 9 de setembro começa aí essa super programação lá no município de Tartarugalzinho. 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
1: 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Mas agora o Alisson Brito, são 12 horas e 59 minutos, aliás, 13 horas agora pontualmente em Macapá. 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

0: 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Alisson, vamos para o nosso apoio cultural. Daqui a pouquinho a gente volta com muito mais no Vem Que Tem. Fique ligado.
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Opa, muito bem, estamos de volta, são 13h15, o som da banda Sayonara, porque nesse final de semana tem o Brega Chique lá da Desan. É, a Desan, meu patrão, preparando mais uma super programação aí especial para você, Desan Loud Bar. 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

0: mais. 13 horas e 16 minutos.
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0: 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Olha, aproveitar aqui para mandar um abraço para Jeane do Carmo, tá ligada aqui no bairro Goiabal. Um abraço aí para dona Jeane, sempre se liga, acompanha aqui o programa Vem Que Tem. 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Olha, mandar um abraço aí ao meu amigo Felipe Monteiro, rapaz. O homem do Fala Galera, é o podcast. Ele tem a vinheta aí, né, Alisson? Meu amigo Felipe, rapaz.
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0: É, tá carimbado já aqui, né? Tá carimbado. 13h21, hora certa pra você que tá ligado aqui acompanhando o programa Vem Que Tem da 90,9. É, 13h22. Mandar um abraço também pra galera que tá acompanhando aqui a nossa programação. Onde? No Buritizal. É, um abraço pro Roberto Borges. Valeu, Roberto. Obrigado aí pela audiência. Quem mais tá ligado aqui? Aproveitar pra mandar um abraço pra dona Maria Rosinete Braga Fonseca, que tá ligada aqui acompanhando. Dona Maria, obrigado aí pelo carinho, pela audiência. A minha amiga Marta Maria Gomes de Matos, aqui do bairro Zerão, que também tá ligada aqui acompanhando a nossa programação. A Pena Nogueira, aqui do município de Santana, também sintonizada. Quem mais? O Matheus Braga, motorista por aplicativo. 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
0: Horas e mais 26 minutos, 13h26, hora certa para você que tá ligado aqui acompanhando o programa Vem e Tem. Um abraço, meu amigo Adelso Preto. Rapaz, saudade do Adelso Preto, faz tempo que não falo com ele.
1: Olha, Rodrigo.
0: Sumiu, meu amigo Adelso.
1: Ele rapaz. Foi lá com a gente lá no estúdio no estúdio 2, lá na Expofeira, no Parque de Exposições da Fazendinha, contando justamente sobre os trabalhos, aí a valorização dos cantores, né, do nosso Amapá em relação à participação. É, dentro da Expofeira, foi ele, foi o Neck, quem mais, meu Deus? Foram quatro artistas lá nos estúdios com a gente, e ele estava contando lá um pouquinho da sua trajetória, um pouquinho da sua história, e essa valorização aqui do artista local em relação à participação na Expofeira. Grande Adelson Preto!
0: Você também me viu! Que maravilha! Grande Adelson, um abraço pra ele, rapaz. Tá lá no Curiaú, ligado, acompanhando aqui a nossa programação. 13 horas e mais 27 minutos. Começou hoje o horário eleitoral gratuito, né, Sammy?
1: Isso, exatamente.
0: No rádio e na televisão, né?
1: Começou
0: hoje. No rádio hoje. Já fechou hoje a programação.
1: É, agora...
0: Começou aí pela manhã, já tivemos horário de meio-dia. A televisão também já está sendo veiculado. Agora à tarde e à noite também, né?
1: Exatamente, até o dia 1º de outubro, Rodrigo. De hoje até o dia 1º de outubro, portanto, nós teremos a propaganda eleitoral no rádio e na TV. Na TV, aquele horário do meio-dia e também à noite. E no rádio, horário pela manhã e no horário do almoço, agora há pouco, antes do início aqui do Vem Que Tem, nós tivemos aí a exibição do horário eleitoral gratuito. E lembrando que com tudo isso, a nossa tradicional transição junto do nosso parceiro Netinho só volta a partir do dia 2 de outubro, já que o Netinho tem que terminar um pouquinho antes o programa. Logo em seguida vem o horário eleitoral e aí sim entra o Vem Que Tem. Exatamente, hoje nós começamos o programa, Rodrigo Silva, exatamente às 13 horas, às 12 horas e 30 minutos.
0: Maravilha. Olha, rapaz, quem disse que o cara não tá ligado? Já mandou mensagem aqui, meu amigo Adelso. Adelso Socorro Ramos, popular Adelson Preto, meu patrão. Tá ligado com a gente. Valeu, meu amigo Adelso, tá ligado aí acompanhando a nossa programação. Já respondeu aqui, viu, Sammy?
1: Olha, bacana.
0: É gente da gente, rapaz.
1: Gente
0: grande
1: boa,
0: Adelso
1: gente
0: Preto.
1: Boa. Tem muitas mensagens que estão chegando aqui, olha, os ouvintes mandando aí, fazendo a participação, mandando sua participação. Boa tarde, me chamo Marvin Camilo, sou motorista de aplicativo e quero participar da promoção. Já está devidamente cadastrado. Boa tarde, Rodrigo Silva, Alisson e o Elson, coloca o meu nome. Eu sou a Stephanie Pinheiro, motorista por aplicativo. Legal!

0: uma mulher no volante aqui. A Selma Patrícia bacana. Também mandou aqui sua mensagem, viu, Rodrigo, dizendo que tá ouvindo aí, parabenizando pelo programa e quer participar das promoções. Boa tarde, quero participar do sorteio. Meu nome é Rosivaldo Pantoja, do bairro Infraero 2. Ei, Rodrigo, Alisson, Elcio, coloca o meu nome aí na promoção. É a Adria Barbosa também mandando a sua mensagem. Assim como a Francidalva Pinheiro, ligado aqui na nossa programação. Gente, é muita mensagem, viu, Rodrigo?
1: Olha, o Bruno mandou mensagem aqui, meu amigo Bruno Ferreira, nosso ouvinte de todas as tardes. Ele disse, eu quero participar desses 100 litros de gasolina. Tô nas ruas e avenidas. Falei, não, 100 também, não faz o seguinte, mano. Tu não quer um programa, tu quer um pai, né? É só 15 litros, Bruno.
0: Leva tudo com isso. Pra ti logo, mano.
1: Então eu vou fazer o seguinte, já vou fazer logo... 3, bora fazer o cálculo aí. 15 mais 15, 30.
2: Acertou.
1: 15 mais 15, 30 com mais 30, 60.
2: Acertou.
1: 15 mais 15 com 30, 60, 60, 90.
2: Acertou.
1: São 4 semanas, mano.
2: Acertou.
0: Não, mano. Fala o seguinte,
1: mano. Fica com. Não, vou fazer o seguinte, eu vou passar o programa pro teu nome, tá? Ei, Bruno, é só 15, Bruno.
0: Ele se empolgou, Rodrigo.
1: E aí depois ele disse, não, não, é só 15 litros, meu. Esse Bruno eu vou te contar.
0: Rapaz, agora eu vi, viu? Tem áudio aí, Wallace? Alô, alô, alô, alô, alô, boa tarde. Peraí, Rodrigo. Calma aí, Rodrigo. Calma aí, não me empurra, Rodrigo.
3: Boa tarde, eu sou o Sammy.
0: Opa!
3: Eu sou o Sammy, aqui quem fala é o Paulo Ricardo, motorista de aplicativo. Coloca o meu nome na promoção aí, eu sou...
0: Ai, ai. Olha, o Jean Castro também mandando mensagem. Boa tarde, Sammy. Coloca o meu nome nas promoções aí, Jeanzinho. Fala, Jeanzinho. Agora eu vivo.
1: Ô, Rodrigo, deixa pra mim. Minha amiga Mira, minha amiga Mira, lá do Posto Gol, viu? Um abraço pra ela, grande Mira. Um abraço, Mira. Obrigado aí pela audiência. 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
0: Olha, Rodrigo Silva, deixa eu aproveitar para falar sobre uma programação que vai acontecer agora lá em Mazagão. É a festividade em louvor a Santa Maria. É a tradição, fé e cultura na festividade em louvor a Santa Maria. A programação vai ser amanhã, dia 29 de agosto, sabadão, lá na Central do Maracá. Vai ter leilão e vai ter bingo com premiação de R$ 2.000 em dinheiro. Grupo de Marabaixo Maria Paz Santa Maria, que estará realizando a participação especial do Ministério de Música Adventos. E o detalhe é o seguinte, viu? Vai ter o ônibus que vai sair dia 29 às 4 horas da manhã em frente à casa da Albaniza em Mazagão. Um abraço, minha amiga Alba, tá mandando aqui, Alba Carvalho tá mandando aqui essas informações. E ela mandou inclusive o vídeo, vai ter o Mega Gibson por lá, meu amigo DJ Paulinho. Vai ter a participação especial também do nosso parceiro DJ Luiz Carlos. Ei, Luiz! Vai ter a participação do Luiz Carlos na festividade em louvor a Santa Maria. Essa programação acontece, portanto, amanhã, dia 29 de agosto, lá em Mazagão. Coloca o vídeo aí, o Alisson Brito, para quem tá nos acompanhando ficar por dentro dessa grande programação. Alô, Alba, aquele abraço!

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1: Tá aí, portanto, então, essa grande programação que acontece amanhã. Gostei lá na Central aí, do Maracá.
2: Gostei dessa guitarrada.
1: E aí, o que tu diz, Rodrigo? O que tu diz?
2: É doido, é muito bacana isso, meu patrão. Calango, que dia é hoje, Calango? Que dia é hoje, Calango?
3: Hoje é sexta-feira!
2: Sextou, papai!
1: Rodrigo! Ah. Quem tá te mandando um abraço aqui é o seu Aldemano. Conhece o seu Aldemano?
2: O homem do pastel,
1: aí,
2: né?
1: Tá acompanhando, tá pedindo pra colocar o nome aqui na promoção. É ele, sim.

0: É ele.
1: E Rodrigo, eu falei do Jean, ele mandou Jeanzinho, é o Jean Castro, esse aqui é motorista por aplicativo também. Aí ele falou assim: o Vasco não pode ganhar uma que tu fica todo pra frente.
2: Fica boçal, fica metido, né? Olha, a Sandrelli mandou um áudio aí pra gente, rapaz.
1: Fala,
2: Sandrelli.
3: Boa tarde, Rodrigo Silva, Sandrelli. Olha, Rodrigo, esse gordinho, esse Elcio Sami. A mulher dele morre de ciúme dele. Mal ela sabe que já deu um cheiro nesse tutiço dele.
1: Rodrigo Silva! Depois eu converso com o senhor. Ei, Sandrelli, um beijo pra você. Tudo de bom, obrigado. Olha as mensagens chegando aqui, olha. A Chayenne tá nos dando. Chayenne Lobato tá nos dando carona também, tá nos acompanhando, pedindo para colocar o nome nas promoções aqui. Seu Aldemano, boa tarde, Elcio, boa tarde, Rodrigo. Coloca o meu nome aí nas promoções. Aldemano Mira Bezerra, aquele abraço! Olha, ainda dá tempo de você participar. 981-02-4043 e 984-35-31-21, meu patrão!
2: Olha, mandar um abraço pro grande amigo Fabrício Ferrari, nosso colega, rapaz.
1: Fabrício, é?
2: O mago das lives.
4: É verdade.
2: Grande Ferrari, tá ligado aqui, acompanhando. Guarda os teus 10K, mano. Guarda que ele vai... Esses 10K vão te servir. Guarda de boa. Né? Não é isso, Sammy?
1: É verdade.
2: Deixa ele guardar esses 10K deles
1: vai
2: aí.
1: Vai na tranquilidade.
2: Ele perguntou, ainda rola a aposta dos 10K?
1: E aí?
2: Eu falei, mano, guarda os teus 10K. Isso vão te valer. Guarda, segura. Ei, Ferrari?
1: Nem te conto nada, né, Rodrigo?
2: Guarda os teus 10K, mano, velho.
3: É guarda que eu não quero.
2: Entendedores entenderão. Olha, um abraço ao meu amigo Cristiano, lá do Perhelp. Tá ligado, rapaz, hoje ele veio se limpar, viu? E o Alisson e Sammy, ele trouxe pirarucu pro homem, mano. Ele trouxe pirarucu lá pro nosso patrão Luca Mello, olha.
1: Rapaz.
2: É, tudo com medo de pegar uma geladeira, né? Mas já tá perdoado já. Meu amigo Cristiano, grande Cristiano.
1: Um
2: abraço aí pra ele. É, tá perdoado ele. Ai. Cristiano. Um abraço aí pra você, meu irmão. Tá ligado, acompanhando aqui o programa Vem Que Tem.
1: Tá de boa já.
2: Grande Cristiano, tá de boa, tá perdoado. Meu amigo Jerry Lewis, um abraço aí, meu amigo Jerry Lewis. Rapaz, eu tô com saudade da minha pintante Elisa Congolha. Alô, Elisa,
1: assumido,
2: tá na
1: né?
2: luta. Levando tá na luta, mano.
1: Levando falta.
2: Aqui no, não, ela tá no... nas trincheiras,
1: ah,
2: ela.
1: Ah, tá. Faz sentido.
2: É. Tá nas trincheiras ela, olha. A mulher não tá afrouxando, tá indo pra cima, tá com tudo, né?
5: Só te digo, vai.
2: É, minha amiga Elisa Congó tá ligada. Tá mandando aí um abraço. Olha, tá dizendo que falta só o Sammy se limpar, o Ferrari tá dizendo. Falta só o Sammy se limpar.
1: Ei, Ferrari, me deixa, se soubesse.
2: É.
1: Tá. Já chamaram,
2: bora levar, bora levar o Ferrari lá pra Expo Agro, bora?
1: Tu disse, não vai dar certo.
2: Te leva ele com a gente, mano.
1: Tu disse.
2: Bora levar o Ferrari lá pra Expo Agro, né?
1: Será que vai acontecer a mesma coisa? Será que vão mandar um áudio aqui também?
2: Vão. Ei, Ferrari?
1: Eu acho que não vão deixar, não.
2: Manda aí, tu vai, tu quer ir com a gente, quer? Bora lá pra Tartarugalzinho, lá pra Expo Agro, meu patrão. Da melhor qualidade, vai ser a programação. Manda um áudio pra gente aí, Ferrari, pra dizer... Se tu vai ou não lá. Isso aí é a Banda Magníficos, é, Wallace?
1: É, eles mesmo.
2: Banda Magníficos, vai estar lá. Olha, um abraço, meu amigo Edi Brandão. Tá ligado, acompanhando aqui também o programa Vem Que Tem. Alô, Edi!
1: Ô, Rodrigo Silva, é o seguinte, 13:37, a gente vai girar aqui nos apoios culturais e daqui a pouco a gente volta.
2: Antes, bora colocar o áudio lá?
1: Fica à vontade.
2: O áudio do Ferrari. Ferrari, bora pra lá, Ferrari.
1: Ah, ele
2: boa tarde, Ferrari.
6: Bora. Tamo junto já, mano. Já vou arrumar as malas. Bora.
1: Esse Ferrari é barqueiro, viu?
6: Só marcar o local. O local de partida. Vamos embora. Lembrar de um
1: amor. Você guarda uma barca.
7: A recordação vai
1: Ei, Rodrigo, Ferrari já deu ok, então. Vai pra lá, pra Expo Agro, que começa na próxima quarta-feira, 9 de setembro.
2: Levar o Alisson patrão. Também,
1: não. Será que eu vou deixar o Alisson?
2: Pra ele?
1: Não, deixa eu perguntar aqui.
2: Bora ver o
1: que a dona Mara fala sobre isso. Ei, dona Mara, a senhora deixa o Alisson aí, dona Mara, com a gente, lá pra Expo Agro?
0: Ele não vai, não. Eu não deixo ele
1: ir. Cortaram a asinha do Alisson aí, Rodrigo Silva. E daqui
2: dito
1: a pouco...
2: isso, bora pro apoio.
1: Bora.
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1: Aí o som da banda Sayonara aqui na programação da sua 90.9, nosso Vem Que Tem especial de sexta-feira, o nosso Estúdio 2. E aí, Rodrigo Silva, amanhã tem banda Sayonara no Brega Chique da DC e vai ser demais. Cara, essa música é bacana, é bonita demais, é gostosa demais. É verdade. Amanhã todos os caminhos é pra DC, meu patrão.
2: Os camarotes esgotados já, viu? Camarotes esgotados.
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1: E Rodrigo Silva, ao vivo, direto do Bem Nosso.
2: Ao vivo. Oh, coisa boa.
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1: Olha, direto do Bem Nosso, meu amigo Rodrigo Silva. E aqui no nosso estúdio.

0: Estúdios principais, aquele abraço todo especial aí, a galera que tá mandando, continua mandando mensagem.
1: Hein? O Cafu perguntou, viu, Sammy? Ah. 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
1: Olha, o cara que tá perguntando aqui, já fica a dica lá pra Beatriz. Alô, Beatriz, estoura balão lá, olha. O cara quer estourar balão aqui, Sam. Comprou cenzão, estourar um balão pra ganhar alguma coisa, né?
0: É isso, hein, vai. Aí o Alice ainda vem com essa música aí.
1: Tem oferta carro aqui, viu?
0: É doida.
1: Tem oferta até pra ganhar carro, viu, Sam?
0: É mesmo, é, o Rodrigo Silva?
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0: Tem promoção pra todo mundo, né? Todo tempo, final de semana, então. 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
1: Olha, mandar um abraço ao meu amigo Adelson, ele tá dizendo o seguinte, ele mandou uma mensagem aqui pra gente. O Adelson Preto, ele disse aqui, olha, meu amigo Rodrigo, hoje a banda Afro Criaú vai estar no Parque Residência, no lançamento do livro da dona Esmeraldina dos Santos. Show da banda às 19 horas. Então, Adelson convidando aí pra galera curtir o show da Afro Criaú, que vai ser hoje lá no Parque Residência, tá bom? No lançamento. Lançamento do livro da dona Esmeraldina dos Santos. Meu amigo Adelson Preto fazendo esse convite. Olha, meu amigo Aleixo está dizendo, chegando no bem nosso para abastecer pro fim de semana. Aí conhece, papai. Tá. Grande Aleixo, conhece a fera?
0: Tá todo mundo no bem nosso. Grande Aleixo, meu parceiro, meu amigo. Menino bom, viu, André?
1: O Cafu disse que gostou, porque ele gosta aí da... Só bebe a Pilsen. Ele quer uma promoção da Pilsen, na verdade, né? Porque essa é a Puro Malte, né?
0: Essa é a Puro Malte.
1: Aí tem a diferença. Tem a Pilsen e tem a Puro Malte, né? Meu amigo índio taxista, tá ligado, rapaz. Acompanhando aqui a programação. Meu amigo Valdeci Tavares. Alô, Valdeci, um abraço. Boa tarde também.
0: Olha, o Rodrigo Silva.
1: Olha aí, adeus.
0: São 13 horas e 55 minutos, Rodrigo, pra gente começar já a preparar aqui o sorteio pra trazer o resultado daqui a pouquinho daí. Direto do Bem Nosso Atacarejo, tem dois vale-compras, tem dois
1: vale-combustível. Você comanda daí, viu, Sammy?
0: Beleza, Rodrigo.
1: Você comanda daí já.
0: Tem dois vale-combustível.
1: Direto aí dos nossos estúdios. A turma que tá ligada aqui acompanhando o programa Vem Que Tem. Já na expectativa pro grande sorteio. Daqui a pouquinho, dois vales compras no valor de R$200 cada um. 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Pix premiado da Farol e Companhia do Bom Afaense Marinaldo Machado. Bolo da fábrica de bolo Valzira. 15 litros de gasolina, oferecimento a Mapuera. 15 litros de gasolina, posto Gol. Um abraço à minha amiga Mira. Hoje é a última sexta-feira do mês, tem também gasolina aí do posto Gol, Elson Samer.
0: Muito bem, Rodrigo Silva, o Alisson, prepara uma musiquinha pra gente aí. É o tempo que a gente vai programar, preparar tudo aqui, Rodrigo Silva. E na volta a gente traz o resultado aqui das nossas promoções, dos sorteios, dos ouvintes que serão premiados com o nosso Bem Que Tem especial de sexta-feira.

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1: Muito bem, tá, eu sou o Murilo Ruf e a gente voltando já aqui para trazer o resultado da nossa promoção. Lembrando, hein, Murilo Ruf vai estar na Expo Agro 2026 lá em Tartarugalzinho, de 9 a 13 de setembro. Dito isso, agora Samir, vamos nessa. Oi, Rodrigo.
2: Um ouvinte fez uma pergunta aqui para mim sobre o preço da cerveja, né? Isso que eu falei agora há pouco, se é só aqui no Bem Nosso. Não, em toda a rede. Inclusive, o supermercado em Santa Lúcia tá esse valor, tá bom?
1: Olha, bacana, bacana. Então pronto ali. Agora, Rubens, estou... bora, bora, quase já tava escutando aqui. Vamos nessa, porque vai começar aqui o resultado da nossa promoção. Você que mandou mensagem durante a semana toda. Atenção, vamos começar aqui pelos dois vale-compras, lá do Bem Nosso Atacarejo. Atenção pro primeiro vale-compras aí, prepara o Alisson, dá um play aí. Quem leva é... Maria Rosinete Braga Fonseca, é moradora do Goiabá, inclusive próximo aí do Bem Nosso. O segundo vale-compras vai para... Endriele! Endriele também é ouvinte da 90.9 do Vem Que Tem, é moradora do Mar Abaixo, levando Vale Compras. Os 15 litros de combustível da Mapoeira, oferta Mapoeira, loja amiga do marceneiro. Atenção, quem leva é... Bruno Ferreira! Atenção, Bruno Ferreira, 15 litros de combustível da Mapoeira. Tem mais 15 litros de combustível, oferecimento do Posto Gol. Atenção, é ele ou ela? Ele ou ela? É ele. Atenção, Lucas de Almeida, parabéns! Parabéns, Lucas de Almeida. Vamos agora ao Pix premiado da Farol e Companhia. Esse Pix que é vitalício, essa parceria que é eterna. 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Quem leva é... Valdeci Tavares! Atenção, Valdeci, você acaba de ganhar 100zão no Pix, meu patrão! Tem um bolo aqui da fábrica de bolo Valzira. Calma aí que ainda não acabou! Atenção, quem leva o bolo é... meu xará! Atenção, Elson Souza! Elson Souza, você acaba de levar o bolo da fábrica de bolo Valzira. E para nós finalizarmos aí, Rubens Tambores, o Alisson quer ter o prêmio da JL. Atenção, quem leva o prêmio aqui é... Marta do Zerão! Atenção, Marta do Zerão acaba também de faturar o prêmio da JL Multimarcas, meu amigo Jorginho. Aquele abraço especial. Então, Rodrigo Silva, Maria Rosinete, Endriele, Bruno Ferreira, Lucas de Almeida, Valdeci Tavares, Elson Souza e Marta do Zerão, seus contemplados desta semana.
2: Pois é, mandar um abraço ao Natanael Moura. Ele mandou a mensagem aqui, o Natanael Moura, nosso ouvinte, tá ligado aqui também acompanhando o programa. Obrigado, Natanael, torcedor do Flamengo. Tá ligado aqui acompanhando o programa. Vamos embora, não é isso?
1: Com certeza, Rodrigo. Vamos finalizando aqui direto dos nossos estúdios. Agradecendo sempre a todos pelo carinho, pela audiência. Tá chegando aí o Célio Santiago e o Show da Diário. 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Tem mais alguém ou Rodrigo Silva? É isso.
2: Vamos embora. Bora cantar pra subir.
1: Bora lá aproveitar o final de semana porque tá cheio de missões, Rodrigo Silva. Um abraço pra você, Rodrigo.

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8: Olá, pessoal. Agora 2:07.

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0: Opa, gente, salve, salve, muito boa tarde pra você ligado na sintonia das YS 453, 90,9, Diário FM Macapá. Hoje, sexta-feira, até que enfim, sextou, meu povo, dia 28 de agosto de 2026. Em mês de agosto, tá indo embora, daquele modelo, daquele jeito. E, logicamente, começamos mais uma sexta-feira em nossas vidas, aqui na programação número 1. Pra você que tava ouvindo agora, o Vem Que Tem, com Rodrigo Silva e Elson Summer. Um prazer, todo encanto e tá na sua companhia a partir de agora. Meu nome é Célio Santiago, tô na área, segue lá a gente nas redes sociais, arroba Show da Diário Oficial no Facebook e Instagram. Facebook e Instagram, arroba Show da Diário Oficial. Agora, quer nos seguir também nas redes sociais? Segue lá também, arroba Locutor Panda, underline oficial, arroba Locutor Panda, underline oficial. 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Se liga, porque a partir de agora o nosso Show da Diário, edição de sexta, tá no ar.
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0: pra você que tá ligado na melhor sintonia agora, 2h13.
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0: Ó, pra você que tá ligado na nossa sintonia, muito obrigado pelo carinho, pela moral, pela sua participação junto com a gente aqui na programação da 90.9, a nossa Diário FM.
2: Boa tarde, Célio Santiago e Marley, toda a produção. E o secador do
0: é,
2: do
0: o Jonathan secador, Mestre. Secador, ele mesmo, ele mesmo, ele mesmo, ele mesmo.
2: Mas ele mesmo. Olha o secador.
0: Daquele modelinho.
2: Olha o secador.
0: Olá, boa tarde, amigo Pandão, Fofão, já estou ligada. Beijos, cheiros e queijos. Toca a música pra você, pra você de Maiara e Maraíza. Obrigado, valeu, valeu, Lilian Regina. Grande beijo pra você, tudo de bom, muito obrigado pelo carinho, pela audiência. 991-22-6978. Você já pode pedir o teu som, fazer o teu oferecimento e bater, lógico, aquele papo.

0: super gostoso com a gente aqui na programação da 90.9, a nossa Diária FM, agradecendo o carinho e a audiência. Meu amigo William Brasil, já tá na área com a gente, valeu William, tamo junto e misturado, obrigado por estar junto com a gente aqui na programação da 90.9 da nossa Diário FM, agradecendo de montão o carinho dessa turma incrível que tá aí com a gente, valeu mesmo, de verdade. Quem tá? Olá, boa tarde, Célio Santiago, manda um alô pra nós aqui na Panificadora Nova União, no Igarapé da Fortaleza, William Brasil já na parada, valeu, valeu. Olá, boa tarde, Célio Santiago, já ligado no programa, Fábio Pinheiro, do bairro Zerão. Valeu, Fábio, tamo junto, viu? Olha, por aqui, só pra levar esse sorteio de hoje. Ai, ai, ai, ai, ai, ai, ai, a galera do Game da Hora, essa turma do Game da Hora, vou te falar uma coisa, viu? Vou te dizer uma coisa, essa turma do Game da Hora tá durando, estão durando, estão durando, daquele jeito. Olá, boa tarde, sou a Regina Oliveira, já estou ligada no seu programa aqui direto do município de Gurupá. Eita, Gurupá maravilhosa! Pensa numa terra linda, linda, linda demais da conta. É a festa de São Benedito de Gurupá. Daquele jeitinho, daquele modelo, 991-226978, pra você ficar à vontade, mandando teu beijo, teu abraço, teu cheiro, pra quem você quiser agora aqui na programação. Agradecendo o carinho e a audiência dessa turma incrível que sempre tá com a gente aí, ouvindo de volume máximo a programação da 90.9 da nossa Diário FM. 991-226978, a galera já sabe como participar com a gente. Aí você, lógico, vai pedindo o seu cheiro à vontade e a gente vai te recepcionando com todo carinho. E olha só, lembrando que daqui a pouquinho tem Game da Hora, viu? Daqui a pouquinho tem Game da Hora, a última bateria da semana, já tô sabendo já. Por enquanto, vamos ter sorteio sim entre Robson Correia e também Genilson de Souza. Daqui a pouquinho teremos a última bateria do nosso Game da Hora dessa semana. E se você ainda não participou, tá a fim de participar? Aproveita logo, saca o telefone no bolso e manda aí um recado através do 991-226978 com seu nome, sobrenome, bairro, hashtag Game da Hora e número de contato. Nome, sobrenome, bairro, hashtag Game da Hora e número de contato. Ó, por enquanto aqui, Robson Correia e Genilson de Souza são os caras a serem alcançados no momento. Pelo menos para empatarem. Última bateria daqui a pouquinho. Será que vamos ter mais um participante com 10 mil pontos? O último participante da semana com 10 mil pontos para concorrer no sorteio junto com eles dois? Não sei. Tudo pode acontecer no nosso Game da Hora. Faça seu cadastro e venha testar os seus conhecimentos. No nosso Game da Hora tá valendo R$150 nesta semana para você hoje, sexta-feira, viu? 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
1: Boa tarde, meu amigo Célio Santiago, locutor Panda. Boa tarde, ouvintes do programa Show da Diário. Boa tarde, produção mais bagunceira do rádio amapaense, Marlon e Vini. E aí, Marlon, tudo tranquilo? Senhora boa?
0: Fala boa.
1: E o Vasco, como aqui de costume, né? Tá. Aqui quem fala é o Jonathan Melo, John John, do bairro Novo Horizonte, na Norte Macapá. Ligadão, simbora pra cima. Rolou na Diário, virou comentário.
0: Já sabe, rolou na Diário, virou comentário. Jobinho Pacheco, já na área.com.br. Meu amigo Jobinho Pacheco, da Proline Web. Toda essa galera maravilhosa da Proline Web. Grande abraço, tudo de bom. Muito obrigado pelo carinho, pela moral, pela sintonia, pela audiência. Olá, boa tarde, meu amor. Já estou na escuta. Toca calcinha preta pra mim. Adoro calcinha preta. Todo mundo sabe, todo mundo gosta. Beijinho, Paula! Grande beijo pra você, obrigado pelo carinho, pela audiência. 991-226978. Olá, Célio Santiago, manda um alô pro meu filho Natalino Santiago. É até meu parente, não. Ah, está na escuta do programa. Regiane, eu acho que é Regiane, né? Regiane Oliveira, grande beijo! Natalino Santiago, meu primo Natalino Santiago, olha aí, ó. Grande abraço pra ele, tudo de bom. Primo, pra você, tudo de bom, muito obrigado.

0: Obrigado pelo carinho, pela audiência, sempre 991-22-6978. 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
0: Hora certinha, agora 2h21.
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0: Essa é a sua, Diário FM 90.9, Rose Soares. Tic-tac, tic-tac, DJ Ney, agora. Agora 2h36.
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0: Muito bem, continuem participando com a gente através do 991-22-6978. 991-22-6978. Agradecendo o carinho e a audiência dessa turma maravilhosa que tá sempre aí de ligados, estão sempre ligados de volume máximo na programação da 90.9. Agradecendo ao carinho, a sintonia e a audiência qualificadíssima dessa turma incrível que sempre ouve a 90.9. Desde já, obrigado mesmo, de verdade, por estarem junto conosco nessa super festa incrível. Ó, continue interagindo com a gente através do 991-22-6978, a galera que tá na área com a gente, minha amiga Marta do Zerão, Lian Regina também, o Adriano Augusto, ao Edilson Neri, grande abraço pra ele também, aí, Jane Salles e toda essa turma incrível que sempre estão de volume máximo na programação da 90.9 da nossa Diário. Ó, você pode participar através do 991-22-6978, pode mandar seu recado à vontade, seu beijo, fique o seu cheiro também. E a gente vai detonando com todo carinho, sempre numa boa. Agradecendo o carinho do meu amigo Zezinho, meu parceiro Zezinho. KKK, gente, tá chegando aí. Olha, tá confirmado neste sábado agora, dia 29 de agosto, na Praça Cívica de Santana, a 7ª edição do projeto Diversidade Cultural, com várias atrações culturais e locais, exposições, gastronomia, música, dança, arte e muita diversão para toda a família. E pra fechar essa grande celebração com chave de ouro, diretamente de Belém do Pará, tem um show da banda M5. Vai ser imperdível. Eu na família, chame os amigos e venha celebrar com a gente. Esperamos por você. Realização ACAC. Meus amigos da ACAC, grande abraço. Meu amigo Zezinho, ao Carlos e todo, Jonael, e a toda essa turma lá da ACAC de Santana. Muito obrigado pelo convite, viu? A gente vai estar apresentando esse super evento lá na Praça Cívica de Santana, sabadão agora. Vai ser o projeto. É o sétimo projeto. É a 7ª edição, na realidade, pessoal, do projeto Diversidade Cultural. Ó, ingressa dança, música, teatro, artes plásticas, gastronomia. É um grande movimento, né, da cultura em Santana. Estamos na 7ª edição, né? E a CAC está de parabéns novamente por mais esse super incentivo à cultura em Santana. E para finalizar com chave de ouro, vai ter banda M5. Então, amanhã, todo mundo convidado lá para Santana, vai ter o projeto Diversidade Cultural lá na Praça Cívica, e eu vou estar apresentando esse super evento juntamente com toda essa galera maravilhosa,

0: Sem dúvida nenhuma, bom demais e imperdível. Abraço, Zezinho, tudo de bom. E ó, essa galera incrível que tá aí com a gente. Ah, deixa eu ver quem tá na área com a gente. Olha, quero mandar um abraço especial para o meu pai, para minha mãe, para minha professora e para você. É, igual moleque. É com a Xuxa logo, né? A Xuxa logo. Quero mandar um abraço para o meu pai, para minha mãe, para minha professora e para você. Beleza. Alda de Paula, grande beijo pra você, queridona. Ela tá, hoje ela não é Nossa Senhora, mas hoje ela tá cheia de graça hoje, hein? Tá cheia de graça. Ah, deixa eu ver quem tá mais por aqui. Também a Mary Jane, a rapaziada lá de Mazagão Velho. Rapaziada do Distrito do Carvão. Ligados de volume máximo aqui na programação da 90.9 da nossa Diário FM. 991-22-6978. E ó, seguinte... Daqui a pouquinho tem o nosso game da hora, viu? 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Vai ser bom demais daqui a pouquinho. Última bateria do game da hora. Eita, essa turma, eu vou te falar, viu? Essa turma do game da hora, vou te falar, hein? Daqui a pouquinho, última bateria. Então, é a chance que faltava pra você, quem sabe, papar R$150. Daqui a pouquinho, daqui a pouco. Então pronto, fica fechado, daqui a pouquinho você participa comigo, viu? Olha, boa tarde, amado, já na escuta do seu programa, quero participar das promoções. Muito bem, com quem eu falo aqui? Deixa eu ver com quem eu falo. Obrigado pelo carinho, obrigado por ter duração de chamar. Não, mas tudo bem, tá valendo. Rapaziada que tá aqui com a gente, valeu pelo carinho, obrigado pela audiência. É a Cici, grande beijo, Cici. Grande beijo pra você, Cici. 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Basta só mandar a tua mensagem pro 991-22-6978 com o seu nome, sobrenome, bairro, hashtag Game da Hora e número de contato. É só isso. Aí quem sabe você pode participar ao vivo com a gente, quem sabe faturar, né? Se fizer os 10 mil pontos, fatura os R$150 no sorteio ainda. Já pensou? Por enquanto, Genilson dos Santos e também o Robson Correia são os caras que estão na vez, estão na parada. Estão com 10 mil pontos cada um, né? A probabilidade de 50% de um deles faturar, né, esse sorteio daqui a pouquinho. Por enquanto, se ninguém fizer mais 10 mil pontos daqui até lá, né, eles concorrem sozinhos, 50%, a chance metá-metá. Chance de 50% cada um deles de faturar esse game da hora. Beleza? 991-22-6978. 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Vamos lá. E participar com a gente aqui na programação do nosso Show da Diário. Vem!
1: Boa tarde, meu panda.
0: Oi, meu amor.
1: Sextou, hein? E nós tá como? Ligadinha no Show da Diário. Maravilhoso final de semana pra nós. Cheiro, abraço e amassa pra você, querido. Lidiane Fernandes.
0: Beijos, Lidi. Obrigado pelo carinho, viu? Obrigado pela audiência, sempre. Até depois do fim. 991-22-6978. Vem, se liga com a gente. Vem pra cá, vem conosco. Vem pro Show da Diário.
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0: Hora certinha, agora 2h44.
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0: ser sua, Diário 90.9. Não sabe o quanto eu esperei dormir com você hoje à noite. Égua, tu é doido, pensa numa música. Uma música, uma verdadeira poesia cantada. Hoje à noite, Calcinha Preta, Daniel Gião, Lina Rodrigues, daquele modelo que a gente gosta, né? A galera que tá na área com a gente, muito obrigado pelo carinho, pela audiência. Rapaziada que tá aí com a gente agora, 3, 3 e 2.
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0: Salve, meu amigo, bom final de semana pra você e pra toda a sua família. Estou ligada, beijos, Cléo Silva, grande beijão, Cléo. Obrigado pelo carinho, obrigado pelo carinho, obrigado pela audiência sempre. 991-22-6978.
2: Boa tarde,
0: boa.
2: Meu amigo Célio Santiago.
0: É nóis.
2: Adriano Augusto, aqui Adriano. No centro, curtindo o show da Diário. Sextou, meu amigo. Tô curtindo no volume máximo a 90.9.
0: Muito vamos bem, vamos, muito bem. Amigo. Muito bem, grande abraço pra você, Adriano Augusto. Valeu pelo carinho, obrigado pela audiência sempre. Rapaziada que tá aí, muito obrigado mesmo, de verdade. Valeu mesmo. 991-22-6978 para você que tá aí na sua casa, no seu ambiente de trabalho. De verdade, valeu mesmo por estar aí na nossa companhia nessa tarde maravilhosa de sexta-feira de feira. Finalzinho de semana tá chegando. E para você que ainda não se planejou ainda, planeje direitinho, bacana. Se for fazer a revisão, faça a revisão do carro direitinho. Pega a estrada com mais alto padrão, com aquele cuidado todo especial que só você conhece, só você sabe. 991-22-6978.
3: Aí, Célio Santiago, sextou, eu quero pedir uma música.
0: Essa.
3: Detonautas, outro lugar. Tamo junto, misturado, hein, Marlon? Para com a tua palhaçada, negócio de vai pra cima de mim, Marlon.
0: Detonautas, deixa eu ver aqui se eu acho. Ah, muito bem, muito bem, muito bem, muito bem, muito bem. Já achei. Vamos lá, daqui a pouquinho a gente vai estar tocando Detonautas, outro lugar. 991-22-6978. Ó, só lembrando que daqui a pouquinho, viu? Daqui a pouquinho teremos o nosso... Deixa eu ver, são 3 e 3. No próximo bloco a gente toca uma música, Game da Hora e outra música. É isso, é isso. 991-22-6978 pra você ficar bem à vontade, viu? Fique à vontade. Use e abuse do gordinho aqui pelo menos até as 4. Faça seu cadastro e venha testar os seus conhecimentos no Game da Hora, baterias manhã e tarde. E o campeão da semana fatura R$150, rapaz. R$150, rapidinho, daquele modelo, né? 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Gente, o que tem de gente comprando ingresso? Agora há pouco eu tava falando com a turma do circo, através do WhatsApp.

Pense numa turma que vai lotar hoje essa estreia. Uma das estreias mais esperadas do momento em termos quando se fala em espetáculo circense. Não se fala em outra coisa, é Le Petit Cirque. Pela primeira vez no Amapá Garden Shopping, lá no estacionamento, já tá lá a sua...

0: espetáculo. É show de bola. 991-22-6978. Até às 4 da tarde tem show da Diário.
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1: Hora certinha agora, 3:09. Daqui a pouquinho tem Game da Hora.
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existe uma teoria que se chama 90-10, onde uma pessoa tem 90% daquilo que você procura em alguém, só que você foca naqueles 10% que falta. Aí você sai pra rua, se aventura, e realmente você encontra aqueles 10%, mas não se deu conta que perdeu os 90%.

0: Essa é a sua, Diário 90.9, Maiara e Maraíza, 90-10.
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0: É que eu não tinha achado a tua outra, eu não achei a outra. Aí eu escolhi uma dessas. Tá valendo, né? Tô perdoado, né? Ai, meu Deus do céu. Agora pra você ligado na sintonia, agora 3h21.
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0: Bora, meu povo.
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0: Vai apanhar.
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0: E o game da hora já vai começar por enquanto. Ainda Genilson de Souza e Robson Correia com 10 mil pontos. E vamos ter a nossa última participação dessa semana. Saber se vai ou não vai fazer os 10 mil pontos. Vamos saber agora. Alô, boa tarde.
3: Alô, boa tarde, Sérgio Santiago.
0: Opa, boa tarde. Com quem eu falo? Tá numa alegria hoje, né?
3: Aqui é o Cleiton Guedes.
0: Cleiton Guedes. É a primeira vez que tá participando comigo aqui, okay, Cleiton?
3: Não, já tinha participado de outra vez, mas faz tempo.
0: Faz tempo, né? Ah, pois é, pra te ver, por isso que eu perguntei. Mas assim, Cleiton, você sabe que você tem uma missão alucinante agora, né? Empatar com Robson Correia ou com aqui o Genilson de Souza, né, que estão com 10 mil pontos, pra ingressar na perna do sorteio também. Bora logo, gabarito, esse trem?
3: Vamos lá.
0: Então,
3: vamos lá.
0: Boa sorte!
4: Fase 1, valendo 2 mil pontos.
5: Parte da floresta de Bornéu está localizada na Indonésia. Essa afirmação é verdadeira ou falsa?
3: Verdadeira.
5: Verdadeira.
4: Fase 2, valendo 3 mil pontos.
5: Qual rio é o mais longo da Europa? Tâmisa ou Volga?
3: Tâmisa.
5: Volga.
4: Fase 3, valendo 5 mil pontos.
5: Basquete. Quantos pontos vale um lance livre convertido? Um ou dois?
3: Dois.
5: Um ponto.
0: Pelo jeito tu faltou na aula de educação física, assim que nem eu faltei também, né? Tu faltou na aula de educação física da mesma forma como eu faltei também.
3: Eu gazetava essa aula.
0: Mas eu não gazetava. Eu não gazetava a aula. Eu só esqueci de estudar um pouco, mas tá valendo. Ai, Cleiton, fizeste ainda 2 mil pontos, não zerou. Que bom, né? Pelo menos a musiquinha não tocou pra ti. Vai mandar beijo e abraço pra alguém, cara. Fique à vontade.
3: Mandar beijo pra minha esposa e pros meus filhos que estão na escuta. Tava torcendo por mim, né?
0: Mas tá valendo, queridão. Olha, grande abraço pra você. Bom final de semana, ótima sexta e tudo de bom, viu? Ai, meu Deus do céu. Esse foi o Cleiton Guedes. Por enquanto, agora sim o negócio pegou. Genilson de Souza ou Robson Correia? Bora lá, daqui a pouquinho, no próximo bloco, a gente vai tocar uma música. No próximo bloco, a gente vai voltar já com o sorteio do game da hora. Vamos ver. Robson Correia ou Genilson... Deixa eu pegar o nome do cara aqui, rapaz. Genilson de Souza. Um deles vai faturar R$150. 50-50 a probabilidade de um deles faturar esses 50 hoje. E 150 hoje, hein?
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1: Hora certinha, agora 3h27. Daqui a pouquinho tem um sorteio do nosso game da hora. Rapaz, será quem vai faturar? Robson Correia ou Genilson de Souza?
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1: 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Que clima bom esse, sexta-feira maravilhosa, agora 3h42.
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1: Muito bem, meus amores, como eu prometi agora há pouco, sorteio do nosso game da hora. Quem será que nessa semana decisiva vai levar R$150? Robson Correia ou Genilson de Souza? Genilson de Souza ou Robson Correia? Cada um deles fez exatamente 10 mil pontos, fez o dever de casa direitinho e hoje estão disputando R$150 no nosso sorteio automático aqui na programação do Show da Diário. Cara, é o seguinte, deixa eu fazer uma pequena retrospectiva aqui dos dois, dos nossos dois finalistas aqui. Só lembrando que o, deixa eu ver aqui, o Genilson de Souza, ele fez na terça-feira os 10 mil pontos. Terça-feira, ele fez 10 mil pontos aqui no programa Show da Diário. E o Robson Correia, na quinta-feira, disse, não, Genilson não vai ficar sozinho, não. Veio com os dois pés na porta e disse, não, eu vou também pro meio do sorteio, vou pro bolo também. E o Robson Correia, na quinta-feira, fez 10 mil pontos no programa Manhã da Diário, com o nosso Belê Belê Netinho. Agora, quem vai faturar? 50% a probabilidade de um ou outro faturar esses R$150 aqui na programação do Show da Diário. Vamos fazer o seguinte? A hora que tiver tudo certinho, Marlon, a gente starta aí direitinho. Pode começar. Aí eu só faço dar o play por aqui e a gente vai saber quem vai faturar R$150. Robson Correia ou Genilson de Souza? Genilson de Souza ou Robson Correia? Vamos lá, Marlon. Vai lá. Aê, queridão. Aí, queridão. Vamos saber agora. Quem vai faturar 150? É 150, Genilson de Souza ou Robson Correia? Robson Correia ou Genilson de Souza? Vamos lá, vamos saber. Vai lá, deu play, pronto, vai lá, Marlon. Tá contigo. Vamos saber agora, saiu aqui o finalzinho do número do telefone. Final do número do telefone, 4463. 4463. Parabéns, apareceu aqui o nome? Tá aqui, ó. Genilson de Souza, parabéns! Final do telefone, 4463. Genilson de Souza faturou R$150 no nosso game da hora! Pô, Marlon, não faz isso comigo, Marlon. Pelo amor de Deus, não me deixa ansioso desse jeito. Você tá louco?

0: louco, meu filho. Você tá doido? Caraca, velho. Genilson de Souza faturou 150, final do telefone 4463. Genilson, seguinte, a nossa produção vai estar entrando em contato direitinho com você para pegar todos os seus dados direitinho para poder fazer a transferência dos seus R$150. Robson Correia agradecendo a ele pela participação. Não foi dessa vez, né? Não foi dessa vez, né? Mas é assim, sorteio é sorteio. É jogo, cara. Não tem jeito. Mas assim, semana que vem, se vai estar 150 ainda, eu não sei. A nossa direção aí, nosso CEO vai decidir direitinho. Mas aguarda aí, Genilson. Nossa produção, o Marlon, o Vinho vai estar falando com você, pegando seus dados para fazer a tua transferência Pix. Segunda-feira tem mais Game da Hora, aqui na programação da Diário.
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0: Hora certinha, agora 3h49.
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0: pessoal, já estamos de volta já para se despedir da turma, prometendo estar de volta, se Deus quiser, amanhã no programa Na Pegada, de 1 às 5 da tarde, aqui na 90.9, a nossa Diário FM, depois do nosso Vivo Rádio, com Luiz Melo e toda a equipe de rádio jornalismo da nossa 90.9. Obrigado pelo carinho, obrigado pela audiência de todos, né? Fiquem todos com Deus, até amanhã no nosso Na Pegada, se Deus quiser. Beijinho, cheirinho, maravilhoso no cantinho do sorriso das minhas meninas, um abraço bem acolchado por trás, rapazes, e tudo de bom. Cheirinho pra todos. Amanhã a gente está de volta no programa Na Pegada. Fique com Deus e até lá!
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3: É na minha querida Macapá, terra do Mar Abaixo, 4:08.
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0: aí o Ivo Canuti cantando Isso é Amapá. Esta música, ela retrata muito bem a temática desse programa.
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0: Chegou sexta-feira, o Canto da Amazônia. A técnica do programa, Mr. Eli. A direção administrativa de Mário Zulana, a produção de Cláudio Rogério, a direção geral de Luiz Mello, a nossa apresentação.
1: Geraldo Almeida.
0: Alô Brasil, hoje sexta-feira, hein? 28 de agosto, todo mundo ligado. O Canto da Amazônia está no ar. Quero Você, banda Nego de Nós.

0: É. Olha, muito bem, 4 horas mais 15 minutos, programa O Canto da Amazônia, que tem um apoio cultural da Rocha Tecidos, Macapá e Santana, e do Centro de Ensino Pódium. Olha o telefone aqui com a gente, está na outra missão, não pôde vir aqui ao estúdio, a grande amiga Alice. Alice, cadê você, Alice?
1: Tô aqui, opa. Tô ligadinha no Canto da Amazônia, esse programa maravilhoso, que faz um trabalho incrível para divulgar a arte e a cultura amapaense.
0: Bacana! Como é que foi a última apresentação lá do projeto em Circo no Residencial, hein, Alice?
1: Então, a gente fez Mestre Oscar na nossa última edição. Sim. Foi uma noite incrível, de muito circo, a comunidade atendeu ao nosso chamado, tivemos casa cheia, graças a Deus, e já estamos aqui preparados para a nossa próxima etapa.
0: Bacana, então vai ser amanhã, passe as informações, amanhã, a partir das 7 da noite, lá no residencial, é isso? Mucajá.
1: Isso. Amanhã chegou a vez e a hora do residencial Mucajá. Amanhã, às 19 horas, a gente desembarca no residencial Mucajá com o projeto Circo no Residencial. Esse projeto que é incrível, de democratização e socialização da arte circense pensada e produzida no estado do Amapá. Amanhã o circo vai invadir o Mucajá, vai ter malabarista, monociclista, vai ter trapezista, acrobacia aérea e, claro, que não pode faltar, muita palhaçada.
0: Isso. Companhia Cangapé, que vai ocupar, inclusive está ocupando os residenciais com esse projeto. É, e você falou na vez passada que tem, além desse projeto, outros artistas, outros segmentos também são convidados, Alice?
1: Isso. O projeto Circo no Residencial, ele é feito pela Companhia Cangapé, mas a gente agrega na nossa programação diversos artistas, trupes, grupos circenses do estado do Amapá. Ele é um projeto que ele também é de desenvolvimento da cadeia produtiva do circo do estado do Amapá. A gente agrega vários artistas e, para além disso, além dos profissionais que atuam diretamente no projeto, a gente também tem a questão do fomento de renda, com o incentivo de costureiras, vigilantes, uma série de outros técnicos que ajudam a gente

0: na construção do projeto. Então, a gente tem ali uma geração de renda para a cadeia produtiva do circo.
1: O investimento desse projeto, fica à vontade para você falar também. É super importante isso, Alice.
0: Claro, é super importante dizer, as ações culturais precisam de fomento, precisam de incentivo, e esse projeto ele só está sendo possível através da Lei Rouanet, com o incentivo do Grupo Equatorial, que está possibilitando aí a gente circular esses residenciais. E essa edição também a gente tem o apoio da Secretaria de Estado da Cultura, a Secult, que também está viabilizando aí um apoio para que a gente possa levar o circo para esses residenciais, mas de forma aberta, gratuita, não paga nada para ir assistir os nossos espetáculos. São espetáculos que eles são feitos, de fato, para a família mapaense, classificação livre, todo mundo chegar, pode assistir e pode se encantar com o circo mapaense.
1: Isso, para, como você já falou, já ia perguntar sobre isso, para todos os públicos, não tem idade, mamãe levar a criançada toda, papai, mamãe, vovó, vovô, todo mundo vai, né, Alice?
0: Isso aí, é um trabalho que ele é feito para a família.
1: Sim.
0: Isso, entrada franca. Não paga nada, a única coisa que a gente pede é que o público vá de coração aberto para receber o circo e chegue cedo para garantir sua cadeira, porque por onde a gente tem passado tem sido casa lotada.
1: Bacana, então vamos fazer o convite geral para amanhã, hein? Atenção, atenção, residencial Mucajá. Receba
0: isso
1: amanhã.
0: Aí.
1: O projeto Circo do Residencial e a nossa querida Alice dando o recado. Faça o convite geral, querida.
0: Então, quero agradecer o espaço, Heraldo, todo mundo que está nos assistindo, e fazer esse convite mais que especial para você que é do Residencial Mucajá, mas que também é dos bairros vizinhos ali. Amanhã, às 19 horas, lá na Rua 4, nosso circo já está instalado lá. Vem se encantar com o circo no residencial, vem se encantar com o circo pensado e produzido no estado de Amapá, aberto, de graça e com muita palhaçada para a tua família inteira.
1: Tá certo, então, convite feito, bom final de semana, bom projeto lá. Depois do Macapaba, segue para onde no próximo mês, hein?
0: Então, a gente deixa um mistériozinho
1: depois
0: ali,
1: do Mucajá,
0: a nossa,
1: né,
0: data já. Isso, a nossa data do próximo mês já está organizada, a gente faz um residencial por mês, mas para saber qual é o próximo residencial que a gente vai estar, tem que ir lá no Instagram, seguir a nossa página, coloca lá no Instagram assim, cia.cangapé, que lá a gente vai divulgar, a gente gosta de deixar esse suspense aqui.
1: Isso.
0: Que é para todo mundo ir lá curtir a nossa página e ficar ligado na nossa programação.
1: Valeu, então, o programa O Canto da Amazônia, sempre como parceiro, sempre para divulgar essas ações, tá bom, Alice?
2: É, o Mário falou que um tá ocupado só pra semana.
1: Um abraço então, Alice, um abraço, valeu, boa tarde a você. Sucesso, 4:23.

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2: Nome da música, A Festa. Miguel Sandino cantando no programa em 4h42. 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
1: Maiara Braga soltando a voz no programa. Amor de Ansan.
2: A mais bela do jardim.
1: Olha, não esqueça, hein, não esqueça. A Maiara vai cantar rapidinho aí. Rapidinho não, ela vai cantar geral. Mas antes, deixa eu dar esse recado aqui. 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Maiara Braga cantando agora. Amor de Ansan.

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0: lembranças mais.
1: Música Eu Sou da Amazônia, composição de Osmar Júnior, agora cantado aí pelo projeto Cancioneiros do Meio do Mundo, Osmar Júnior, Amadeu Cavalcante, Zé Miguel.
2: Fim de tarde.
1: E eles estão em Belo Horizonte, Minas Gerais. Hoje tem roda de conversa e também show. Cancioneiro do Meio do Mundo, a Ponte Cultural do Amapá.
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1: Nesta sexta-feira, às 8 da noite, Osmar Júnior, Amadeu Cavalcante e Zé Miguel sobe ao palco do Centro Cultural Unimed BH, Minas, com um show Cancioneiros do Meio do Mundo. E esse encontro ganha um convidado muito especial, o mineiro Tom Nascimento. A noite de hoje marca conectar o Amapá e Minas Gerais através da música, das histórias e das canções que carregam a identidade amazônica. Entrada franca.

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1: Muito bem, tá aí, você está ouvindo Eu Sou da Amazônia, cantado pelo projeto Cancioneiro do Meio do Mundo, Osmar Júnior, Zé Miguel e Amadeu Cavalcante, que estão em Belo Horizonte, Minas Gerais. Passei as informações do show de hoje. Osmar Júnior, cadê você?
2: Ei, meu querido.
1: Grande Osmar!
2: Eu te perdi, mas estou muito feliz com a turnê. Tá me ouvindo aí, você?
1: Tá cortando a ligação aí, vamos ver se a gente melhora. Ele dá, bate um papo com ele rapidinho aí. Deixa ele conversar com você aí pra gente alinhar aqui o som. Tá cortando aí. Então, hoje, projeto maravilhoso, através do Ministério da Cultura, da Lei de Incentivo à Cultura. Osmar Júnior, Zé Miguel, Amadeu Cavalcante, Cancioneiro do Meio do Mundo, a Ponte Cultural do Amapá, uma turnê por várias cidades. Já começou dia 1º de agosto em Santana, né? A abertura do projeto, e agora vai para... Estão em Belo Horizonte, Minas Gerais. Agora sim, o som melhorou, Osmar. Como é que tá o clima aí? Como é que tá o clima aí, Osmar? Clima pro show de hoje.
2: Aqui é mais... Aqui tá legal. Aqui tá no vídeo direito aí, tá?
1: Ah, vambora. Agora deu beleza aí.
2: Deu sinal aqui?
1: Vamos lá, Osmar. Daqui a pouco tem roda de conversa. Tem roda de conversa daqui a pouquinho. E às 8 da noite
2: daqui
1: tem um
2: show. Daqui a pouquinho... 18 horas de roda de conversa. Queria dizer para vocês que a turnê começou, apenas começou, tá? E a gente está muito feliz com tudo que está acontecendo em nível de intercâmbio. Estou aqui com a Amadeu Camerim. Espero que esteja dando cimento. Espero que você ainda esteja me ouvindo. Mas hoje nós fomos recebidos pela imprensa local, muito bem recebidos, sabe, pelos compositores locais. Eu estou surpreso com o trabalho que o Zé Miguel fez ao vir aqui em Minas Gerais e fazer uma verdadeira... O Zé é um desbravador, né? Então, é um show muito confortável, porque as pessoas já têm essa visita do Zé, entendeu? Então, ficou um show muito confortável, um lugar muito bom para se começar uma turnê, porque é um povo muito multicultural, um povo que tem muita cultura, entendeu? Ele se interessa muito na identidade dele, mas se interessa muito também na identidade dos outros estados do Brasil. Ou seja, é um povo que vive e respira cultura. Eles não têm praia, mas eles têm bares, teatros, sabe? Imensos teatros, muitos teatros. E a gente vai andando na rua, surpreendentemente, vez em quando, alguém nos aborda e diz que conhece a música da gente. Tá? Inclusive um motorista de táxi aqui que me deixou emocionado. Quando eu entrei de manhã, saí do hotel, entrei no táxi, o cara disse, era os cancioneiros, né? Mas lembro, entendeu? Fiquei surpreso, mas teve outras pessoas que nos abordaram aqui. Ou seja, eu sempre friso essa parte aqui. Fala um pouco, Zé Miguel, fala.
3: Eu, Heraldo.
1: Grande Zé!
3: Ei, meu querido Heraldo. Tudo bem, irmão?
1: Tudo bem, você já foi aí, você tem um trabalho já realizado em Minas Gerais, né, Zé?
3: Essa deve ser a minha quarta vinda a Minas. E assim, Minas abraça a gente, né? Eu tenho já uma relação com o povo daqui, tem músicas aqui como Pérola Azulada que já são do conhecimento popular, tem artistas daqui que cantam. E a gente está muito feliz, assim, cara. O povo do teatro aqui está com uma expectativa muito grande de público para mais tarde. A gente está saindo agora para ir para a roda de conversa e daqui a pouco estamos voltando para fazer o show aqui nesse teatro, que é um teatro lindo. Estamos muito felizes. Muito grato à produção local aqui. Está fazendo um trabalho maravilhoso. Né? E a gente está super feliz, assim. Eu estou feliz, o Amadeu, o Osmar. Estamos nos sentindo ótimos.
1: Bacana, legal aí sair aqui do norte, sair aqui da nossa Amazônia e com a linguagem bem regional. Cantar para eles, para o Brasil, as nossas coisas, né, meu querido Zé Miguel?
3: Exatamente, é exatamente isso que está acontecendo. A gente está trazendo um pedacinho da Amazônia, um grande pedaço do Amapá, né? De tudo isso que a gente canta, né, cara? Que são as questões ambientais, as questões sociais, né? Todas essas defesas que fazem parte da nossa luta,
1: sim,
3: né? Diária, cotidiana mesmo, de compositores e de sujeitos amazônicos que nós somos.
1: É, eu vi ainda há pouco nas redes sociais do projeto vocês conversando aí com o Tom Nascimento, um dos artistas mineiros, que vai estar também no palco com vocês e vocês mostrando um pouquinho do nosso swing para eles aí, né?
3: É, o Tom Nascimento que esteve conosco ano passado no Conexão Amazônia.
1: Sim.
3: Né? E a gente sente esse retorno também. O Tom foi lá e cantou com a gente lá e canta nossas coisas aqui e a gente fica cantando as coisas dele lá, então a gente vai construindo laços, né? E esses laços estão sendo evidenciados nesses encontros.
1: Bacana. É importante dizer, Zé, Osmar, Amadeu, que esse projeto, que essa turnê que vocês estão realizando começou aqui em Santana, o vizinho município aqui do Amapá, vizinho de Macapá, e agora para Minas Gerais. Esse projeto que tem assinatura do governo federal, da Petrobras, é importante dizer isso, e de valorização dos nossos artistas, né, Zé?
3: Exatamente, exatamente. Imensa gratidão, né, cara, à Petrobras, ao governo federal por esse apoio, por essa possibilidade da gente estar junto. E achei muito grato ao município de Santana também, que nos deu um público maravilhoso, né, uma acolhida imensa para a gente começar esse projeto, dar um pontapé inicial assim, válido mesmo, né. Foi muito bom tocar num teatro daí, do município de Macapá, próximo, a gente ser recebido, ter o teatro lotado, e sair de lá e vir para cá, e me parece que aqui a gente está com uma possibilidade, não sei se de lotar o teatro, que é um teatro imenso, mas com certeza de termos um público muito bom aqui hoje à noite.
1: Parabéns, então, bom show aí, estamos bem representados, cara, vocês conquistando cada vez mais a música da Amazônia, a música amapaense, a música popular brasileira produzida na Amazônia, sendo servida aí nesse cenário de Minas Gerais, nesse palco que vocês estarão. Estamos muito bem representados. Parabéns a vocês três aí, Zé.
3: Obrigado, Heraldo. Obrigado, um abraço a você e a todos os ouvintes do seu programa, o povo da nossa terra, que a gente ama tanto, que tanto nos ama, né? Eles são a razão da nossa existência e são eles que nos mantêm vivos nessa estrada, sem desistir, né? Resistência sempre. Nós somos a resistência da música amazônica.
1: Valeu, meu querido Zé, parabéns aí pelo projeto. Osmar, um abraço. Amadeu também, boa tarde a vocês. Bom show.
2: Meu querido, abraço, obrigado por tudo que você faz pela nossa arte aí, não, pô.
1: Sempre, tá? Sempre à disposição.
2: Obrigado, obrigado a todos vocês. Estamos aqui.
1: Valeu.
2: Com vocês. Um abraço.
1: Valeu. 5h23. Aí a música Eu Sou da Amazônia, eles três cantando, né? Zé Miguel, Osmar Júnior e Amadeu Cavalcante.

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2: Olha, muito bem, final do programa 5:28. Obrigado, Papai do Céu. Mais uma semana de trabalho concluída nesta casa. Voltaremos segunda-feira, se Deus quiser. Bom final de semana. Obrigado na técnica, Mr. Eli. A direção administrativa de Mário Melo e Zulana Melo, a produção de Cláudio Rogério, a direção geral de Luiz Melo, a nossa apresentação.
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2: Muito bem, vem aí agora ponto de encontro. Kleber Barbosa. Toda a equipe.
3: Caramba,
2: é. Viu só? Kiko, é o Kiko da
3: Lua. E aí, Heraldo? Sextou já?
2: Sextou,
3: pra você?
2: Sextou, sextou. Amanhã vai ter o maior encontro de artistas do Amapá. Amanhã. Cara, vai todo mundo lá no bairro da Cultura Popular amanhã, na casa de Chabilov, a inauguração de um ponto de cultura, caramba, no Laguinho.
3: Isso é bom,
2: no Rio Marabaixo, a nossa cultura mãe, puxa as demais artes, ou seja, é o maior movimento de artistas, de arte integrada do Amapá amanhã. Caramba, bicho.
3: Top, hein?
2: Claro que vai ser no ritmo de quê? Do Marabaixo, que é a nossa cultura mãe. Patrimônio Cultural e Material do Brasil.
3: Amanhã que horas?
2: Amanhã às 18 horas.
3: Show de bola.
2: A famosa.
3: Se tem cultura, tem diário. Se tem diário, tem Heraldo Almeida.
2: E tem gengibirra.
3: Gengibirra também.
2: Sábado. Mas eu já vou começar hoje.
3: Vai abrir os trabalhos.
2: Bom programa.
3: Queimar na largada, hein?
2: Queimar. Ponto de encontro chegando, tô indo embora. Um abraço. Valeu.
3: Valeu, Heraldo.

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1: Agora são 5h38 na Diário. Boa tarde.
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0: Aline Serrão defende petróleo, infraestrutura e geração de empregos em Sabatina no sistema diário. Polícia Federal prende no Amapá foragido internacional deportado da Guiana Francesa. Propaganda eleitoral no rádio e na TV começa nesta sexta-feira. Economista aponta juros altos e mudanças no consumo como fatores de onda de recuperações judiciais. Sistema diário e assessores dos candidatos ao governo definem calendário para entrevistas. E ainda, investigado por homicídio, é morto a tiros 12 dias após deixar o Iapem. São os principais destaques agora do portal diariodomapá.com.br. São 24 horas de conteúdo digital. Olha, a partir de agora, o nossos canais de interação com os ouvintes, com internautas, estão aí todos liberados. Você pode mandar sua mensagem de texto para o nosso WhatsApp, que é o 991-57-0022. 991-57-0022. Estamos ao vivo também no Facebook Diário do Amapá. Tá bom? Você pode acompanhar o programa em áudio e vídeo. Nós também estamos com live no YouTube. Nosso canal lá é o arroba Kleber Barbosa no YouTube. Assim, falei do Facebook do Diário do Amapá, mas também tem o Facebook da Diário FM Macapá. Tá bom? Você pode acompanhar o programa por lá também. Ó, o YouTube já falei. Arroba Kleber Barbosa, nosso WhatsApp também. Ah, sim, faltou falar dos nossos convidados, né? Olha, já a gente vai conversar com o Coronel Márcio Alan Assunção. Ele é o atual comandante-geral da Polícia Militar do Amapá, nossa PM do Amapá, e que fala ao programa hoje sobre a quinta edição da Corrida da Polícia Militar. Vai sair às ruas, né, da nossa capital. Amanhã, sábado, 6 horas da manhã. E é horário de militar, né? Começa em ponto. Não tem atraso, não. Vai sair lá do comando geral da corporação. Daqui a pouco ele explica essa decisão bem legal de voltar, né? Houve um hiato aí. Fazia tempo que não saía essa corrida da Polícia Militar. Ela está de volta. Está confirmada para amanhã, sábado. No programa também, a gente vai receber aqui, cadê ele aqui? Nós vamos conversar com, cadê o nome? Pegar minha cola aqui direitinho aqui. O professor Mário Barata. Professor Mário Barata é lá do Colegiado de Arquitetura e Urbanismo da Unifap e vai falar aqui com a gente no programa de hoje sobre um evento muito interessante que acontece agora, tá batendo as portas aí, dias 3 e 4 de setembro. O Amapá recebe o evento Reencontrar com o Rio, Memórias e Tecnologias Ribeirinhas. É uma iniciativa lá, né, do curso de Arquitetura e Urbanismo da Unifap, em parceria com a Faculdade de Arquitetura e Urbanismo e de Design da Universidade de São Paulo, a FAU e a USP, né? E é também a Universidade da Bahia, o FBA. Então, realmente muito instigante, né, esse tema de um evento como esse sendo realizado aqui às margens do maior rio do mundo, não é? Olha, hoje, excepcionalmente, também teremos a edição da semana do episódio da coluna Conexão Margem Equatorial. Na verdade, é a segunda rodada, já que não poderíamos perder a oportunidade de conversar com o secretário nacional de petróleo, gás natural, né, do Ministério das Minas e Energia. Ele concedeu entrevista para a coluna Conexão Margem Equatorial, que é feita toda semana lá do Rio de Janeiro, com a nossa correspondente, a Márcia André Almeida. Então, como tinha muito assunto, ela dividiu em dois episódios. Rodamos um na semana passada e hoje a segunda parte desse bate-papo muito esclarecedor com o secretário nacional. Então é isso, né? Sextou por essas bandas. Que mais? Tem interações aqui, ó. Rita de Cássia mandou mensagem pra gente. Tá sempre ligado aqui na Diário. Quem mais que mandou mensagem aqui pra gente? Aqui, cadê, ó. o Nazareno, lá da oficina Nazareno Diesel. Quem mais? A Rita de Cássia, já falei, mora no Mar Abaixo. Pedro Santana, que mora em Santana. Deixa eu ver o que mais. Deixa eu baixar aqui um arquivo aqui. Pronto, agora sim, tudo certo. Olha, 91 57 0022 é o canal do 20 aqui do Ponto de Encontro. Todo mundo a postos, nós aqui, você aí, está no ar, mais um programa Ponto de Encontro, e você é nosso convidado.
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0: Começou a propaganda, e agora? Olha, a propaganda eleitoral gratuita no rádio e na televisão começou. A voz e a imagem da democracia. Por que o horário eleitoral ainda importa, hein? A proximidade das eleições reacende um ritual clássico da democracia brasileira. O início da propaganda eleitoral gratuita no rádio e na televisão. Em uma era profundamente digital, dominada pelo imediatismo das redes sociais e pela fragmentação da informação, é comum ouvir que o horário político perdeu a relevância. Trata-se de um equívoco perigoso. Prestar atenção aos programas de rádio e TV não é apenas um ato de cidadania, mas uma das barreiras mais sólidas que o eleitor possui contra a desinformação. Diferente do ambiente das redes sociais, frequentemente pautado por algoritmos que priorizam o conflito, cortes cirúrgicos de segundos e conteúdos sem verificação, o horário eleitoral em canais abertos segue regras rígidas. Ele é monitorado pela Justiça Eleitoral, o que impõe aos candidatos um filtro de responsabilidade. Mentiras deslavadas ou ataques infundados nesses meios geram pedidos de resposta quase imediatos e ainda a perda de tempo precioso na TV. Aliás, na tela.

Ela ou no rádio, o debate ainda que estratégico precisa ganhar contornos de proposta. Além disso, a propaganda tradicional equaliza o acesso à informação. Ela chega aos rincões onde a internet é precária e fura as bolhas ideológicas da web. Ao assistir ou ouvir nos programas, o cidadão, a cidadã, são expostos a visões diferentes e a candidatos que talvez nunca encontrassem suas redes sociais. É a oportunidade real de confrontar o discurso inflamado do palanque digital com o plano de governo apresentado formalmente na tela. O tempo de rádio e TV também funciona como um teste de viabilidade e preparo. Como o candidato utiliza seus minutos? Ele apresenta soluções para saúde, educação e segurança ou gasta o tempo com ataques pessoais? Ele demonstra conhecer o orçamento do município ou do estado? Ou faz promessas milagrosas? A capacidade de organizar uma mensagem clara e propositiva nesses veículos reflete o nível de seriedade dessa candidatura. O voto não deve ser um tiro no escuro, tampouco o resultado de um vídeo viral de apenas 5 segundos. O rádio e a televisão continuam sendo as vitrines mais completas e democráticas para se avaliar quem, de fato, está preparado para governar. Desligar o aparelho ou mudar de canal durante o horário eleitoral é abrir mão do direito de fiscalizar antes de escolher. Em outubro, o futuro da comunidade será decidido pelo voto. Até lá, ele deve ser moldado pela atenção e pelo discernimento, sem contar no senso crítico, sem contar no senso que a gente tem, o senso de fazer juízo de valor. Juízo de valor e juízo de verdade. Abrindo o ponto de encontro de hoje como nossa opinião.

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2: Muito bem. Eu que falei, né? Eu que fiquei de fazer a ligação aqui pro comandante da Polícia Militar. Vamos ver se ele atende a gente agora. A gente quer muito atualizar as informações a respeito da corrida da Polícia Militar, que está de volta, né? O calendário das competições esportivas aqui do estado. Ela está de volta amanhã, sábado, a partir das 6 horas da manhã. A largada, a concentração a partir das 5 horas da manhã, lá no quartel do Comando Geral da Polícia Militar do Amapá. Já atendeu? Ô, coronel, tudo bem, comandante? Aqui dizia que ele tava chamando ainda. Vamos ver se agora vai. Chamando aí. Coloca na linha aí. Ô, comandante! Alô, comandante! Aqui não parece que ele tenha atendido, não. Não, eu tô ligando aqui. Aqui, ó. Eu vou ligar e tu coloca o som da chamada aí, ó. Agora tá chamando. Aí sim. Comandante Márcio Alan. Tudo bem, comandante?
3: Tudo bem, boa tarde, meu amigo. Como é que tá?
2: Tudo bem, estamos no ar aqui pela Diário FM, o programa Ponto de Encontro. Primeiro, agradecer a deferência de tirar alguns minutos da sua agenda aí para falar com a Diário, tá bom?
3: É isso, estamos naquela correria do dia a dia, né? Mas dá para tirar sim, para dar atenção aos amigos.
2: Muito bem, tá de volta então a corrida da Polícia Militar e ela tá de volta amanhã, sábado, é isso?
3: Exatamente, a partir das 5 horas da manhã estaremos iniciando a concentração para estar largando.

0: chegando às 6 horas da manhã, horário com pontualidade militar.
1: Pontualidade militar. Quando o senhor falou mais cedo, né, que disse, olha, Kleber, avisa lá que a largada é padrão militar, né, em 6 horas em ponto. Aí eu disse, olha, eu lembro, sim, que eu fui criado no ambiente, pegando trem para ir de Santana para Serra do Navio, de Serra do Navio para Santana, e a minha mãe, quando apressava a gente para arrumar as coisas e ir para a estação, ela dizia, bora que aquele lá não espera nem a mãe dele. A locomotiva saía em ponto, 7 horas em ponto, saía o trem. E a largada amanhã às 6, concentração, imagino, a partir das 5 da manhã, né, comandante?
0: A partir das 5 da manhã nós estaremos lá no quartel do Comando Geral, concentrando, revendo os amigos, batendo bom papo, fazendo aquele aquecimento, né? Para que às 6 horas da manhã esteja largando ali. São mais de 2 mil corredores, né? Então a gente vai estar dando essa largada. É uma corrida que já estava virando uma tradição na Polícia Militar, mas teve que parar por causa da pandemia e alguns atos administrativos, mas agora a gente praticando essa modalidade esportiva, que é a corrida de rua, aí as pessoas cobraram, né? Cobraram de mim. Se eu corro em todas as corridas, não vai correr, não vai ter a da PM. Então a gente resolveu e o público veio de muito voluntarioso, né? De prontidão se inscreveu e até que não deu para quem quis, né? A gente limitou em 2 mil vagas por causa do tempo, né, de organização, que foi um tempo curto, mas aí não deu para quem quis essas 2 mil vagas.
1: Mas nesse período, né, que a gente ficou sem as edições da corrida da Polícia Militar, outros batalhões aí da própria corporação organizaram corridas. Tem a corrida do BOP, tem a corrida do Choque. Acho que tem a corrida do batalhão ali. Qual é o batalhão que chama de Águia aqui da Zona Oeste?
0: Batalhão Ambiental, né? Batalhão Ambiental, teve do BPRE. Teve a corrida no 2º Batalhão. Teve um treinão lá no 2º Batalhão. Então, assim, os batalhões realmente eles têm essa identidade própria também. E eles fizeram as suas próprias corridas, né? Mas a nossa a gente precisa institucionalizar, né? Até colocar num calendário de corridas da federação, para que a gente possa todo ano fazer, e a promessa é que ano que vem seja a maior corrida, até em número de pessoas daqui do calendário mapaense.
1: Muito bem, comandante, é uma ferramenta, eu imagino, é uma ferramenta de comunicação social também, né, da corporação, à medida que abre os portões, né, do quartel, não só os familiares dos militares, mas a sociedade como um todo, os atletas que vivem disso. Tem atleta profissional aqui no ambiente das corridas, que o Brasil,
0: exatamente,
1: o Brasil inteiro é considerado, a corrida de rua são considerados o 2º esporte mais popular do país, só perde por futebol. E aqui eu sempre digo, acho que no Amapá as corridas devem estar já em primeiro lugar, porque todo domingo quase tem corrida. Quando tem inscrição gratuita como a de vocês aí, ela se esgota em minutos, para não falar em segundos. Ou seja, é o interesse, verdade, da população pelas corridas, não é?
0: Verdade, verdade. Essa corrida de rua, essa aceitação muito grande, né, e Kleber? Na verdade, a nossa não foi inscrição gratuita, né, mas teve uma adesão em massa da nossa corrida. E ela reflete o que é a Polícia Militar hoje, né? Esse contato muito, muito estreito com a comunidade, né? Então a gente, é uma orientação do governador Clécio Luiz a esse respeito, foi uma recomendação, uma diretriz para o meu comando, né? Que eu tô há 6 meses no comando, e disse assim, aproxime-se da comunidade. Disse, opa, essa praia é minha, que eu gosto desse contato, né? Com a sociedade. E hoje nós estamos demonstrando através dessa corrida aí, é uma corrida com percurso democrático, 5 quilômetros apenas, né? Vai dar para todo mundo correr e chegar no final ali, confraternizar e descontrair com todo mundo que estiver participando, né?
1: Bom, fazer corrida de rua, fazer esporte é parte inerente da rotina de um militar, não é? Eu não sei como é que é, se vocês conseguem, sei que a característica é diferente, por exemplo, das Forças Armadas ou de instituições que trabalham aquarteladas, né? O trabalho de vocês, ele se dá nas ruas, no policiamento ostensivo. Mas tem alguns dias da semana que vocês fazem formaturas gerais, fazem educação física juntos? Como é que funciona isso? Conseguiu ouvir, comandante?
0: Alô, tá me ouvindo? Agora tô ouvindo, agora sim.
1: Eu digo, fazer a corrida, fazer atividade física é parte da rotina de vocês, em que pé?

0: vezes ter que sair para fazer policiamento na rua, né?
1: É verdade, a atividade física ela é necessária para todo policial militar, né? Ele precisa estar com condicionamento físico em dia, porque a nossa atividade ela é muito, muito cansativa. A gente carrega equipamentos aí, dependendo da modalidade do policiamento, que pode chegar a pesar 14 quilos, né? Só de equipamento, fora o armamento. Então, assim, a gente precisa estar com as condições físicas em dia. E os policiais militares fazem hoje atividade física por conta própria, nas academias são também, sim, uma quantidade muito grande de academias aqui na capital e nos interiores também. E também a rotina do quartel, né? A rotina do quartel, as atividades físicas dos quartéis. E a gente incentiva que os nossos policiais militares venham a participar de eventos como esse, corrida de ruas, né? Faz questão de tirar aquela foto e postar nas redes sociais para que os nossos militares digam assim, olha, o comandante está lá, então eu vou também.
0: Quando não, organizam em pequenos grupamentos, né? Pequenos pelotões. E nessas corridas vão perfilados, vão em formatura, com aquelas canções de vibração. Isso dá todo um visual bem legal nas corridas de rua aqui na nossa cidade, né?
1: Exatamente. E essa modalidade nossa aqui, essa nossa corrida, na verdade, ela vai ter essa modalidade da corrida em pelotões, né? Vários pelotões estarão ali representados na segundo batalhão, já disse que vai trazer o seu, o CFO, né? Academia de Polícia Militar vai ter o seu também, então a gente vai ter várias ali unidades representadas com seus pelotões. Então vai ser uma corrida animada, vai ser uma corrida muito bonita mesmo, com a participação da nossa banda de música também. Então assim vai ser algo muito interessante, viu? Quem não se inscreveu, vai correr lá com a gente, vai de qualquer maneira, vai correr com a gente, que a gente vai estar fazendo um grande evento e a intenção é confraternizar ainda mais com a sociedade.
0: A banda de música, claro, vai estar animando, mas né, como um concerto, uma apresentação assim, não dá para correr com instrumento não, né?
1: É, a banda de música é só para animar mesmo lá, né? A banda de música é uma atração em qualquer lugar onde ela chega, a banda de música, só por estar no ambiente, ela já é uma atração por si só. Então ela atuando lá vai fazer o seu papel de animação ali para todos que estiverem participando da nossa corrida.
0: Maravilha. Coronel Alan Assunção, comandante-geral da Polícia Militar do Amapá. Olha, obrigado por ter participado aqui com a gente mais uma vez, né? Sucesso amanhã. A gente também está inscrito, a gente vai participar dessa prova. Com toda certeza, eu e a patroa estaremos lá. Um abraço para o senhor.
1: Contamos uma largada.
0: Peraí, cortou na hora que o senhor falou, como é que é?
1: Nos encontramos na largada, então.
0: A gente se encontra na largada, sem dúvida alguma. O senhor vai correr também, né?
1: Eu vou correr e o tempo tem que ser menos de 25 minutos, tá aí, Kleber?
0: Porra, tá difícil agora. Tá difícil, mas é isso. Como é que diz aquela frase que eu lembro do tempo do serviço militar? A tropa reflete a imagem do seu comandante. Se o comandante vai correr, todo mundo corre. Só não pode passar do comandante, né?
1: É verdade, né? Eu vou ficar de olho quem vir na minha frente.
0: Valeu, coronel. Um abraço.
1: Brincadeira da parte. A gente se encontra amanhã na corrida, Kleber.
0: Se Deus quiser. Bom trabalho.
1: Boa tarde.
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0: Muito bem, agora são 18 horas na Diário. Hora de fazer um rápido pit stop, intervalo do apoio cultural. Na volta, já vamos estar aqui com o professor Mário Barata. O professor está aqui, ó, já está na nossa frente. O professor Mário Barata é lá do curso de Arquitetura e Urbanismo da Universidade Federal do Amapá, tá bom? Daqui a pouquinho, ao vivo, conversa com a gente. Volta já.
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2: Agora são 6:06 na Diário.
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agora com a proposta de fortalecer o intercâmbio entre a produção acadêmica e os conhecimentos desenvolvidos no cotidiano amazônico, e aí compreendendo o rio, né, e não apenas como elemento de paisagem, mas como parte fundamental da organização

0: para o professor Mário Barata, que está com a gente aqui no estúdio. Tudo bem, professor? Seja bem-vindo à Rádio Diário FM, ao programa Pontos de Encontro. Boa noite, já 18:07.
1: Boa noite, Kleber. Boa noite aos ouvintes todos. É uma felicidade estar aqui e o espaço também para a gente poder divulgar esse evento que é tão importante para nós aqui da região.
0: Pois é, não é só contemplar o rio. Isso por si só já vale o ingresso, né? Já vale o ingresso, já valeria a pena a gente, como diz, quando sai um gol bonito, né? No futebol, aí os cronistas esportivos costumam dizer assim, olha, isso aí merece que todo mundo saia do estádio, pague o ingresso de novo e volte, né? Então, pagar para assistir, tem até um turismo de contemplação, é uma segmentação importante. Aí agora, falando disso e a partir dessa abordagem que vocês estão dando, né, o tratamento que vocês estão dando para esse evento acadêmico, eu lembro que um pesquisador daqui com um pesquisador do Amazonas foram mais a fundo nesses sedimentos que o Rio Amazonas transporta e saiu de lá, descobriram um medicamento para determinada bactéria a partir do que foi tirado desse aí que iria virar barro.
1: Uhum.
0: Interessante, né?
1: É, então, essa é a nossa ideia com esse evento, é aprender, né, bastante. Por isso que a gente colocou não só memórias, mas tecnologias ribeirinhas também, para justamente a gente ter esse momento dentro da universidade, né, que foge um pouco das estruturas curriculares normais e ter esse momento mesmo dentro da universidade para a gente refletir um pouco sobre isso, aprender um pouco sobre isso. Vai ter umas visitas técnicas, a gente vai lá em Vila Amazonas também e a proposta aí também no Lesbão para ver a carpintaria naval.
0: Que inclusive teve o lançamento de um livro.
1: É isso, foi
0: conversando sobre isso, né?
1: E as professoras vão estar lá também nesse nosso evento, né? Acho que lançaram os livros, então é uma parceria com um grupo de pesquisa que eu faço parte lá da USP, né, que é o Abi Ayala, que trabalha com essa conexão das nossas ancestralidades. E também são dois ex-egressos daqui da nossa universidade que vão participar, que vieram de lá, um da USP e a outra da Federal da Bahia também, além da nossa produção interna, né, que em parte é voltada um pouco para essa linha do aprendizado pelo ribeirinho, né?
0: Uhum. Outro insight aqui que me ocorre é um poeta já escreveu que nossos rios são nossas ruas, não é?
1: Isso,
0: se tratando de Amazônia. Então, se tratando do curso de arquitetura e urbanismo, isso me lembra que além desse rio gigantesco que está aqui batendo a nossa porta, aqui na nossa orla, Macapá é uma cidade intercortada por canais, né? O rio avança também, passa por dentro da cidade, e alguém não fez o dever de casa, né, ao longo da história. Essa relação com os canais muitas vezes não é muito bem engembrada, e vira e mexe, a natureza acaba mostrando sua força, a cidade vai para baixo d'água, tem tudo isso, né?
1: Tem. Inclusive, a gente... uma das nossas palestrantes, não é bem palestrante, mas da mesa redonda, né, é uma acadêmica que está trabalhando com essa parte das construções em cima das palafitas, né, e como que solucionar alguns problemas assim que acontecem. E a gente tem uma linha de pesquisa lá dentro que trabalha um pouco isso, né, essa relação, que é uma grande parte da moradia aqui, não só no Amapá, mas é uma moradia ribeirinha, né, como um todo. Elas são em cima de palafitas, né, e isso cria toda uma inter-relação com a água, com o rio, com a natureza, que a gente precisa olhar com cuidado para isso, né?
0: Bom, fala pra gente como é que é essas entidades, essas academias, essas universidades foram se juntando nesse movimento. Como é que essas parcerias foram construídas, professor?
1: Assim, eu fui convidado há 2 anos lá para dar um curso e fazer uma exposição lá na USP, na Faculdade de Arquitetura, justamente por conta desse grupo que é o Abi Ayala. E a partir dali foi construída, a partir da minha tese de doutorado, que era sobre Vila Amazonas, não especificamente Vila Amazonas, mas sobre o que o legado da construção

0: com Vila Amazonas e Vila Serra do Navio, deixaram aqui na carpintaria de Macapá, principalmente as venezianas móveis, né? Aí eu fui lá, falei, mostrei tudo e começou essa parceria de ir e vir, né? Aí voltei novamente e essa relação, o acervo, por exemplo, do Bratic, dos projetos todos, que foi o arquiteto que construiu as duas vilas, está todo...
1: Arthur Bratic, né?
0: Isso, estão todos lá na biblioteca da USP, da Faculdade de Arquitetura, e tem essa relação, né, com a Amapá já desde 1950 e alguma coisa, final dos anos 50. E aí, a partir disso, tem o Vitor, que é o mestrando, que tem o mestrado, fez o mestrado lá na USP, que era um ex-aluno nosso, e que está nesse grupo também. E a Cris também está trabalhando a memórias disso lá na Bahia. E eles falaram assim, ah, a gente está indo para aí, né? Tal dia, no caso setembro agora. E aí a coisa começou a crescer, né? Assim, ah, então bora fazer algum encontro assim, maior para vocês falarem para os alunos, isso tudo. Aí vai falando para ali, vai falando para ali. O centro acadêmico abraçou essa ideia assim, para ajudar a gente. Sem eles a gente não ia conseguir fazer nada, e aí a coisa foi indo, e de repente a parceria tá firmada, tá todo mundo adorando, né? Os alunos estão super animados com isso, e aí começamos a ver os professores que estavam trabalhando nessa área, e aí a gente montou uma programação, né? É simples assim, mas é uma programação, digamos, de coração, né? A gente vai trocar informação.
1: Gostei
0: lá.
1: Gostei dessa. Parece quando a gente dá um presente, assim, a minha mãe que gosta de falar isso. Não é um presente, parece que a gente é um carro, uma casa. Acho que é uma lembrancinha, mas a sede que é de coração.
0: Então, vai ser isso lá.
1: Olha, o reencontrar-se com o Rio também reforça a importância da cooperação entre universidades de diferentes regiões do país, é exatamente o que o senhor estava falando, né? A valorização do Amapá como território de produção de conhecimento sobre a Amazônia, ou seja, é dar voz para quem tem a autoridade, delegação, competência, tradição, e é muito disso, né? A gente meio que, nessa própria discussão que se travou, não estou nem entrando no mérito de pesquisar petróleo ou não no Amapá, mas teve um pouco dessa inquietação. Muitas pessoas chegaram e diziam assim, não, mas peraí, quem tem que definir o nosso futuro, se a gente quer, o que não quer, somos nós que moramos aqui. É um pouco disso também, né?
0: É um pouco disso, assim, dessa da gente olhar, porque de um modo geral os currículos das universidades, né, eu quando estudei arquitetura era muito pautado na arquitetura de fora, né, e a gente olhava pouco para a arquitetura de dentro, né. E é uma arquitetura muito rica, assim, se a gente for prestar atenção, quando teve o apagão aqui, né, as residências que, digamos, que saíram melhor diante disso eram as residências que tinham essas apropriações que tiveram, né, tanto da veneziana móvel quanto das outras janelas, né, que conseguiram não passar calor, digamos assim, né, porque na época ficou assim, São Ribeirinho vive sem energia praticamente, né, então ele consegue, não só o Ribeirinho, mas também a arquitetura nativa, né, das etnias que estão aqui, e a gente aprende muito assim, com levantar a casa do chão, às vezes são coisas simples, né? Uhum. De, por exemplo, abrir uma janela, ao invés de abrir para dentro, abrir para fora e pegar o vento.
1: O próprio projeto do Arthur Bracht, né? Ele acabou meio que se adaptando, absorvendo algumas, entre aspas, tecnologias de construção local, regional. Por exemplo, uma coisa que eu sei, isso eu falo, porque sou de Serra do Navio, né? Então,
0: isso é muito legal.
1: Uma coisa que é. Por exemplo, as casas foram projetadas para que a temperatura fosse, acho que 2 ou 3 graus mais baixa que a temperatura externa. Aquelas soluções de colocar entre a telha e o forro a ventilação.
0: Isso.
1: Né? Enfim, um monte de soluções aí. O banheiro que o caboclo ribeirinho não tinha tradição de ter banheiro dentro de casa. O banheiro era lá fora, distante. Aí o Bracht adaptou. E nas casas dos operários tinha aquela falsa impressão de que saía de casa para ir ao banheiro, mas ele estava perfeitamente integrado ao conjunto da habitação, né?
0: Isso. Então, o Bratic ganhou, inclusive, a...

0: o projeto, né, ganhou a concorrência do projeto, porque ele foi muito sincero, né? Ele disse assim, eu não sei nada disso daí, eu preciso ir atrás para construir, né? Então, na época, a presidência da ICOM olhou aquilo e disse, não, parece que é o mais coerente, né? E aí ele veio aqui, antes de construir qualquer coisa, ele veio, pegou um barco, foi lá de Porto Platão, no caso, do lado de Porto Grande, né? E foi até o que era a extração das minas, que depois virou Serra do Navio. E foi tirando muitas fotos. Então, por exemplo, o Vitor, e eu estou indo em novembro lá para a USP para a gente participar dessa exposição que vai ter, das fotos originais que ele tirou nesse percurso e na fonte que ele bebeu, né? Assim, para justamente... Então, as casas, você que morou lá, né? Vai ver que as casas são mais altas, elas têm a veneziana móvel, né, que não é uma invenção dele, né, e depois a carpintaria que trabalhou.
1: Tá aí, vem daí a ideia de que ele adaptou essas venezianas ao que a gente pratica aqui, né?
0: Isso, ele já tinha passado pelos Estados Unidos, ela foi indo da Europa, migrou para lá, e lá foi patenteada a veneziana móvel.
1: Muita tela, né? Muita casa de tela.
0: Sim.
1: A impressão de que tem um grande mosquiteiro na casa ali.
0: Ela acaba sendo uma casa... Não é nem híbrida, porque nem ar-condicionado tinha, né? Hoje a gente tem as casas híbridas, né? Que pode usar ar-condicionado e tudo. Mas eram casas sadias, né?
1: Muito impressionante.
0: Que provavelmente as crianças de gripe deveriam...
1: Eu não sei se tem nos seus registros, nas pesquisas da universidade. Bem, imagino que deve ter. Mas eu, a partir do relato de uma senhora, que a gente está organizando uma maneira de guardar um depoimento dela, que é a dona Madalena Medlin, né, que é viúva do cara que veio construir a ferrovia, o Mr. Ralph Medley, a dona Madalena. E ela disse, ela tem um sotaque hispânico, eu morei na Serra do Navio desde a Vila Papelão.
0: Vila Papelão.
1: Aí eu ouvi relatos da Vila. Que Vila Papelão é essa, né? Era o primeiro núcleo habitacional, era um acampamento. Eu não sei como é que... Papelão que deve ser aquelas coisas pré-moldadas. Isso, de americano, né? Uma coisa meio de guerra, assim.
0: Mais ou menos. Era uma coisa assim meio improvisada, mas tinha um certo... Porque eles vieram os engenheiros primeiro. Começou a primeira extração, né? Ver se dava e tudo. Vieram as maquinárias, começaram. Depois que foi feito digamos, a logística, que era a ferrovia, né? O porto junto com a ferrovia. E depois as vilas, para dar suporte, né? E aí foram as etapas. E a Vila Papelão era na frente, assim, era um negócio que... Tem umas fotos, a gente tem umas fotos de... Tinha a Ponte Pêncil, né? Que atravessava. E tinha essa história da Vila Papelão.
1: Pêncil, e tem uma outra solução, que é meio de guerra, essa é de guerra, que é a Ponte Bale, né? Essa é de guerra mesmo, né?
0: Essa daí eu não conheço.
1: Sabe onde eu fui ver? Eu só tinha visto isso e como é que chama? Esses álbuns militares, uhum, coisa da guerra. Tem uma dessa lá em Santana agora.
0: Ah, é?
1: O terminal hidroviário, a solução de integração é uma Ponte Bale, inspirada da Ponte Bale, que é aquela meio de guerra mesmo, que faz para passar um carro ali. Tá ali em Santana agora.
0: Tipo umas balsas, né?
1: Exatamente.
0: Não sabia o nome.
1: Que mais aqui, professor? Estão perguntando aqui se é só o público interno, se são só os acadêmicos. Quem pode participar desse debate aí?
0: Não, quem quiser participar, pode. A gente vai já abrir as inscrições, né? Que assim, é gratuito, né, as inscrições. E vai estar no Instagram do Centro Acadêmico, que é o arroba... Cacau Unifap, né? São Cacau e depois Unifap com dois U's, né? Cacau aí Unifap.
1: Curso de Arquitetura e Urbanismo.
0: Curso, né? Centro Acadêmico do Curso de Arquitetura e Urbanismo, Unifap. Por isso que é Cacau.
1: Ficou uma... Como é que a gente fala no jornalismo? Uma cacofonia ali. A nossa hora ali. Pronto. Professor, então tá lá, rede social, se inscrever, a data confirma pra gente.
0: Vai ser no dia 3, quinta-feira, o dia inteiro, e no dia 4. Mas as palestras vão acontecer na quinta-feira de manhã. De quinta-feira à tarde vão ser as oficinas do Vitor e da Cris. E na sexta-feira a gente vai ter de manhã a visita lá na Vila Amazonas de Lisbão, e à tarde a gente vai fazer uma roda de conversa com os alunos para justamente trocar essas informações com eles e tudo mais.
1: Tem uma ilustre acadêmica lá do seu curso,

0: que foi entusiasta dessa pauta aqui, organizou tudo aqui, que é a Adriana Ramos, não é? Uhum. É sua acadêmica lá.
1: Foi aluna nossa, a minha aluna, no
0: ela
1: caso.
0: Já,
1: que
0: ela aula, já terminou lá? Já formou, Adriana?
1: Não. É, foi a da turma do, acho que do ano passado, retrasado. É, e aí...
0: Que é, acho que é vereadora ainda da cidade.
1: Não sei de falar.
0: Aqui eu salvei o contato como vereadora Adriana Ramos. Pronto. Já fui secretária. Ah, tá na Jucap agora, aí, titular da Junta Comercial do Amapá. Então é isso. Adriana, obrigado, viu, pelo carinho, a deferência, a confiança de sempre. É isso, professor. Obrigado por ter vindo.
1: Isso, agradeço o espaço e também a todos os alunos lá que estão colaborando, né, para a gente fazer esse evento ficar legal.
0: Tá bom. Obrigado aí. Até a próxima.
1: Obrigado, Cleo.
2: Argumentos e contra-argumentos.
1: Se a Adriana se reelegeu.
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0: Agora são 18h23. Vamos para apoio cultural. Na volta tem Márcio André Almeida, direto do Rio de Janeiro. Excepcionalmente não pudemos rodar, não conseguiu enviar o arquivo ontem. Ficou para hoje. Conexão Margem Cultural é logo depois do intervalo. Até já.
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17: Olá, ouvintes da Rádio Diário, e a você que nos acompanha pelas redes sociais. Conexão Margem Equatorial, começando agora e conforme prometido, de volta aqui no estúdio conosco, o secretário nacional de Petróleo, Gás Natural e Biocombustíveis do Ministério de Minas e Energias, Renato Dutra. Na companhia dele, como eu também prometi, doutora Jaqueline Mariano, especialista em regulação da Agência Nacional do Petróleo e também especialista em planejamento energético. Olá, sejam muito bem-vindos ao Conexão Margem Equatorial.
0: Muito obrigado pelo convite novamente, Márcia. É um prazer falar com os ouvintes da Rádio Diário uma vez mais.
18: Obrigada, Márcia. É um prazer estar aqui, ainda mais na companhia do nosso querido secretário de Petróleo, Gás Natural e Biocombustíveis.
17: Muito bom ter vocês aqui para a gente continuar uma conversa que a gente teve na semana passada e agora com a presença da Jaqueline, que também contribui bastante nesse tema. Vamos começar falando de autossuficiência, né? Autossuficiência energética no horizonte aí de até 2030, 2035. Então, convidados, estudos apontam, né, que sem novas descobertas e sem a adição de novas reservas de petróleo, de gás natural, a produção do pré-sal vai atingir o seu pico lá em torno de 2030, 2035. Então, é necessário novas descobertas, novas fronteiras. Queria saber a opinião de vocês sobre isso, sobre esse cenário. Vou começar com o secretário.
0: Perfeito, Márcia. Esse cenário, ele traz para a gente uma reflexão muito importante, que é que visão de país a gente quer para o Brasil no longo prazo. Parece uma coisa muito distante, mas são decisões que a gente tem que tomar e debater agora. Por isso que esse debate da margem equatorial é tão importante. Muita gente, quando a gente fala do pré-sal, imagina algo eterno. Mas não, 2030, 2031, como você mesmo mencionou, a gente vai estar alcançando o topo. A partir daí, a produção vai cair. Se nós não substituirmos essa fonte por outra nova fronteira, que é exatamente o que representa a margem equatorial, o país vai poder voltar ao que atormentou a nossa história durante tantas e tantas décadas no século XX, que é estar aberto a choques externos. Choques externos também parece algo muito distante, mas nós estamos vivendo agora no mundo duas guerras. Que impactam a nossa população no nosso dia a dia. Preço dos combustíveis subindo, impacto no nosso dia a dia. Então essa pergunta, ela é uma pergunta que tem que ser refletida sobre esse prisma. E a gente pode responder ela com alguns fatos bem impressionantes. Então, o pré-sal, quando começar a declinar sua produção, e se nada for feito, se não for tomada nenhuma decisão agora, porque no setor de petróleo e gás as decisões ou são tomadas agora, ou pode não dar tempo, porque o tempo de investimento é muito longo, né? Então, se a gente não fizer nada como país para substituir essas reservas por novas fronteiras, o que que isso representa? Isso representa alguns números impressionantes. Então, só de renda petrolífera que poderia ser continuada, ser gerada, a gente está falando de 3 trilhões de reais em royalties, participações especiais, que são as rendas que o petróleo gera para o Estado brasileiro. E para o Estado brasileiro eu falo, para o governo federal,

0: para os estados e para os municípios. Então você imagina, num horizonte de 2030 em diante, se você não mantiver o patamar de produção com novas fronteiras, como é o caso da margem, isso representa que o Brasil vai perder, num horizonte de 12 anos, 3 trilhões de reais em recurso que o petróleo geraria para o desenvolvimento nacional, estadual e local. No estado do Amapá, por exemplo, essa é uma oportunidade muito real, porque a gente está falando de uma grande chance, não só para o estado, para a região norte como um todo, e para o país também, porque essas rendas são distribuídas para a nossa federação. Então eu acho que a primeira reflexão que tem que ser feita é, as decisões e as reflexões que a gente está fazendo hoje sobre esse assunto, é porque o Brasil tem que tomar uma decisão. Essa decisão, ela passa por nós termos a consciência de que descobrir uma nova fronteira, viabilizar a sua produção, como é o caso da margem equatorial, ela não significa ir contra a transição energética ou sustentabilidade ambiental. Pelo contrário, ela, na verdade, é uma oportunidade de eu continuar no processo de transição, e o Brasil é exemplo disso há décadas na transição energética, continuar fazendo esse processo de cada vez mais contribuir para a transição energética, mas sem levar o Estado e a população a uma perda de oportunidade do seu próprio desenvolvimento social e econômico, porque isso também ajuda no próprio processo da transição. Então, esses números são números muito importantes, porque não abrir uma nova frente exploratória vai significar a gente abrir mão deste volume de recursos. E esse número não é um número que foi criado aqui. A empresa de pesquisa energética, que é a empresa pública responsável por fazer o planejamento energético brasileiro, fez um estudo que mostrou que esse é o volume de recursos que a gente está falando se a gente não abrir uma nova fronteira exploratória. A perda de uma renda oriunda da exploração de petróleo ao redor de 3 trilhões de reais na próxima década.
1: Uau! Jaqueline.
2: Eu acho que o Renato colocou é absolutamente verdadeiro. É o cenário que nós temos aí pela frente, né? Se nós adicionarmos a isso a questão da segurança energética e a questão da nossa soberania, o cenário fica bem ainda mais desafiador. O Renato colocou a questão das guerras, né? Então, obviamente, como o petróleo ele é precificado no mercado internacional, o que acontece lá fora vai nos afetar. Mas, se nós pensarmos que, de alguma maneira, nós estamos produzindo e produzindo muito, e somos atualmente o sétimo maior produtor de petróleo do mundo, isso nos dá, nesse momento, nos coloca numa situação extremamente confortável. À medida em que essa produção decresce, entra em declínio, e isso é algo absolutamente natural. Como o secretário colocou, a indústria de petróleo é uma indústria de maturação, que os projetos têm uma maturação de longo prazo, né? Se houver uma descoberta confirmada daqui a um mês, né? Estamos esperando aí que haja uma notificação de descoberta em setembro, né? Por parte da Petrobras na bacia da Foz do Amazonas, esse petróleo ele vai estar na nossa mão talvez daqui a 5 anos. Correto, Renato? Então, é realmente muito desafiador, porque existe uma curva aí de maturação para que esse recurso se transforme em algo palpável para nós. Né? Então, é exatamente o que o secretário falou. São as decisões que nós, enquanto sociedade, enquanto governos, nós vamos ter que tomar hoje. Né? Será que é esse o cenário que nós queremos? Abrir mão de talvez uma riqueza imensurável que está lá embaixo do subsolo, esperando para se transformar nas rendas de petróleo? Essa é a questão.
1: Nossa, muita responsabilidade, gente. Por favor, continue.
0: E tem um ponto também, e aí pegando exatamente o gancho no que a Jaqueline comentou sobre a oportunidade, né? Essas guerras que nós estamos vivendo no momento atual, elas mostraram o seguinte: a gente precisa no mundo de supridores, né? Fornecedores seguros de petróleo e de gás, porque o petróleo e o gás não vão deixar de ser demandados. Tem mercado para ele.
1: Que é um fornecedor seguro, assim.
0: É um país, o fornecedor seguro é um país que seja um produtor relevante e que não esteja suscetível às condições de guerra, de conflito, sim, de instabilidade que países como
1: que a gente tá vendo aí,
0: Rússia, os países do Oriente Médio estão suscetíveis, não só de agora, mas ao longo de muitos e muitos anos. O Brasil não tem esse cenário. Então, num contexto em que a gente possa ser um grande supridor vai haver mercado para esse produto. E mais, vai haver mercado para um produto, um petróleo, que é um petróleo que

0: tem uma pegada de carbono, ou seja, emite menos do que a média do petróleo que é produzido nos demais países do mundo. Então, a gente entende que essa oportunidade, em várias frentes, é uma chance de o Brasil também exercer a sua influência geopolítica no mundo.
1: E nós somos, então, um fornecedor seguro? Dentro dessa perspectiva que você colocou aí?
0: Sem sombra de dúvidas. E posso garantir, assim, que em diversas conversas que a gente tem tido, inclusive com interlocutores internacionais, eles têm nos procurado. No sentido de o Brasil terá mais petróleo, assim, porque eles enxergam um país estável, numa região, num continente estável politicamente, comparado com essas regiões, o Brasil está numa região de absoluto conforto em termos de ser supridor de manter relações econômicas. E é isso que quem é dependente de petróleo procura. Quem possa garantir o suprimento contínuo sem interromper por causa de uma guerra ou de um conflito, que é o que estamos vivendo ali no Oriente Médio.
1: Secretário, falando assim do posicionamento geopolítico do Brasil, né, quando se pensa na indústria do petróleo, o Ministério das Minas e Energia já projetou onde estaremos se consolidar, né, toda essa perspectiva de exploração na margem equatorial? Onde estaremos? Hoje somos o sétimo produtor. Vocês já projetaram isso?
0: Esse exercício, né, da projeção de onde a gente vai estar no setor da energia, ele é feito todos os anos, quando, por meio do apoio dessa empresa de pesquisa energética, que é a empresa pública que faz o planejamento energético brasileiro, a gente projeta o que, que nós teremos no setor energético daqui a 10 anos e daqui a 30 anos. Então, esse planejamento de médio e longo prazo, ele é atualizado todos os anos. E a gente pode garantir que, com a entrada de novas fronteiras de exploração de petróleo e gás, e essa é a posição que a gente tem defendido sempre, que é ampliar a oferta nessas novas fronteiras, mas de maneira sempre a garantir o plena aderência às regras ambientais, às regras de segurança operacional, às regras das boas práticas da atividade econômica, acompanhada pela agência reguladora e os demais órgãos competentes, é o que vai permitir a gente agregar essas novas reservas à oferta brasileira, para esse país se tornar cada vez mais um supridor relevante, e permitindo que a gente, inclusive, chegue aí a uma posição de quinto maior supridor de óleo e gás do mundo. Sim.
1: Interessante. Jaqueline, você tem um discurso muito interessante sobre crescer dessa forma, né, se reposicionar geopoliticamente, mas sempre respeitando as regras ambientais, sempre em harmonia com tudo que está sendo colocado pela legislação ambiental. Você tem um discurso muito bacana
2: sobre isso. Acho que isso é absolutamente possível e desejável. Né? Quando o Renato coloca a questão de um fornecedor seguro, eu acho que o que nós precisamos notar aqui nessa fala é que isso hoje, e num futuro não tem por que se tornar algo diferente, é um grande diferencial para nós enquanto produtores de petróleo. Isso é um grande diferencial, né? Então, o que, no meu entendimento, quando você pergunta, né, onde você vê o Brasil caso as descobertas sejam confirmadas, caso a bacia da Foz do Amazonas entre em produção? Eu espero, agora eu vou dar uma posição aqui de visionária, depois o Renato comenta, por favor, eu espero que nós consigamos ter uma produção tão expressiva quanto a que está acontecendo na Guiana e no Suriname. Eu espero que nós nos transformemos num player muito forte nesse jogo internacional geopolítico que rege a indústria do petróleo. Né? A indústria do petróleo, ela é essencialmente geopolítica. Como o Renato coloca, você tem uma guerra e essa guerra, de alguma maneira, está nos afetando. Hoje, né? E os países estão lá longe. Né? Eu estava fazendo pesquisas há alguns dias atrás e fiquei muito surpresa ao descobrir que hoje nós produzimos mais do que alguns países da própria Organização dos Países Produtores de Petróleo. Gente, isso é sensacional, porque eu era criança quando os choques do petróleo aconteceram. Eu me lembro deles, né? Eu fico muito feliz de, né, o Renato, inclusive, ele é economista, então ele traz esse viés mais econômico, em que ele nos lembre dessa situação. Porque às vezes isso pode passar despercebido, mas o quanto o nosso país já sofreu, e os próprios programas de biocombustíveis, o próprio, ele é um resultado direto disso, né? O quanto foram respostas nacionais para reduzir esse impacto, digamos assim, do que foram os dois choques do petróleo. Então, eu projeto, eu espero, eu visualizo que nós sejamos grandes produtores de óleo na margem equatorial, nos consolidemos nessa posição de, digamos assim, firmeza da oferta, né, de uma oferta segura, uma oferta firme, sejamos um grande produtor de petróleo para o mundo em num contexto regulatório positivo e num contexto político positivo também, que isso o Brasil já tem para oferecer.
1: Perfeito. Pode falar, Secretário.
0: E tem uma informação que ilustra esse fato que a Jaqueline trouxe também, e que a gente pode cotejar aí com a realidade da Guiana e do Suriname, uhum, e com o próprio setor de petróleo e gás no país. Será que existe interesse, né, ainda do setor privado, seja nacional ou seja de empresas multinacionais, na produção brasileira, né, nas novas fronteiras? Eu posso garantir para você que a resposta é um claro sim, né? O próprio fato de você ter essas grandes empresas internacionais presentes na Guiana e no Suriname, que, uhum, é uma área geográfica que tem uma extensão de bacias sedimentares próximas, que é o que a gente tem ali no estado, uhum, do Amapá, por exemplo, esse alto interesse naquela região são os mesmos players que estão no país hoje no pré-sal. Então, sim. Eu acho que esse é um fato que ilustra esse interesse. Mas eu iria além. Hoje o Brasil organiza, por meio já de formas consagradas de fazer leilão pela Agência Nacional do Petróleo, há muito tempo, hoje a ANP faz dois tipos de leilão. Resumindo, um que chama Oferta Permanente de Partilha, OPP, e Oferta Permanente de Concessão, OPC. A gente teve, no ano passado, o terceiro ciclo da oferta de partilha e o quinto ciclo da oferta de concessão. Ambos foram os recordes da história desses ciclos de leilões. E a gente espera para a rodada que deve ter no próximo ciclo agora, né, que vai entrar até ano que vem, uhum, que esses recordes sejam quebrados novamente, porque houve manifestação de interesse de um grande número de empresas em várias áreas. Então a gente pode dizer, ó, o setor está dinâmico, está enxergando grandes oportunidades, né, e são empresas que têm um compliance muito grande, né, elas têm uma preocupação muito grande em fazer a sua atividade econômica, contribuir para a transição energética e respeitar as regras dos procedimentos ambientais.
1: Tão caros para a gente que está aqui na Amazônia, né? Todo mundo muito preocupado. Secretário, vamos falar um pouco sobre o equilíbrio entre fósseis e biocombustíveis, que eu acho que esse é um assunto também que interessa a nós aqui da Amazônia, né? A sua trajetória no Serviço Público Federal passa pela agenda do biodiesel, das energias renováveis, né? Como a Secretaria de Petróleo hoje, ela vê viabilidade de conciliar a urgência de abrir, né, novas frentes para a produção de petróleo e gás, e ao mesmo tempo ter que cumprir as metas de expansão da oferta de biocombustíveis, e aí a gente tem o Renova Bio, o Programa Combustível do Futuro. Como é que vocês estão juntando essas pontas?
0: Márcia, com muita naturalidade. A gente não vê ponta. Na verdade, a gente
1: espera que a pergunta vai ser difícil e não é.
0: Com muita naturalidade. A gente não enxerga que são pontas que têm que ser conectadas. São coisas que não são contraditórias entre si, né? Então, o fato de o Brasil já vira há muito tempo defendendo uma política de biocombustíveis, porque nós temos vocação nessa produção e isso ajuda a substituir o combustível fóssil.
1: Sim.
0: Então, assim, é uma estratégia que poucos países do mundo fazem e nós fazemos bem há décadas. Então, a gente tem que ter orgulho.
1: Isso é que é muito legal, a gente faz bem. E há décadas.
0: Há décadas. E podemos fazer mais, esse é um ponto. Mas, além disso, isso não significa que a gente tenha que abdicar das oportunidades de desenvolvimento social e econômico que a produção de petróleo brasileira pode trazer para a sociedade brasileira e contribuir nesse processo para a transição energética. Então a gente vê que não há contradição entre produção de petróleo e gás e a transição energética. E eu acho que isso daqui pode ser ilustrado, e eu tive aqui com os ouvintes da semana passada e comentei, né? Transição energética não é algo que se fala, que não é um conceito abstrato. É um conceito que está definido em regra. Essa regra foi votada em 2024. Então, para o Brasil, transição energética, o Conselho Nacional de Política Energética aprovou por unanimidade. Setor industrial, setor de energia, setor ambiental, todo mundo votou a favor deste conceito. Transição energética é apenas bem-sucedida se ela for justa, segura e inclusiva. Então o Brasil tem a convicção de que, para fazer a transição energética, inclusive no setor de petróleo, não pode abrir mão da sua oferta imediatamente. Tem que fazer uma substituição gradual ao longo desse processo. Porque

0: isso é o que vai garantir que a gente não gere falta, gere desabastecimento, né, prejudique a segurança energética e que a gente não gere um impacto no bolso de quem mais é vulnerável. E a região norte é um exemplo de grandes áreas de vulnerabilidade social. Então a gente não vê contradição de produção de petróleo e gás com transição energética por esse motivo, porque é um processo longo. O Brasil já faz muito a sua parte, vai fazer ainda mais, e a transição ela não pode prescindir do desenvolvimento social e econômico da nossa sociedade, porque é isso que vai fazer a gente chegar lá do outro lado bem sucedido na transição.
1: Olha, não sei se vocês perceberam, né? Quem está nos ouvindo não, mas quem nos assistir pelas redes sociais vai ver como o olho deste rapaz brilha quando ele fala desse assunto. Você vê que ele realmente, né, não só tem as informações técnicas, mas ele acredita nisso, ele, né? E é muito bacana ver isso. Mas eu quero ver, Jaqueline, algo a acrescentar.
2: Eu vou acrescentar algo aqui, aparentemente distante, depois eu quero ouvir a opinião do secretário. Né, para não ser repetitiva, porque ele já falou tudo, né? Eu queria fazer um comentário que talvez a maioria dos nossos ouvintes não tenha conhecimento disso, né? Um dos grandes efeitos colaterais positivos da nossa oferta interna de etanol, da nossa produção de etanol, está no sistema elétrico. Porque hoje a geração termoelétrica, ela é capitaneada pelo gás natural, geração termoelétrica a gás natural e a bagaço de cana. Então, além de tudo, além de a gente ter o etanol no tanque de gasolina, porque hoje em dia a maioria das pessoas tem um carro flexível, bicombustível, nós temos o bagaço de cana sendo utilizado para gerar energia elétrica, entre outros produtos da cana-de-açúcar. Então, vocês vejam como nós somos bem-sucedidos. Eu não sei se seria o caso, mas, eventualmente, desenvolvimentos da indústria do petróleo na região norte, na margem equatorial, podem, inclusive, atrair investimentos em biocombustíveis para a região. Eu não vejo como ele colocou, não são pontas a serem conectadas. No Brasil, é tudo muito fluido, é tudo hoje em dia muito complementar. Então estamos falando de complementariedade entre fontes de energia. O Brasil tem hoje uma matriz energética, uma oferta interna de energia que está entre as mais diversificadas do mundo. Estou correta, secretário?
0: Exatamente, é isso. E veja que a gente tem que pensar esse assunto de maneira geral, né? O fato da gente defender a exploração de petróleo e gás por uma questão de segurança nacional, de soberania nacional e de garantir que a gente faça esse processo de transição de maneira segura e inclusiva, também não significa que a gente não tenha outras iniciativas. Então, você mesmo mencionou, Márcia, por exemplo, o programa Combustível do Futuro. Foi uma lei que nós gestamos, nós aprovamos no Ministério de Minas e Energia, a gente liderou esse processo e esse processo vai permitir que a gente eleve, por exemplo, o teor de etanol, que saiu de 27% e vai para 35% da gasolina, do biodiesel sair de 15% e vai para 25%. Então, a gente tem contribuído, inclusive, para substituir os combustíveis fósseis progressivamente ao longo do tempo. E a gente acha que tudo tem que ser trabalhado de maneira conjunta. Esse é o papel de responsabilidade quando a gente fala de planejamento de longo prazo para o país. Uhum. Então, não abrir mão das oportunidades, mas garantir que todas elas sejam realizadas de maneira correta.
1: Bom, eu vou ter que encerrar, uma pena, né? Mas, enfim, eu vou encerrar aqui com uma pergunta que eu acho que a resposta já passou por aqui nessa bancada em algum momento, mas eu vou organizar ela de uma outra forma. A gestão do ministro Alexandre Silveira, secretário, defende que o Brasil precisa fazer descobertas e começar a produzir em áreas de novas fronteiras exploratórias, né? Para poder financiar a própria transição energética por meio do uso das rendas do petróleo. O Ministério do Planejamento, como vocês podem contribuir? Eu acho assegurar uma palavra forte, não sei se é assegurar a palavra mais apropriada, mas contribuir para que esse dinheiro realmente faça a mudança social, o dinheiro dos royalties, das outras participações governamentais, eles sejam utilizados para obras de infraestrutura, para o desenvolvimento sustentável da Amazônia. Como é que o Ministério está vendo isso, né?
0: Quando teve a descoberta do pré-sal, eu acho que a gente voltar um pouco atrás é importante para responder até essa pergunta. Uhum. Quando descobriu-se o pré-sal, que é uma reserva, né, bastante expressiva e de bastante dificuldade para se explorar, porque camadas muito profundas de lâmina d'água e de sal, ou seja, tinha que se

0: desenvolver tecnologicamente muito mais rapidamente do que hoje se havia na época fora para se produzir em alto mar, esse processo levou a uma reflexão de qual é o modelo de renda e de distribuição da renda do petróleo que vai nos permitir garantir que a população e o povo brasileiro se beneficiem no longo prazo. Então, o regime de partilha, que é o que foi criado para o pré-sal, ele teve essa finalidade. Era se pensar um regime que permitisse gerar renda que fosse canalizada para essa finalidade. Saúde, educação. Então, coisas que permitissem desenvolvimento socialmente e economicamente o povo brasileiro. Então, esse debate certamente vai ocorrer para o caso de novas fronteiras, como é o caso da margem equatorial. Então, eu imagino que esse debate, quando vier ou se vier a ser feito, vai ser feito com muita responsabilidade. O Ministério vai contribuir da maneira sempre mais responsável no processo.
1: Jaqueline, você, que é da Agência Nacional do Petróleo, né, como é que você vê essa situação? Tem que ter um novo regulamento?
2: Eu gostaria de colocar o meu posicionamento aqui muito mais como uma cidadã muito otimista.
1: Sim.
2: De que a indústria do petróleo ela possa ser uma grande indutora de desenvolvimento socioeconômico na região norte. A indústria do petróleo ela tem esse potencial, né? Com relação à questão das políticas públicas de energia, o Renato falou extremamente bem, colocou aqui todo esse processo que aconteceu. Mas eu acho que tem um lado que a própria indústria traz, que não fica muito dependente do governo. São movimentos que acontecem naturalmente, né? Claro que existe a possibilidade de que esses movimentos possam acontecer de forma desordenada, né? Um tempo atrás eu conversei com uma vereadora da cidade de Macaé, que comentou que está prestando assessoria ao governo do estado do Amapá para ajudar o estado do Amapá a não enfrentar os problemas que a cidade de Macaé passou por conta desse desordenamento, dessa confusão com a utilização dos recursos, né? Advindos do pagamento de royalties, né, de tributos, de outras participações governamentais, como o Renato colocou na entrevista que ele deu na semana passada. Então, já aprendemos também essas lições, né? A cidade de Macapá, ela desponta lá na década de 80, quando a Bacia de Campos entra em produção. Né? Então, nós já temos uma, digamos assim, uma sabedoria, uma inteligência que há 40 anos atrás nós não tínhamos. Então, eu vejo a indústria do petróleo como grande indutora de desenvolvimento socioeconômico. Ela depende da formação de uma indústria para petroleira. Né? Existe a questão do conteúdo local, que faz parte naturalmente dos contratos que serão assinados com as empresas, né? Então você tem uma série de coisas que podem ser extremamente positivas se forem bem gerenciadas, né? Hoje em dia existe uma cláusula de investimentos em pesquisa e desenvolvimento para campos que estão produzindo volumes expressivos de petróleo, e esse valor ele é investido, as empresas são obrigadas a investir em pesquisa e desenvolvimento. E essa pesquisa e desenvolvimento, que gera patente, gera produção acadêmica, tudo muitas vezes de ponta, tem um alcance em âmbito internacional. Né? Então eu vejo isso com muito, eu vejo tudo com muito otimismo. Gostaria de ouvir a sua opinião, secretário.
0: E também eu acho que duas coisas ilustram muito bem esse otimismo que a Jaqueline mencionou. Acho que o primeiro é: de nada adianta você ter um potencial se não tiver empresas capazes de fazer aquilo acontecer. Né? Então, no caso específico das empresas que trabalham no setor de petróleo e gás natural, além de toda a questão tecnológica e de toda uma cadeia econômica que faz parte da rede de suprimentos dessa indústria tão importante, você também tem um lado que é o lado das regras, estabilidade de regras, segurança jurídica para se investir. E o Brasil ele é um lugar que já tem consagrado a sua política de petróleo e política de gás natural há muito tempo, já tem consagrado a atuação de uma agência reguladora como a Agência Nacional do Petróleo, Gás Natural e Biocombustíveis, que faz o processo de licitação há muitos anos, há mais de duas décadas, e tudo isso traz segurança para o investidor. Não necessariamente você tem essa realidade em outros países. Então, principalmente países que estão começando essa jornada agora. Então, a gente acredita que o país, por ser um supridor confiável, que é o que nós falamos anteriormente, por ter essa estabilidade jurídica para o investimento com uma agência reguladora firme, atuante, já há mais de 20 anos nesse segmento, a gente entende que isso é... São todos os ingredientes que a gente tem na mão para fazer aí um bom prato, né? Desse limão fazer uma boa limonada, porque tá tudo nas nossas mãos, né? E a gente pode fazer isso de modo responsável.
1: E faremos, né? Bom, se você chegou agora, se você pegou essa entrevista no final, corre nas redes sociais da Rádio Diário e vai ouvir, porque teve muita coisa boa aqui. Porque eu acabei de conversar com o secretário nacional de Petróleo, Gás Natural e Biocombustíveis, Renato Dutra, e a doutora Jaqueline Mariano, especialista em regulação da Agência Nacional do Petróleo e também em planejamento energético. Queria muito agradecer vocês pela gentileza de vir aqui mais uma vez e conversar com a gente, trazer tantas informações importantes. O Amapá está muito atento, né? A gente está vivendo nos últimos 2 anos uma enxurrada de informações, de novos visitantes, de grandes empresas, todo mundo querendo nos conhecer e a gente querendo conhecer também sobre a indústria do petróleo. Muito bom. Secretário, suas palavras finais.
0: Bom, eu que agradeço aqui em nome da nossa secretaria, em nome do Ministério de Minas e Energia, quando recebi o convite para estar aqui presente com a audiência da
1: Rádio Diário.
0: Para mim foi um prazer enorme, aceitei de imediato. Porque essa conversa, né, é um tema que desperta paixões, mas é um tema que traz pra gente uma responsabilidade de trazer números, falar as verdades, né, os mitos e as verdades por trás, e as eventuais mentiras ou contradições que não existem, né? É um caminho natural, o Brasil tem todas as condições de fazer isso de uma maneira responsável, o Ministério de Minas e Energia defende isso de maneira muito enfática, porque é o que a gente enxerga, que é o que o Brasil lá na frente... tomando decisões hoje, não vai se arrepender se tomar essa decisão de uma maneira sólida e respeitando, né, todo o processo de regras, não só da área ambiental, mas as regras do desenvolvimento dessa atividade, que o Brasil hoje é líder tecnológico, em função muito de ter se proposto a ousar enfrentar os desafios que teve no passado. A gente está num novo momento de tomar decisões que vão nos influenciar para muitas décadas adiante e muito disso passa pelo Amapá.
1: Bacana. Jaqueline, por favor.
2: Eu gostaria de agradecer mais uma vez pela oportunidade de estar aqui ao lado desse profissional brilhante, também meu amigo, uma pessoa que eu admiro profundamente em todos os sentidos. E fiquei muito feliz de saber que ele compartilha do meu otimismo, que às vezes eu acho que eu sou super otimista.
1: Do nosso otimismo, né? Somos todos muito otimistas.
2: E uma coisa que eu queria, não poderia deixar de comentar, é que eu acho que essa corrente do bem, digamos assim, que está começando a se formar, ela já alcançou o Amapá, porque vocês já estão investindo em treinamento, em capacitação. Sim. As pessoas já estão interessadas em se prepararem para esse momento, né? Então isso é maravilhoso. Eu espero que nós tenhamos um futuro.
3: 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As notícias do governo federal que movimentaram o país no dia de hoje.
4: Olá, boa noite.
3: Boa noite para você que nos acompanha em todo o país.
4: Sexta-feira, 28 de agosto de 2026.
3: Vamos aos destaques do dia.
4: Emprego.
3: Brasil registra a criação de mais de 58 mil novas vagas de trabalho formal em julho. Raquel Mariano.
5: O estoque de vínculos de trabalho formal ultrapassou os 48 milhões de empregos.
4: Na Mongólia, o país participa de Convenção das Nações Unidas para o Combate à Desertificação.
3: No debate com mais de 190 países está a recuperação de áreas degradadas e educação ambiental. Gabriela Noronha.
6: O país apresentou como meta a recuperação de mais de 350 milhões de hectares de áreas degradadas até 2030.
4: Atenção quem é dono de uma microempresa ou pequena empresa.
3: Solicitação para o ingresso no Simples Nacional foi antecipada para setembro.
4: A mudança veio com a reforma tributária. Para explicar, conversamos com Tiago Esfredo, chefe da equipe nacional do Simples.
7: Antes eles podiam estar no Simples Nacional, que agora a gente está chamando de Simples Puro. Agora vem uma alternativa intermediária, que está sendo chamada de Simples Nacional Híbrido. Cada empresa precisa verificar o seu negócio para ver aonde ele vai ficar melhor.
3: Hoje, na apresentação da Voz do Brasil, Luciano Seixas e Luciana Vasconcelos.
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8: O Ministério do Trabalho e Emprego divulgou hoje os dados mensais do novo CAGED, o Cadastro Geral de

0: Empregados e desempregados.
1: Em julho, o estoque de vínculos formais chegou a 48 milhões de postos formais de trabalho.
2: O Brasil criou em julho 58.568 novos empregos com carteira assinada. Com isso, o estoque de vínculos de trabalho formal ultrapassou os 48 milhões de empregos. Em 4 dos 5 grupos das atividades econômicas, houve crescimento da oferta de trabalho. São eles: serviço, construção, agropecuária e indústria. Somente o grupo de comércio apresentou queda. O ministro substituto do Trabalho e Emprego, Chico Macena, detalhou os números.
3: O maior crescimento do emprego formal ocorreu no setor de serviços, com saldo de 591.509 postos formais de trabalho. E aqui destaca-se informação, comunicação, atividades financeiras, imobiliárias, profissionais e administrativas, administração pública, defesa e seguridade social, educação, saúde humana e serviços sociais.
2: No acumulado de 2026, foram 972.203 novos postos, um crescimento de 2% em relação ao mesmo período do ano anterior, com maior crescimento no setor de serviços. Todos os dados fazem parte do CAGED, o Cadastro Geral de Empregados e Desempregados, apresentado nesta sexta-feira pelo Ministério do Trabalho e Emprego. Reportagem Raquel Mariano.
0: O Conselho Monetário Nacional ampliou o prazo de pagamento para taxistas e motoristas de aplicativo que financiarem a compra de carros novos pelo programa Move Brasil.
1: Agora, a quitação do empréstimo poderá ser feita em até 84 meses. Antes eram 72 meses.
0: O Conselho ratificou portaria que elevou o teto de valor para os carros financiados pelo programa, que passou de 150 mil para 200 mil reais.
1: Também, a partir de agora, estão incluídos, entre os veículos elegíveis, os híbridos com diferentes combinações de fontes de energia, integrando motor elétrico e motor a combustão, que utilize álcool, gasolina ou ambos.
0: A Receita Federal e o Ministério Público Federal investigam um grupo empresarial suspeito de crimes como sonegação fiscal e lavagem de dinheiro relacionados à exploração de apostas de cota fixa, as chamadas bets.
1: É a Operação Jogo das Sombras, realizada hoje em 3 estados.
0: O grupo teria movimentado mais de 5 bilhões de reais em apenas em 2025.
4: A operação investiga suspeitas de sonegação fiscal, evasão de divisas e lavagem de dinheiro praticadas por um grupo de empresas de apostas esportivas, conhecidas como bets. Foram cumpridos 6 mandados de busca e apreensão em Pernambuco, Paraíba e São Paulo. Segundo a investigação, um grupo empresarial responsável por uma plataforma de bets teria movimentado mais de 5 bilhões de reais apenas no ano passado. As possíveis irregularidades teriam ocorrido tanto antes quanto depois da regulamentação das bets no Brasil. O secretário especial da Receita Federal, Robson Barreirinhas, explicou que há indícios que esse grupo tenha criado uma empresa de fachada em Curaçao para simular que as operações ocorriam fora do Brasil.
5: Nós temos elementos que comprovam que essa organização já estava presente aqui no Brasil, com funcionamento no Brasil, com beneficiários aqui no Brasil, com funcionários aqui no país, mas sem pagar nada de tributos, sem se sujeitar à regulação brasileira. Posteriormente aqui no Brasil, nós temos indícios fortes de que ilegalidades prosseguiram mesmo após essa regularização.
4: Os órgãos também investigam a suspeita de envio de recursos para o exterior. Parte desse montante teria voltado ao Brasil sob a forma de pagamentos por prestação de serviços. Esta é a segunda operação de investigação de irregularidades ligadas ao mercado de bets, com a participação da Receita Federal e do Ministério Público Federal. Além do cumprimento das medidas judiciais, a Receita Federal instaurou 11 procedimentos para aprofundar a apuração das possíveis irregularidades. Reportagem Márcia Fernandes.
1: Atenção, microempresário, a solicitação para ingresso no Simples Nacional deverá ser feita em setembro.
0: As regras para escolher o regime tributário mudaram. A partir de agora, a decisão que antes era tomada em janeiro deve ser feita com antecedência.
1: De acordo com a Receita Federal, esta mudança busca organizar a chegada das modificações proporcionadas pela reforma tributária no Simples Nacional e dar mais tranquilidade para o planejamento das empresas.
0: Para entender melhor as alterações, nós conversamos com Tiago Esfreira, chefe da equipe do Simples Nacional. Vamos conferir.

Tiago Isfredo, chefe da equipe nacional do Simples da Receita Federal, muito bem-vindo à Voz do Brasil, prazer recebê-lo por aqui. Vamos falar sobre essas mudanças aí para escolher o regime de tributação. A partir de agora, a decisão que antes era tomada em janeiro,

0: muito grande, justamente de alertar os contribuintes para que eles não percam a oportunidade, porque não é mais em janeiro. Então é setembro. Então vai começar a semana que vem, abre-se a janela 1º de setembro até 30 de setembro. Aqueles que não estão no Simples Nacional, ou importante, que estão no Simples, mas possuem algum registro de exclusão futura, que isso acontece muito, eles precisam estar atentos a verificar o cadastro, verificar a mensagem na caixa postal, que a gente está alertando, está mandando mensagens, né? Enviando para que eles possam não perder a oportunidade de solicitar nova opção e continuarem no Simples ou começarem, né, a vida deles no Simples.
1: O que que eles devem fazer? Tem o Simples e um outro regime. O senhor pode explicar como funciona?
0: Eu acho, Luciana, você diz o outro regime seria o Simples Híbrido,
1: Isso,
0: acredito?
1: Simples
0: Tá.
1: Híbrido, isso.
0: Justamente, essa é uma inovação, né, da reforma também, onde agora os contribuintes vão ter a oportunidade de uma alternativa. Então, antes eles podiam estar no Simples Nacional, que agora a gente está chamando de Simples Puro, e dali eles estariam fora do Simples, seria a outra alternativa. Agora vem uma alternativa intermediária, que está sendo chamada justamente Simples Nacional Híbrido, que é realmente um intermediário de você estar fora num lucro presumido ou você estar no Simples Puro. E qual que é a grande diferença? Você mantém alguns dos tributos dentro da cesta do Simples, com todo o regime simplificado, recolhimento único, em guia única, ou você pode manter tudo, ou você mantém quase todos, sai só IBS-CBS. Então, é uma opção pelo regime regular de IBS-CBS que os contribuintes do Simples podem fazer. Então, eles ficam num sistema misto.
2: E agora, essa mudança prevista na reforma tributária acarreta algum novo imposto aos micro e pequenos empresários?
0: Não, de maneira alguma, né? Nós temos a substituição do PIS e da COFINS, né? E do ICMS e ISS por IBS e CBS. Agora, a CBS, a IPI também a nível federal, começa então a CBS agora em 2027. O IBS ainda entra num regime de transição um pouco, mas de maneira alguma isso acarreta um novo tributo, digamos assim, né? A gente ainda não tem a alíquota de referência ainda para ter um comparativo, mas a gente pode dizer que não tem um tributo novo.
1: E o senhor pode explicar para a gente o que que é o IBS, o que que é o CBS, para o empresário entender melhor também se ele vai para o Simples Híbrido, como é que ele vai fazer, o que que vai acontecer na vida dele?
0: Esse é um cálculo que a gente, né, brincamos hoje num outro evento que nós tivemos, de que se existisse uma fórmula matemática para a gente apresentar para os contribuintes, para eles só preencherem aquilo e falar, opa, para mim é melhor isso ou aquilo, seria o mundo ideal, né? Infelizmente, a gente não consegue fazer isso, então o papel hoje da Receita é tentar orientar e mostrar vantagem e desvantagem de cada um, né? Então a gente tem mais ou menos assim, um ponto principal, o contribuinte tem que olhar. Se para ele, dentro da operação que ele tem, se a cadeia dele de clientes, esses clientes desejam comprar, adquirir, seja mercadoria ou serviço, de alguém que gere crédito para ele, porque muitas empresas querem crédito para poder descontar do débito que eles vão ter lá na frente. Isso pode ocasionar uma preferência por contribuintes que não fossem do Simples, né? Então a ideia é que, junto do imposto, né, sobre bens e serviços, que é o IBS, e a contribuição sobre bens e serviços, que é a CBS federal, IBS é estados e municípios, tivesse essa oportunidade para os contribuintes migrarem dentro da cadeia deles, optarem e falaram, para mim é melhor, os meus clientes querem adquirir de alguém que gere mais crédito. Ele tem a opção de ir para esse regime híbrido. Se não for, por exemplo, aquelas empresas que prestam serviços ou vendem mercadorias diretamente ao consumidor final, em tese,
1: É mantendo.
0: mantê-lo no Simples Puro, né? Porque ele não tem a necessidade de gerar crédito para o consumidor final. Então o débito dele é menor como Simples
1: Entendi.
0: Puro, né?
2: O senhor disse que não tem uma fórmula, né, para todo mundo, mas esse sistema de créditos pode fazer com que uma empresa do Simples se torne menos competitiva diante de empresas que estão no regime normal de tributação?
0: Justamente o menos competitivo seria de acordo com a cadeia. Se uma empresa que vai, o cliente, né, ele tem a opção de ele vai olhar, ele tem dois fornecedores para ele escolher para comprar. Se as duas mercadorias custarem R$ 100, ele vai olhar quem está no Simples e quem está com o regime regular de IBS-CBS, seja híbrido, lucro presumido. Por quê? Porque ele vai ter mais crédito. Então compensa ele pagar os R$ 100 e ter o crédito do que ele pagar os R$ 100 e não ter crédito. Ou ter menos crédito, porque o Simples ele gera um pouquinho um crédito menor, né? É limitado ao valor do montante devido. Então, como o débito é menor, o crédito de quem adquire também é menor. Não sei se Ficou claro?
1: Então ele vai ter que entender, né?

0: como funciona o negócio dele para poder ver em qual situação melhor ele se encaixa.
1: Justamente, é um estudo, um planejamento, procurar uma assessoria tributária, contábil, né, profissionais que possam ajudá-los a planejar, verificar. Cada empresa precisa verificar o seu negócio, a sua operação, para ver onde ele vai ficar melhor.
2: E ele tem de 1º a 30 de setembro para fazer isso. Se ele não fizer, ocorre algum problema?
1: O problema é que ele fica fora em 2027, né? Então, o que a gente tem conversado e falado é que assim, a janela abre em setembro e existe uma oportunidade de desistência até 30 de novembro, é a data que está hoje, né? Então, o contribuinte pode, mesmo que está em dúvida, não deu tempo de planejar, não consegui ainda, faça a opção, seja do regime pelo simples, faça a opção pelo regime regular, se houver a possibilidade de que ele vê que aquilo pode encaixar. E se eles entenderem com 2 meses a mais de planejamento de que aquilo não vale a pena, ele vai ter oportunidade de desistir. Então, assim, o prejuízo dele é ele perder realmente uma janela em 2027. Então, essa é a nossa preocupação, para que ele já se planeje ao máximo para saber o que vai acontecer em 27. Tem que saber em setembro.
2: A gente está falando de empresas. Essa mudança impacta os MEIs, o microempreendedor individual?
1: Para o MEI não mudou. O MEI continua fazendo opção em janeiro, com aquele lá no meio do mês, efeito retroativo, da mesma forma, então eles não precisam se preocupar tanto agora com setembro.
0: Tá ótimo. Só para a gente encerrar, então. É um modelo que vai trazer mais transparência, né, na arrecadação de impostos, tudo mais, mas não necessariamente vai, não são impostos novos para o empresário, né?
1: Não, como havia citado antes, né? É como se mudasse o nome dos tributos, mas mudando também toda a estrutura e toda a dinâmica do cálculo, enfim, de todas das regras, né, aplicáveis.
2: Muito bem, nós conversamos com o Tiago Esfredo, chefe da equipe nacional do Simples da Receita Federal. Muito obrigado pela entrevista à Voz do Brasil.
1: Eu que agradeço. Obrigado.
0: Foi publicada hoje no Diário Oficial lei que autoriza em caráter extraordinário a redução de tributos federais sobre combustíveis.
2: O objetivo é reduzir os efeitos do choque no mercado internacional de energia decorrente do conflito no Oriente Médio.
0: A norma também estabelece medidas de proteção tributária ao etanol, cria crédito fiscal para projetos de produção de fertilizantes e prevê benefícios para setores estratégicos, como minerais críticos.
2: Hoje foi o último dia da 17ª Conferência das Partes da Convenção das Nações Unidas para o Combate à Desertificação, a COP17.
0: O encontro foi realizado em Ulan Ambatar, na Mongólia, entre 17 e 28 de agosto.
2: E o Brasil apresentou como meta de recuperação de áreas degradadas até 2030.
3: Manejo e restauração de florestas em terras secas, recuperação de áreas degradadas e educação ambiental foram alguns dos temas discutidos na 17ª Conferência das Partes da Convenção das Nações Unidas para o Combate à Desertificação. Realizada entre 17 e 28 de agosto na Mongólia, a COP17 reuniu representantes de 197 países, incluindo o Brasil. Na ocasião, o país apresentou como meta a recuperação de mais de 350 milhões de hectares de áreas degradadas até 2030. Alexandre Henrique Bezerra, diretor do Departamento de Combate à Desertificação e Mitigação dos Efeitos da Seca no Ministério do Meio Ambiente e Mudança do Clima, comentou que o compromisso assumido pelo Brasil está alinhado à agenda global.
4: É como se fosse uma grande meta que a convenção estabeleceu para garantir que a gente avance na agenda de restauração de terras degradadas, de redução do processo de degradação, obviamente, está associado ao combate ao desmatamento, ao combate às queimadas criminosas, e vai contribuir para a grande meta global, que é de 1 bilhão e 500 milhões de hectares sendo restaurados, conservados até 2030.
3: Durante a COP17, a delegação brasileira apresentou o Plano de Ação de Combate à Desertificação, que inclui a recuperação dos recursos naturais, adaptação às mudanças do clima, desenvolvimento sustentável e participação das populações que vivem em áreas suscetíveis. Segundo o presidente do Centro de Pesquisas Ambientais do Nordeste, Severino Ribeiro, os riscos apresentados pelo processo de desertificação dos solos ultrapassam a questão ambiental.
5: A desertificação, ela não apenas afeta negativamente biodiversidade, as árvores, os animais, ela afeta diretamente o bem-estar humano. Porque se eu esgoto a capacidade que o

0: tem de produzir, por exemplo, alimentos, eu estou colocando em risco uma série de atividades econômicas que dependem desse solo sadio, produtivo.
1: O Brasil integra a Convenção das Nações Unidas para o Combate à Desertificação desde 1997. Além de representantes dos 197 países, a COP deste ano reuniu organizações internacionais, sociedade civil, setor privado, comunidade científica, povos indígenas e comunidades locais. Reportagem Gabriela Noronha.
2: Até domingo, indígenas da região Marajuá, no Amazonas, serão assistidos com atendimento médico especializado para a realização de consultas e exames.
3: Nesta etapa, estão previstos 800 atendimentos especializados, como explica a secretária de Saúde Indígena, Lucinha Tremembé.
4: Levando especialidades como pediatria, ginecologia, oftalmologia, saúde da mulher como um todo, clínica geral, entre exames, consultas, diminuindo assim tanto o tempo de espera dessas pessoas na fila de regulação, mas também diminuindo que essas populações que têm peculiaridades culturais específicas saiam de seus territórios, das suas aldeias, para ir para as cidades grandes.
2: As ações no estado ocorreram durante todo o mês de agosto, também nos povos Yanomami, em Boa Vista, e no território Piraã, no Amazonas.
3: Segundo o Ministério da Saúde, a expectativa é realizar cerca de 4 mil atendimentos especializados na região.
2: O Centro Nacional de Monitoramento e Alertas de Desastres Naturais, o CEMADEM, oferece uma plataforma que permite acompanhar a situação da seca em diferentes regiões do Brasil.
3: É possível consultar informações por município e acompanhar a evolução da estiagem ao longo do tempo.
2: Um dos principais indicadores é o Índice Integrado de Seca, que considera dados como chuva, umidade do solo e condições da vegetação.
3: O acesso é gratuito e está disponível no endereço alertasecas.cemadem.gov.
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2: Céu aberto, pouca chuva e paisagens que ganham novos contornos. É época da seca no Cerrado, que também deve movimentar o turismo.
3: Na Chapada dos Veadeiros, em Goiás, a expectativa é de mais visitantes em busca das cachoeiras, dos rios e das trilhas da região.
2: O parque é gerido pelo ICMBio, o Instituto Chico Mendes de Conservação da Biodiversidade, em parceria com a iniciativa privada.
3: E o turismo também movimenta as comunidades locais, como a Calunga, que oferece experiências de base comunitária.
6: No Parque Nacional da Chapada dos Veadeiros, em Goiás, a paisagem muda conforme a estação. Na época das chuvas, cachoeiras e rios ganham volume. Já no período da seca, a água diminui, o céu fica limpo e o cerrado revela outras cores, outros caminhos e outras possibilidades de vivência. É um período que exige atenção redobrada com as queimadas, mas que também pode ser aproveitado pelo turismo. A região do Parque Nacional da Chapada dos Veadeiros é compartilhada entre o Instituto Chico Mendes de Conservação da Biodiversidade, o ICMBio, e a iniciativa privada, que hoje é responsável pela administração do parque. Com isso, a preservação da área caminha ao lado da visitação e da atividade turística. E quem percorre as trilhas nessa época do ano, percebe que a seca também tem suas vantagens. É o que conta o guia Adão dos Santos Rosa, que também trabalha como brigadista e monitora a região durante o período de estiagem.
7: Nesse período de seca que é o ideal, né? Que você vai encontrar as águas, né? Tudo cristalina, tudo verdeada, né? Porque no período de chuva não é, assim, não é confiável, né? Porque aqui a mesma hora que não está chovendo, chove, né? Todas essas cachoeiras que eu te falei aí, eles dão para nadar, né? Acaba
6: logo, troco! Caminhar pela chapada durante a seca é também perceber essas mudanças de perto. O som da água pode ficar mais distante. O chão fica coberto de folhas secas e o cerrado, que parece dormir em alguns trechos, continua cheio de vida. Mas a experiência de conhecer a Chapada não termina nas diversas opções de trilhas. Para quem quer ir além dos cartões postais, o turismo de base comunitária aproxima o visitante de quem vive no território. O Uma das formas de fazer isso é dentro da própria casa dos moradores. No território Calunga, a comunidade Vão do Moleque

0: Localizada na zona rural de Cavalcante, é a maior de Goiás. E é lá que está a dona Santina Cesário dos Santos, que recebe turistas em casa e transforma a hospedagem em uma experiência inesquecível.
1: Aí oferece café da manhã, almoço, almojante, se você quiser. Mais tarde tem um docinho, tem doce também. E eu tenho meus produtos calmos que eu faço, com geleia. Se quiser levar também para conhecer, para levar, para saborear depois na sua casa, tem também.
0: Ainda segundo dona Santina, para o visitante, é uma oportunidade de conhecer a Chapada por outro ângulo. Para a comunidade, o turismo representa renda, valorização da cultura e uma forma de manter vivas as tradições do território.
1: As pessoas que vêm aqui amam, volta, todo mundo querendo voltar. Falando que vai tornar a voltar, outros vêm, vai embora chorando, porque aqui é uma paisagem, sabe? Depois chegou aqui, é só alegria, muita água, bem fresquinho. Além de que o tempo está ficando mais quente agora, devido ao tempo, né? Mas não tem barulho nenhum, silêncio, eles amam.
0: E entre trilhas, águas, casas e histórias, o visitante descobre que conhecer um destino também pode ser uma forma de ajudar a preservá-lo e colecionar memórias. Com sonorização de Reinaldo dos Santos, reportagem Karine Melo.
2: Na próxima sexta-feira, às vésperas da independência, nós vamos falar sobre a Estrada Real, uma das maiores rotas turísticas do Brasil, que liga o interior de Minas Gerais ao litoral do Rio de Janeiro e São Paulo.
3: Vamos falar um pouco da história, quando no século XVIII, a coroa portuguesa pavimentou esses caminhos para transportar e fiscalizar o ouro e os diamantes extraídos das minas. Hoje o trajeto preserva cidades históricas, igrejas barrocas e calçamentos de pedra da época colonial.
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3: Fique agora com as notícias do Poder Judiciário e do Congresso Nacional. Boa noite, um bom fim de semana.
2: A gente volta na segunda-feira. Boa noite.
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6: Presidente do STF e CNJ, ministro Edson Fachin, reforça as ações no combate à violência contra a mulher.
7: STJ garante em ações penais prazo em dobro e intimação pessoal a núcleos de prática jurídica.
6: Homem trans é indenizado por sofrer assédio sexual e transfobia.
7: Boa noite, eu sou o Arthur Filho.
6: E eu sou Walter Lima.
7: O presidente do Supremo Tribunal Federal e do Conselho Nacional de Justiça, o CNJ, ministro Edson Fachin, destacou a importância de proteger as meninas brasileiras e garantir que cresçam com liberdade, dignidade e segurança.
6: Ele participou hoje da jornada Maria da Penha em Campo Grande, Mato Grosso do Sul.
8: Toda a infância deveria ser feita de achadouros, de descobertas, de sonhos, de brincadeiras e de afetos, nunca de marcas de violência.
7: Um homem trans que trabalhava numa empresa de alimentos na Paraíba foi indenizado por assédio sexual e transfobia.
6: A Justiça do Trabalho adotou o protocolo antidiscriminatório da Corte Interamericana de Direitos Humanos. Samanta Flor.
9: A segunda turma do TRT da Paraíba entendeu que em casos de assédio sexual, o depoimento da vítima é uma prova fundamental e vale por si só, já que esse tipo de violência quase sempre acontece sem testemunhas. Os desembargadores também consideraram comprovado o tratamento hostil e transfóbico do empresário contra o trabalhador. Além das duas indenizações, a empresa terá ainda de reconhecer o vínculo de emprego e pagar adicional de insalubridade. Ainda cabe recurso.
7: Corte Especial do STJ decide que núcleos de prática jurídica das faculdades de direito, públicas ou privadas, têm prazo em dobro para recorrer.
6: A regra já incluía os processos da área civil. Fátima Uchoa.
10: A Corte Especial do STJ entendeu que os advogados integrantes dos núcleos também têm a prerrogativa de serem intimados pessoalmente dos atos processuais. Segundo o relator ministro Luiz Felipe Salomão, o Código de Processo Civil, ao ampliar o alcance da prerrogativa da Defensoria Pública, busca compensar a estrutura

0: limitada dos núcleos de prática jurídica, garantindo condições de igualdade na defesa dos assistidos, efetivando o princípio constitucional de acesso à justiça. Assim como não existe norma específica na lei processual penal, o dispositivo foi aplicado por analogia.
1: Prazo da Justiça Eleitoral para nomeação de mesários, pessoal de apoio logístico e auxiliares de auditoria que irão atuar nas eleições gerais 2026 encerra hoje, sexta-feira.
2: As nomeações incluem as sessões de voto em trânsito e as instaladas em estabelecimentos penais e unidades de internação de adolescentes. Vitor Struck.
3: O Tribunal Superior Eleitoral encerra nesta sexta-feira o prazo para nomeações de mesárias e mesários, membros das equipes de apoio logístico e auxiliares de auditoria das eleições. Os nomes devem ser publicados em edital pelos juízes e juízas das zonas eleitorais. Partidos políticos, federações partidárias e coligações têm até 5 dias para apresentar contestações. O mesmo prazo concedido para a recusa dos nomeados. Esta sexta-feira também é o último dia para que mesárias e mesários, pessoal de apoio e agentes das forças de segurança habilitem a votação em sessão distinta da de origem.
1: Justiça condena 2 réus por corrupção e lavagem de dinheiro em obra de hospital no Paraná.
2: Decisão atende a pedidos do Ministério Público Federal. Sabrine Menezes.
4: De acordo com as investigações, um ex-servidor do município e o sócio administrador de uma corretora envolvidos na construção do Hospital Regional de Toledo fracionavam os valores desviados da obra em depósitos menores para dificultar o rastreamento dos recursos. Segundo a sentença, o esquema provocou prejuízo de mais de R$1 milhão para os cofres públicos. Os réus foram condenados à pena de 11 anos de reclusão em regime inicial fechado, além do pagamento de multa e reparação dos danos em valor correspondente a pouco mais de R$2 milhões.
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1: A você uma boa noite.
2: Bom fim de semana e até segunda-feira.
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6: Está no ar o Jornal do Senado.
7: Eu sou Paula Groba.
8: E eu sou Ricardo Nakaoka.
7: E estes são os destaques de hoje do Jornal do Senado, que começa agora.
8: Escala 6x1. Redução da jornada para 40 horas semanais está pronta para votação.
7: Senadora Leila Barros vai relatar MP que zera taxa sobre compras internacionais.
8: Eleições 2026. Atenção aos votos para o Senado. Neste ano, são 2 vagas.
7: Boa noite.
8: Boa noite.
7: Trabalhar menos, descansar mais e sem perder salário. A proposta que pode mudar a jornada dos trabalhadores brasileiros está pronta para ser votada na Comissão de Constituição e Justiça do Senado. A votação deve ocorrer na próxima semana.
8: A PEC reduz de 44 para 40 horas a jornada máxima semanal e garante 2 dias de descanso por semana, sem redução de salário. O relator da proposta sobre o fim da escala 6x1 recomenda a aprovação do texto que veio da Câmara e rejeita as emendas apresentadas pelos senadores. A reportagem é de Bruno Lourenço.
9: Em sessão no Senado Federal, o presidente da União Geral dos Trabalhadores, Ricardo Patá, afirmou que categorias como a dos comerciários mal têm tempo de ver a família por conta da escala de 6 dias de trabalho por apenas 1 de descanso e defendeu a PEC.
10: Não é isso que nós queremos. Nós queremos ter um país cidadão e um país não de castas.
9: Já o presidente da Federação do Comércio de Bens, Serviços e Turismo do Estado de São Paulo, Ivo Dall'Acqua, alertou que não existe uma única realidade empresarial e a redução da jornada deveria acontecer por meio de negociação coletiva.
10: O pequeno comércio do interior enfrenta desafios diferentes daqueles de uma empresa exportadora. As necessidades do comércio atacadista não são as mesmas do varejista.
9: De acordo com o texto já aprovado na Câmara dos Deputados, a transição será gradual. 2 meses após a promulgação da futura emenda constitucional, o teto da jornada semanal cairá para 42 horas com 2 dias de folga. folga. Ao final de um ano, o limite máximo será fixado definitivamente em 40 horas semanais.
7: E a senadora Leila Barros foi escolhida como a relatora da comissão da medida provisória que acabou com a chamada

0: da taxa das blusinhas. O presidente do colegiado é o deputado Reginaldo Lopes.
1: A próxima reunião da comissão que analisa a MP será na segunda-feira, quando pode ser apresentado e votado o relatório de Leila. Repórter Rodrigo Rezende.
2: A chamada taxa das blusinhas é o imposto de importação de 20% cobrado sobre compras internacionais de até $50, cerca de R$250. A cobrança foi criada em 2024 e suspensa em maio deste ano pela medida provisória 1357. A relatoria da comissão que analisa a MP ficou com a senadora Leila Barros, do PDT do Distrito Federal. Ela afirmou que concorda com o texto inicial da medida, mas irá ouvir a todos os setores produtivos para a construção do relatório.
3: É isso que eu quero deixar muito claro, que é uma característica minha de conversar com todos, ouvir a todos, mas o texto inicial, o que já foi apresentado para nós, já nos agrada. Mas não abriremos mão de conversar com todos.
2: A próxima reunião da comissão, na qual deve ser apresentado o relatório, será nesta segunda-feira, 31 de agosto, às 4 da tarde. Nesse mesmo dia, deputados e senadores da comissão podem votar o texto. A ideia é que a MP seja aprovada na Câmara e no Senado durante o esforço concentrado que ocorrerá até 4 de setembro, antes do prazo de perda de validade da medida, que é 8 de setembro.
0: Avançou no Congresso a medida provisória que cria uma nova linha de crédito para motociclistas profissionais.
1: O texto foi aprovado pela comissão mista e seguiu para a votação em plenário. Repórter Patrícia Oliveira.
4: No caso dos motociclistas, o dinheiro poderá ser usado na compra de motocicletas, motonetas e ciclomotores novos. Também poderão ser financiadas motos e bicicletas elétricas, além de equipamentos e infraestrutura ligados à atividade. O relatório aprovado incluiu também o transporte escolar e definiu ações específicas para profissionais mulheres e pessoas com deficiência. Para a presidente da comissão, senadora Leila Barros, do PDT do Distrito Federal, a medida provisória ajuda a melhorar as condições de trabalho desses profissionais.
5: Para milhões de brasileiros, o veículo não é um bem de consumo, é um instrumento de trabalho. É o que coloca comida na mesa e sustenta uma família.
4: Para ter acesso ao financiamento, entregadores e motociclistas que trabalham por aplicativos terão de comprovar pelo menos 6 meses de cadastro na plataforma e um mínimo de 100 corridas ou entregas. Cada beneficiário poderá financiar apenas um veículo. A medida provisória ainda precisa ser aprovada pelos plenários da Câmara e do Senado.
0: Um projeto que começa a ser analisado pelo Senado pode dar mais transparência ao processo de registro de medicamentos para doenças raras.
1: A proposta obriga a Anvisa a tornar público cada passo da análise dos pedidos de registro, para que pacientes, famílias e profissionais de saúde saibam em que etapa está o processo. A medida não muda a autonomia técnico-científica da agência. Repórter Márcio Maturana.
6: O novo projeto foi anunciado pelo senador Hermes Klan, do PL de Santa Catarina, na quinta-feira, durante uma audiência pública na Comissão de Direitos Humanos sobre a suspensão de um medicamento para a distrofia muscular de Duchenne.
7: Acabo de dar entrada em um projeto de lei para aumentar a transparência da Anvisa nos processos de registros de medicamentos destinados a doenças raras, trazendo segurança e informação a todos.
6: Doenças raras atingem cerca de 13 milhões de brasileiros. Quando existe tratamento, os remédios costumam ser caros e precisam passar por um processo de testes até a aprovação pela Anvisa. O objetivo do projeto é dar previsibilidade a pacientes, famílias e profissionais de saúde sem interferir na autonomia técnico-científica da Anvisa.
8: Eleições 2026.
0: O Tribunal Superior Eleitoral e o Google fecharam um acordo para identificar o uso ilegal de inteligência artificial nas eleições.
1: Uma ferramenta vai identificar o uso indevido de imagens de candidatos. Repórter Pedro Pincer.
9: A tecnologia chamada de Likeness ID está disponível para usuários maiores de 18 anos e é capaz de identificar conteúdos gerados por inteligência artificial que reproduzem a imagem de uma pessoa. A iniciativa busca ampliar a capacidade de rastreio no YouTube de materiais sintéticos e falsos que explorem indevidamente a identidade de quem está na disputa eleitoral. O presidente do TSE, ministro Cássio Nunes Marques, afirmou que a iniciativa busca preservar direitos fundamentais no ambiente da internet e contribuir para a confiança nas eleições.
10: O momento em que celebramos essa parceria é crucial. Isso porque de conhecimento

0: comum o potencial danoso do mau uso da inteligência artificial generativa.
1: Para aderir ao sistema, a candidata ou o candidato precisa ter uma conta no YouTube e acessar o YouTube Studio, na área destinada à busca de conteúdo por semelhança. Depois de um cadastro, a plataforma cria um registro biométrico da aparência do usuário. Cabe ao candidato analisar o material localizado e decidir se houve uso indevido da sua imagem. Se entender que sim, poderá solicitar a remoção. Havendo violação das regras da plataforma, o conteúdo poderá ser retirado do ar.
2: E neste ano, o eleitor vai votar em dois senadores, mas atenção, são dois senadores diferentes. Um voto para cada candidato ou candidata. Primeiro, o eleitor escolherá um candidato e confirmará a escolha. Em seguida, registrará o outro voto. Se o eleitor repetir o mesmo número nas duas oportunidades, apenas o primeiro voto será considerado válido. O segundo será anulado automaticamente pela urna eletrônica.
3: E para ajudar o cidadão a se informar melhor, o Senado Federal criou uma página especial para a cobertura das eleições. O site pode ser acessado por meio do endereço link.senado.leg.br/eleicoins. Com trabalhos técnicos de Eliseu Caires, o Jornal do Senado fica por aqui. Acompanhe agora as notícias do Tribunal de Contas da União e da Câmara dos Deputados. Boa noite.
2: Boa noite e um bom fim de semana.
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5: Nos dias 31 de agosto e 1º de setembro, o Tribunal de Contas da União realiza seminários sobre o financiamento e a organização do SUS, o Sistema Único de Saúde. O encontro vai discutir como os recursos da área são distribuídos entre estados e municípios e os desafios para garantir financiamento sustentável. Outro ponto de destaque é a integração dos serviços de saúde e o atendimento por região. O objetivo é melhorar a organização da rede e garantir que os serviços funcionem de forma integrada. O seminário vai reunir gestores, especialistas e representantes das três esferas de governo para trocar experiências e discutir melhorias para o SUS. O evento será transmitido ao vivo pelo canal do Tribunal no YouTube. Saiba mais em tcu.gov.br.
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6: Câmara pode votar projeto que fixa idade máxima de 15 anos para táxis.
7: Hugo Mota pede que a população acompanhe o trabalho parlamentar.
6: Serviço de emergência médica deverá oferecer acessibilidade para surdos.
7: Boa noite. Os deputados analisam um projeto que obriga os serviços de emergência médica a oferecer acessibilidade para surdos. O texto já foi aprovado pelas comissões de saúde e de defesa dos direitos das pessoas com deficiência. Saiba mais sobre o assunto na reportagem de Mônica Tati.
8: Projeto em tramitação na Câmara prevê a criação de atendimento para pessoas surdas na urgência e emergência em hospitais de médio e grande porte. O projeto original previa a presença de intérprete de Libras, a língua brasileira de sinais. Mas a relatora na Comissão de Saúde, a deputada Rogéria Santos, do Republicanos da Bahia, modificou o texto. O relatório aprovado permite que os estabelecimentos adotem diferentes formas de atendimento acessível para pacientes surdos ou com deficiência auditiva, a fim de assegurar meios adequados de comunicação, como o uso de tecnologias digitais. Rogéria Santos lembra que a chegada aos serviços de urgência médica é um momento vulnerável para todas as pessoas.
9: É um momento que você está sentindo muita dor ou que você passou por um acidente. Imagine você chegar nesse ambiente e não conseguir se comunicar. E como é que isso é prejudicial ao socorro, à assistência de forma diligente, que tenha o objetivo de salvar aquela vida, porque a intensidade do que gerou aquela necessidade, a gente desconhece, porque só o profissional habilitado na medicina vai saber.
8: Rogéria Santos destaca que o Brasil tem aproximadamente 10 milhões de pessoas com deficiência auditiva, sendo que cerca de 2 milhões e 700 mil são completamente surdas. Segundo a deputada, o projeto garante a inclusão e acessibilidade ao permitir o pleno acesso à saúde. O projeto, que prevê serviço de intérprete para pessoas surdas ou com deficiência auditiva,

0: ainda terá que ser votado pelas comissões de Finanças e Tributação e de Constituição e Justiça. Se for aprovado em todas, segue para a apreciação do Senado. Da Rádio Câmara de Brasília, Mônica Tati.
1: Saúde.
2: Projeto de Dani Cunha, do PL do Rio de Janeiro, impede a cobrança de consultas de retorno em atendimentos particulares e de planos de saúde. A proposta considera retorno a consulta destinada à análise de exames ou ao ajuste do tratamento iniciado anteriormente.
3: Dani Cunha esclarece que a regra vale apenas quando o novo atendimento estiver diretamente ligado à consulta inicial. O texto prevê multa para cobranças indevidas, mas ressalta que uma nova cobrança pode ser feita quando houver queixa clínica ou diagnóstico independente do primeiro atendimento.
1: Direitos humanos.
2: Dorinaldo Malafaia, do PDT do Amapá, defende a aprovação do projeto que transforma em lei os programas Envelhecer nos Territórios e Viva Mais Cidadania. Ele explica que o objetivo é evitar que as atividades sejam interrompidas por mudanças administrativas.
3: Dorinaldo Malafaia afirma que a proposta fortalece a rede de atendimento nos estados e municípios. O projeto prevê a formação de agentes locais para identificar violações de direitos, além de ações voltadas ao enfrentamento da violência e da discriminação contra pessoas idosas.
1: Eleições.
2: Em vigor há mais de 16 anos no Brasil, a lei da ficha limpa sofreu alterações que hoje são contestadas no Supremo Tribunal Federal. A reportagem é de Maria Neves.
4: A lei da ficha limpa, que nasceu de iniciativa popular ainda em 1993 e entrou em vigor em junho de 2010, completa 16 anos com alterações significativas e contestações no Supremo Tribunal Federal. O texto original prevê que políticos condenados à perda dos direitos políticos não podem concorrer novamente a cargos eletivos por até 16 anos. Esse é o caso de senadores que têm mandato de 8 anos. Um dos deputados que assinaram o projeto de lei na Câmara, o deputado Luiz Carlos Raule, do Podemos do Paraná, afirma que somente na eleição de 2024, a lei ajudou a barrar quase 2.000 candidaturas que tinham ficha suja. O parlamentar considera a norma um marco no combate à corrupção no Brasil.
5: Foi um reforço legislativo que fizemos para fortalecer a legislação de combate àqueles, né, realmente que metem a mão no jarro do dinheiro público. E o Brasil aprovou uma legislação que veio de iniciativa popular. 1,5 milhão de assinaturas foram apresentadas e essa é uma lei que pegou no Brasil. Eu acredito que hoje, nesses anos todos, próximo de 10 mil candidaturas sujas, de ficha suja, foram barrados pela legislação.
4: Pela lei de 2010, políticos condenados por crimes como lesão ao patrimônio público e enriquecimento ilícito não podem concorrer novamente durante todo o período restante do mandato e nos 8 anos seguintes. No entanto, outra lei que entrou em vigor em 2025 reduziu o prazo em que os políticos ficam inelegíveis para, no máximo, 12 anos. O texto do ano passado determina que o prazo de inelegibilidade começa com a condenação por um colegiado e será de 8 anos a partir de então, o que antecipa a contagem de prazo e reduz o tempo em que o político fica inelegível. Se houver outras condenações posteriores, a soma do período em que o candidato não pode concorrer a cargos

0: Assim explica que a mudança reduz os mecanismos de coerção que podem dificultar a denúncia e a responsabilização dos agressores.
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2: Votação.
3: O plenário da Câmara pode votar projeto que estabelece idade máxima de 15 anos para táxis. A proposta prevê também linhas de crédito para compra de carros novos, como informa o repórter Antônio Vital.
4: Ganhou o regime de urgência e pode ser votado a qualquer momento no plenário da Câmara projeto que define limite de 15 anos de idade para veículos usados por taxistas. A proposta apresentada pelo deputado Dr. Luizinho, do PP do Rio de Janeiro, também cria linhas de financiamento público para a compra de táxis novos. Para o autor do projeto, a lei atual não estabelece critérios claros sobre a idade máxima dos veículos, nem prevê mecanismos de apoio financeiro para a renovação da frota. A justificativa para a proposta é de que a renovação da frota de táxis dá mais segurança para passageiros e motoristas, reduz a emissão de gases do efeito estufa e estimula a profissionalização dos taxistas. O projeto prevê que o governo federal ofereça linhas de crédito específicas para taxistas autorizados. O texto não estabelece as condições de financiamento, que serão definidas por um regulamento específico, mas prevê prazos de pagamento de até 15 anos. O regime de urgência para o projeto foi criticado por deputados do Novo e do Missão. Para a deputada Adriana Ventura, do Novo, de São Paulo, é preciso definir quem precisa de carros novos e as linhas de crédito podem ter impacto nos bancos públicos.
5: Outros aspectos são importantes, principalmente como que está o estado de conservação. Eu, por exemplo, eu ando num carro que tem 14 anos de uso e ele está ótimo, maravilhoso e está tudo certo. Agora outros com 14 anos talvez não tenha. Então a gente acha que esse projeto, que a criação de linhas de crédito subsidiadas por instituições financeiras oficiais, transfere risco para o setor público.
4: Já deputados da base do governo votaram a favor do regime de urgência, como explicou a deputada Érica Cocai, do PT do Distrito Federal.
6: Este projeto, ele fala da idade máxima do veículo. É bom que se tenha a noção de que são veículos que rodam bastante, então, portanto, tem uma alta quilometragem. É diferente de um veículo que é usado de forma esporádica. Ao mesmo tempo, tem um financiamento para essa renovação da frota. Isso significa modernizar o serviço e, ao mesmo tempo, valorizar os taxistas.
4: Com o regime de urgência, o projeto que define limite de 15 anos de idade para táxis e cria linhas de financiamento para veículos novos pode ser votado diretamente no plenário da Câmara, sem passar pelas comissões permanentes da Casa. Além do projeto, aguarda a votação pela Câmara e pelo Senado, medida provisória que prevê o financiamento de veículos novos considerados sustentáveis por taxistas, motoristas de aplicativo e cooperativas. Ou seja, os motores precisam ser elétricos, híbridos, a etanol ou flex. Da Rádio Câmara, de Brasília, Antônio Vital.
2: Economia.
0: Lucas Ramos, do PSB de Pernambuco, defende o aumento do limite de receita para que transportadores autônomos de cargas possam ser enquadrados como microempreendedores individuais. A proposta eleva o teto anual de R$ 251 mil para R$ 400 mil e prevê atualização automática pelo IPCA.
3: Relator da matéria na Comissão de Indústria, Comércio e Serviços, Lucas Ramos avalia que a mudança torna o limite mais compatível com a realidade econômica dos caminhoneiros. O deputado reitera que os custos do setor também sofrem os efeitos da inflação.
2: Agricultura.
0: José Adriano, do PP do Acre, defende a aprovação de projeto que autoriza até 20 bilhões de reais para linhas de crédito destinadas à quitação de dívidas de produtores rurais afetados por perdas sucessivas. Ele informa que a medida inclui prejuízos sofridos

0: entre 2020 e 2025.
1: O projeto de Zé Adriano retoma com ajustes o que estava previsto em medida provisória que perdeu a validade em fevereiro deste ano. O deputado argumenta que a renegociação das dívidas vai permitir que os produtores continuem a atividade agropecuária.
0: Júnior Ferrari, do PSD do Pará, apresentou projeto que aumenta as penas para quem falsificar, adulterar ou manipular ilegalmente alimentos. De acordo com o texto, a pena passa para reclusão de 10 a 15 anos, além de multa.
1: Júnior Ferrari alega que casos de contaminação e uso de componentes impróprios para o consumo têm se tornado mais frequentes. Para o deputado, a adulteração intencional de alimentos merece penas equivalentes às previstas para a falsificação de medicamentos.
2: Presidência.
0: O presidente da Câmara pediu que a população acompanhe o trabalho parlamentar ao longo do mandato e não apenas no momento do voto. Hugo Mota participou de uma premiação em Brasília, como informa a repórter Silvia Munhato.
3: O presidente da Câmara, Hugo Mota, pediu que os cidadãos acompanhem as atividades parlamentares em todos os anos de cada mandato, para que a avaliação não seja feita apenas na época das eleições. Ele ressaltou a importância dessa fiscalização em cerimônia do Prêmio Congresso em Foco 2026.
4: O que queremos dos nossos representantes? O que faz um bom deputado? O que define uma boa senadora? Perguntas como essas não podem ser feitas apenas de 4 em 4 anos, no momento do voto.
3: O Prêmio Congresso em Foco busca o reconhecimento dos parlamentares mais bem avaliados pelo público em geral e por especialistas. Mota afirmou que, como qualquer pessoa, os políticos também gostam de ter o trabalho reconhecido. Para a fiscalização do trabalho parlamentar, Hugo Mota explicou que a Câmara dos Deputados torna público todo o processo legislativo, como exige um sistema democrático. Para o presidente, cada cidadão terá uma maneira diferente de avaliar o que faz um bom parlamentar, porque são vários os pontos de vista. Mas diz que o importante é que isso não impeça a construção de consensos.
4: O parlamento existe para dar voz às muitas e legítimas divergências em nossa sociedade, mas também para que não percamos de vista o nosso senso de fraternidade. A ideia de que o futuro de cada cidadão está atrelado ao de todos os outros.
3: Os vencedores do Prêmio Congresso em Foco 2026 podem ser conhecidos na página do Congresso em Foco na internet. Da Rádio Câmara de Brasília, Silvia Munhato.
2: Trabalho.
1: Alexandre Guimarães, do MDB do Tocantins, apresentou o projeto que regulamenta as premiações em rodeios, festas do peão e eventos competitivos. A proposta obriga os organizadores a divulgar previamente os valores dos prêmios, as formas de pagamento e os critérios de distribuição.
0: Alexandre Guimarães alega que muitos participantes viajam, pagam inscrição e têm despesas com transporte e alimentação e, no final, o prêmio não cobre os custos. Para ele, a medida promove mais segurança jurídica, fortalece a transparência nas relações e valoriza os profissionais do segmento.
1: Termina agora o jornal Câmara dos Deputados, produzido pela Rádio Câmara, com trabalhos técnicos de Wellington Teles e apresentação de Val Monteiro e Luciana Vieira. Uma boa noite para você.
0: A Voz do Brasil está de volta na segunda-feira. Boa noite e bom fim de semana.
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0: Rapaz, que coisa boa, Luciano!
1: Gostou mesmo?
0: Maravilhoso, parabéns! Mas também vou entrar nessa onda aí.
1: Vai entrar então?

0: Foi bem demais, hein, Chororó?
1: Olha,
0: calma, Luiz. Aqui só tem fera hoje, né?
1: Que coisa bonita, Chororó do céu.
0: Você gostou, Leandro?
1: Vamos lá, meus amigos. Vem.
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0: 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E a hora certa.
1: 9:02.
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Salve, salve, galera, muito boa noite. A partir de agora, aqui pelas ondas da 90.9, tá começando mais uma edição do Overdose pros rádios mais dançantes da capital. 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Até meia-noite, muita coisa boa vai rolar aqui dentro dos ares da Diário FM, então pode aumentar o volume e diga pra todo mundo que o Overdose